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1: Olá, boa noite.
2: Boa noite para você que nos acompanha em todo o país.
1: Terça-feira, 1º de setembro de 2026.
2: E vamos aos destaques do dia.
1: Economia brasileira.
2: PIB cresce 0,5% no segundo trimestre do ano.
1: Aumento foi impulsionado pela agropecuária. Márcia Fernandes.
3: O principal crescimento foi impulsionado pelo desempenho da pecuária e da produção de alimentos como café e soja.
2: Mudança no calendário. Começa hoje a escolha do Simples Nacional para o ano que vem.
1: Pequenas empresas têm até 30 de setembro para escolher novo modelo da reforma tributária. Cleide Lopes.
4: Elas poderão optar como irão recolher o imposto sobre bens e serviços e a contribuição sobre bens e serviços.
2: Campanha alerta passageiros sobre consequências de atos de indisciplina em voos e aeroportos.
1: E vamos falar também dos direitos dos viajantes.
2: ANAC Passageiros recebe relatos contra empresas aéreas. Yuri Sherman, gerente da agência, destaca o serviço.
5: É muito importante a gente estimular a utilização da nossa plataforma como uma alternativa mais rápida, mais célere e mais resolutiva até do que o Poder Judiciário.
1: E hoje na apresentação da Voz do Brasil, Luciana Vasconcelos e Luciano Seixas.
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1: O governo reuniu especialistas e gestores para discutir os efeitos das apostas online, nas chamadas bets, na vida dos brasileiros.
2: A ideia é fornecer subsídios para novas medidas na regulamentação do setor.
1: Participaram da primeira reunião entidades ligadas à saúde, indústria, comércio, setor artístico e cultural e crianças e adolescentes.
6: Um dos tópicos foi o impacto das bets na saúde brasileira. A regulamentação da propaganda foi elencada como alternativa a este problema. O ministro da Saúde, Alexandre Padilha, classificou o vício em jogos online como um problema de saúde pública e destacou que o Sistema Único de Saúde oferece atendimento online para ludopatas.
7: Quando a pessoa entra no meu SUS digital, solicita a consulta e começar o plano terapêutico, tem um conjunto de psicólogos e psicólogas que vão atender essa pessoa, pelo menos 10 consultas, depois você pode renovar esse plano para mais 10 consultas, pode continuar a consulta.
6: Leandro Domingos Teixeira, vice-presidente financeiro da Confederação de Bens, Serviços e Turismo, CNC, destacou o impacto das bets sobre o comércio brasileiro e defendeu tributação e limitação do número de plataformas no país.
8: Defendemos uma rigorosa fiscalização sobre os jogos online, ampliando a tributação incidente, já que a atividade que exerce são nocivas à saúde dos apostadores e também à economia popular.
6: Nem as crianças escapam dos riscos envolvendo as apostas online, como destaca Maria Melo, coordenadora do programa Criança e Consumo do Instituto Alana.
9: As plataformas de aposta replicam de forma ainda mais agressiva a mesma lógica de exploração comercial que a gente vê nas redes sociais hoje, que é baseada em desenho viciante, recompensa variável, gamificação e muitas vezes o uso de crianças como vetor de marketing. O uso de influenciadores mirins de até 6 anos de idade.
6: Os participantes da reunião também apresentaram como sugestão a proibição das plataformas de jogos online no país, a criação de programas de saúde mental nas empresas, implantação de estratégias de fiscalização e monitoramento dos sites de aposta, principalmente os ilegais. As propostas serão estudadas pelo governo e servirão de base para as políticas de regulamentação das bets no país. Reportagem Graziele Bezerra.
2: O produto interno bruto brasileiro cresceu 0,5%.
1: O indicador mede o valor de todos os bens e serviços produzidos pelo país.
3: O produto interno bruto, PIB, que mede a soma de todos os bens e serviços produzidos no país, cresceu 0,5% no segundo trimestre de 2026. Os dados são do Instituto Brasileiro de Geografia e Estatística, IBGE. Foram movimentados 3 trilhões e 400 bilhões de reais no segundo trimestre. O principal crescimento foi no setor agropecuário, impulsionado pelo desempenho da pecuária e da produção de alimentos como café e soja. O coordenador de contas nacionais do IBGE, Ricardo Moraes, detalha os setores que tiveram destaque.
10: O produto interno bruto cresceu 0,5% no segundo trimestre em relação ao primeiro trimestre de 2026.
11: Na série com ajuste sazonal, os maiores destaques foram a extrativa mineral, com crescimento de 3,4%, a agropecuária, com 2,8%, e os serviços de informação e comunicação, com crescimento de 2,1%.
3: Entre os demais setores que apresentaram resultados positivos, o setor de serviços cresceu 0,2% e a indústria avançou 0,1% na comparação com o trimestre anterior. A economista Maria de Lourdes Molo explica o que significa esse índice.
12: E é o valor total da produção de bens e serviços finais que são obtidos pelo país em território nacional em determinado período de tempo, geralmente um ano. Em geral, a produção é medida em unidades monetárias. Ele representa tudo que a economia produz, que para essa produção existem empregos, existem salários, existem lucros. As rendas das pessoas são geradas a partir da geração desse produto.
3: Também foi registrado o crescimento do PIB em relação ao ano passado. Na comparação com o segundo trimestre de 2025, o índice teve alta de 2%. Reportagem Márcia Fernandes.
13: A implantação da reforma tributária está dando mais um passo.
1: A partir de hoje, pequenas empresas devem optar pelo Simples Nacional e a forma de recolhimento do IBS e da CBS em 2027.
13: O prazo vai até 30 de setembro.
4: Micro e pequenas empresas enquadradas no Simples Nacional terão uma nova decisão tributária para tomar ainda em 2026. Entre os dias 1º e 30 de setembro, elas poderão optar como irão recolher o imposto sobre bens e serviços e a contribuição sobre bens e serviços no primeiro semestre de 2027. Pela nova regulamentação, as empresas poderão continuar recolhendo o IBS e o CBS dentro da guia única do Simples Nacional ou optar pelo chamado regime regular, no qual os dois tributos serão calculados e pagos separadamente. A escolha pelo regime regular não significa sair do Simples Nacional. A empresa continuará no regime simplificado para os demais tributos, mas seguirá regras próprias para calcular e pagar o IBS e CBS. A microempresária do ramo de alimentação do Rio Grande do Sul, Carolina Kader, disse que ainda não fez a opção, mas vai decidir com o seu contador a melhor opção.
14: Eu acho que para isso a gente tem que ter, enquanto empresário, orientação contábil, assim, né? Para poder fazer essa escolha e optar pela melhor forma de fazer essa declaração tributária.
4: O contador Reginaldo Moraes da Silva destaca a importância dessa opção.
15: O IBS, o CBS, ele vem com a reforma tributária, tá? Tá mudando dois impostos, o PIS e o COFINS. Eles deixarão de existir num processo de transição a partir do ano que vem. E aí, o que acontece? Com essa mudança, o IBS e o CBS, que é o IBS, que é o de serviço, e o CBS, que é o de comércio, basicamente, né? A gente vai conseguir aproveitar crédito dos nossos fornecedores.
4: As empresas que fazem parte do Simples Nacional continuarão enquadradas automaticamente. Reportagem Cleide Lopes.
13: Para o empresário individual, não mudou o prazo. O período de solicitação de opção para se tornar ou permanecer sendo MEI permanece em janeiro.
1: E se você tem dúvidas, acesse ainda o site gov.br/Receita Federal.
13: E uma dica, no YouTube da Receita tem um vídeo que pode ajudar o pequeno empresário na hora da escolha.
1: Empresas brasileiras que tiveram as exportações afetadas pelas novas tarifas dos Estados Unidos podem ter mais tempo para cumprir compromissos tributários.
13: O Ministério do Desenvolvimento, Indústria, Comércio e Serviços regulamentou a prorrogação por mais um ano do chamado drawback suspensão.
1: O regime suspende o pagamento de tributos na compra ou importação de insumos usados na produção de bens destinados à exportação.
13: Na prática, a empresa assume o compromisso de exportar o produto dentro de um prazo determinado. E é justamente esse prazo que poderá ser ampliado.
1: Só no mês de julho, a aviação civil brasileira registrou quase 12 milhões de viajantes em voos nacionais e internacionais.
13: Desse total, cerca de 9 milhões e 100 mil foram em voos domésticos, um crescimento de 1,9% em relação ao mesmo período do ano passado.
1: E é nesse cenário, com tanta gente viajando para dentro e fora do país, que foi lançada a campanha para alertar passageiros sobre consequências de atos de indisciplina em voos e aeroportos.
13: Para se ter uma ideia, o Brasil registrou 881 casos de indisciplina no transporte aéreo entre janeiro e junho desse ano.
1: 154 episódios estão inseridos em categoria 3 de resolução da ANAC, Agência Nacional de Aviação Civil. Isso significa que a ocorrência pode comprometer a segurança operacional.
13: Para conhecer melhor a resolução da ANAC, que cria regras para atos de indisciplina nos aeroportos e a bordo, vá em pareceexagero.com.br.
1: Agora a gente vai falar sobre os direitos dos passageiros. E a ferramenta ANAC Passageiros, que ajuda a orientar usuários e mediar reclamações contra companhias aéreas.
13: Sobre o assunto, conversamos com Yuri Sherman, gerente de regulação das relações de consumo da ANAC. Acompanhe. Olá, nós estamos com Yuri Sherman, gerente de regulação das relações de consumo da ANAC. Boa noite, muito obrigada pela sua presença aqui na Voz do Brasil.
16: Boa noite, Luciana.
13: Yuri, vamos começar falando qual é o papel da ANAC na proteção dos passageiros.
16: Obrigado pela oportunidade de esclarecer, Luciana. Essa nossa atuação, ela se dá por duas frentes, tá? Uma frente voltada a garantir um ambiente econômico favorável à vinda de novas empresas, para que a gente tenha mais concorrência no nosso setor. E no fim do dia, mais concorrência é bom para o consumidor, né? Gera mais oferta de serviços, mais oferta de produtos, mais opções de tarifas para os passageiros. E a gente tem uma segunda frente, que é diretamente voltada à garantia de direitos essenciais aos passageiros. Isso se dá não só por meio da nossa norma, mas pela nossa atuação fiscalizatória, né? Onde a gente tem ali uma atuação nos aeroportos, a gente acompanha remotamente também o cumprimento dos deveres das empresas. A gente tem também uma atuação de educação para o consumo, né? Para que os passageiros conheçam seus direitos, conheçam seus deveres. E ainda nessa linha de garantir direitos, a gente cria um ambiente propício a resolução de conflitos de consumo.
1: Como é que a agência tem atuado para prevenir problemas e estimular a solução desses possíveis conflitos?
16: Num primeiro momento, Luciano, por meio da fiscalização, né? Por meio da fiscalização que a gente vai ali a campo, né? Que as empresas veem que a gente está atuante, né? Que a gente está ali acompanhando o que elas estão fazendo. As empresas veem que cumprir as regras é fundamental, né? É necessário. Agora, o transporte aéreo, ele é muito complexo, né? Tem várias complexidades no transporte aéreo e, por isso, intercorrências podem acontecer. No caso de intercorrências, você só fiscalizar, você só punir, não resolve os problemas individuais, né? E é daí que vem a nossa atuação voltada à resolução de conflitos. E a gente faz isso tanto pelo monitoramento do saque das empresas, né, vendo como que as empresas estão respondendo ali no saque, como que os atendentes das empresas estão preparados para responder às demandas dos passageiros. E a gente faz isso também por meio de uma plataforma de resolução de conflitos, que é o ANAC Passageiro.
13: Bem, Yuri, falando em conflitos, nós ouvimos alguns passageiros que tiveram problemas durante a viagem. Uma delas foi a Amanda Evangelista, que teve problema com a bagagem. Vamos ouvir?
17: Oi, meu nome é Amanda, eu tenho 35 anos, sou residente de Brasília. Recentemente, voltando de Foz do Iguaçu, no Paraná, eu despachei a minha mala pela companhia aérea e, chegando no destino, chegando em Brasília, eu verifiquei que itens da minha mala, como perfume, tinham sido roubados, furtados de dentro da minha mala, enquanto a mala estava sob responsabilidade da companhia aérea e do aeroporto, já que ela não estava comigo. Eu queria saber o que fazer nesses casos.
13: Yuri, o que a gente pode falar para Amanda?
16: Bom, em primeiro lugar, a gente está diante de um cometimento de um crime, né? Então é imprescindível que a Amanda registre a ocorrência policial, né? Para que tenha a devida apuração policial. E registrada a ocorrência, ela precisa fazer um protesto junto à empresa aérea na primeira oportunidade. Né? Então, assim que ela verificou que tinha algum item faltando na sua bagagem, ela faz o protesto junto à empresa aérea e aguarda a resolução. Caso a empresa não resolva o problema, né, considerando que a empresa tem a obrigação de reembolsar por esses itens surrupiados, né, pela violação da bagagem, aí a Amanda pode registrar uma reclamação na plataforma ANAC Passageiro e lá a empresa vai responder e a ANAC também vai monitorar toda essa situação em âmbito coletivo, né?
1: Tá certo. Tem também aqui a reclamação da Ana Cláudia Ferraz sobre atrasos de voos. Vamos ouvir.
18: Oi, meu nome é Ana Cláudia Ferraz, moro em Rio Branco, no Acre. Recentemente tive um problema num voo que a gente teria que embarcar meia-noite, né, no horário Acre, e embarcamos, só que permanecemos 3 horas dentro da aeronave, porque a aeronave apresentou problemas. Depois de 3 horas, eles cancelaram o voo, e no cancelamento do voo eles não ofereceram hotel, nem lanche, nem alimentação, e só conseguimos chegar em casa 6 horas da manhã. E nesse caso, como que a gente procede?
16: No caso de atraso de voo, a partir de 1 hora, a empresa é obrigada a fornecer facilidade de comunicação. A partir de 2 horas, é obrigada a fornecer alimentação. E a partir de 4 horas, a empresa é obrigada a fornecer hotel, hospedagem, para quem não for residente naquela localidade do atraso. Né? Então, ainda que nessa situação a passageira estivesse dentro da aeronave, né, e permanecido lá durante 3 horas... Depois de 2 horas, a empresa deveria ter fornecido essa assistência material de alimentação e, resolvida ali a questão da reacomodação em outro voo, deveria encaminhar os passageiros ou para o hotel, né, para que aguardasse ali, né, como, pelo que eu entendi, houve pernoite, ou encaminhar os passageiros para sua residência e depois também custear o retorno do passageiro até o aeroporto.
13: E agora ela pode fazer uma reclamação no ANAC Passageiros?
16: É imprescindível que ela faça uma reclamação no ANAC Passageiro, tá, Luciana? A nossa plataforma é uma plataforma que propicia a resolução de conflitos individuais. Então ela vai registrar uma reclamação, a empresa vai ter até 10 dias para responder. E depois disso o passageiro vai avaliar como que foi essa resposta da empresa. E a ANAC está ali nos bastidores acompanhando tudo, né, vendo como que em âmbito coletivo se dá essa atuação das empresas, onde que as empresas estão pecando, como que a gente vai utilizar aquilo para direcionar nossos esforços fiscalizatórios. E a gente tem tido resultados positivos com a plataforma, né, resultados que a gente precisa compartilhar, né? Coisa de 80% de resolutividade, um tempo médio de resposta pelas empresas na casa de 4 dias. Então é muito importante a gente estimular a utilização da nossa plataforma como uma alternativa, né, mais rápida, mais célere e mais resolutiva até do que o Poder Judiciário.
1: É um aplicativo ou um endereço na internet?
16: A gente tem a versão web, né, do ANAC Passageiro, e a gente tem a opção de acesso também por meio do super app da ANAC. Os dois são possíveis. Então, entrando ANAC Passageiro, gov.br/ANAC Passageiro, o passageiro entra lá na nossa plataforma, consegue se informar sobre seus direitos e consegue registrar a sua reclamação.
13: E é mais fácil, fica mais rápido resolver os problemas?
16: Muito mais rápido. A gente tem informação clara, com linguagem simples. As empresas, como eu disse, né, têm respondido num tempo muito ágil, né, com um índice de resolutividade que a gente tem considerado satisfatório. Então, agradeço aí pela oportunidade de compartilhar a nossa plataforma.
1: Muito bem, nós conversamos com Yuri Sherman, gerente de regulação das relações de consumo da ANAC, aqui na Voz do Brasil. Muito obrigado por sua presença.
16: Obrigado a vocês pela oportunidade.
13: Amanhã será realizado o Dia C de capacitação destinado a profissionais de segurança pública que atuam na prevenção e enfrentamento da violência contra a mulher.
1: A formação será realizada presencialmente nas 27 capitais do país, com transmissão simultânea para 80 municípios.
13: A medida integra um pacote de medidas anunciadas nessa semana, ainda dentro do Agosto Lilás, que teve como objetivo conscientizar a população sobre a importância da proteção de mulheres e meninas no país.
1: Além da qualificação, foram assinadas 2 portarias. É o que vamos ouvir agora na reportagem de Luciana Colares de Holanda.
19: A primeira portaria contou com a adesão de todos os estados e do Distrito Federal e estabelece a Secretaria Nacional de Segurança Pública como responsável pela avaliação dos planos estaduais e distrital de combate à violência contra a mulher. A elaboração caberá aos entes federativos, para Michele Gonçalves dos Santos, diretora de ensino e pesquisa da Senasp. A medida contribui para a execução das políticas públicas na área.
20: Reforça a objetividade e a transparência da avaliação desses planos estaduais e distrital, planos esses que são instrumentos bastante efetivos e fundamentais para o planejamento e para a execução das políticas de enfrentamento da violência contra mulheres e meninas em todo o país. Assegura também uma aplicação mais transparente, mais célere e eficaz dos recursos do Fundo Nacional de Segurança Pública para esse fim.
19: A segunda portaria institui um grupo de trabalho para a elaboração de um protocolo nacional de atendimento às vítimas de violência sexual. A ideia é um atendimento mais qualificado em todas as delegacias do país. Além disso, foi anunciado um dia de capacitação em 2 de setembro, chamado de Dia C, destinado a profissionais de segurança pública nas 27 capitais do país. O ministro da Justiça e Segurança Pública, Wellington Lima, falou sobre a importância dessa articulação institucional.
21: A violência contra as mulheres não pode ser enfrentada por uma instituição isoladamente. Portanto, estabelecemos os parâmetros, produzimos conhecimento, capacitamos os profissionais e integramos as instituições.
19: Também foi lançada uma publicação da Escola Nacional de Segurança Pública sobre o tema, que reúne evidências para o enfrentamento às violências de gênero, ainda em celebração às 2 décadas da Lei Maria da Penha. Reportagem Luciana Colares de Holanda.
22: Dicas do Enem.
23: Meu nome é Caroline Santos e a minha dúvida é: como melhorar o meu repertório para a redação?
24: Quem responde pra gente é Juliana Bessa, professora de Sociologia. Vamos ouvir.
25: Galera, para a prova do Enem, é importante a gente pensar que a gente tem 3 sociólogos importantes, o Durkheim, o Max Weber e o Karl Marx. Mas é importante que você consiga aplicar as ideias deles aos outros temas que são importantes, assim, como cidadania, movimentos sociais, desigualdade social e também política, poder e Estado. São mais ou menos esses temas que você vai ver na prova do Enem. E é importante também pensar que esses temas dentro, por exemplo, de movimento social, você vai encontrar também na redação. Na redação, nos últimos anos do Enem, a gente teve temas como a questão de desafios para a população negra, para os povos indígenas, a questão das mulheres também, a invisibilidade do trabalho feminino. Então, essas são grandes áreas, mas a gente pode pensar vários temas aí dentro.
24: A prova de redação do Enem será realizada no dia 8 de novembro. 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
1: A Companhia Nacional de Abastecimento, a Conab, recebe até amanhã propostas para o fornecimento de 5.368 cestas de alimentos.
24: Elas serão destinadas a famílias indígenas do Rio Grande do Sul e Santa Catarina em situação de insegurança alimentar e nutricional.
1: A adesão pode ser feita de forma 100% digital, como explica Everton Santos, diretor de Normas e Sistemas de Logísticas do Ministério da Gestão e da Inovação em Serviços Públicos.
26: Agricultores familiares, cooperativas e associações já podem acessar o site do Contrata Mais Brasil, conferir o edital e participar. Basta fazer o cadastro na plataforma, informar quais alimentos pode fornecer, escolher a oportunidade e enviar a proposta. Tudo em um só lugar.
24: E atenção, os interessados na venda de alimentos devem acessar o site contratamaisbrasil.sistema.gov.br. Vamos repetir? Contrata Mais Brasil, tudo junto, .sistema.gov.br.
1: E essas foram as notícias do Governo Federal.
24: Uma realização da Secretaria de Comunicação Social da Presidência da República.
1: Com produção da empresa Brasil de Comunicação.
24: Fique agora com as notícias do Poder Judiciário e do Congresso Nacional. Uma boa noite.
1: Boa noite para você e até amanhã.

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1: Você vai ouvir agora notícias do Poder Judiciário.
2: Presidente do STF abre seminário internacional que discute desafios do uso da inteligência artificial no judiciário.
3: Relator no STJ mantém prisão preventiva de tenente-coronel da Polícia Militar de São Paulo, acusado de matar esposa.
2: TSE lança plataforma para combater a desinformação durante o processo eleitoral.
3: Boa noite, eu sou Leandro Bezerra.
2: Eu sou Walter Lima.
3: Supremo Tribunal Federal abre segundo seminário Brasil-Itália da Rede Internacional sobre Sistemas de Justiça e Democracia.
2: O encontro discutiu os impactos da inteligência artificial no judiciário. Marta Ferreira.
4: Na abertura do evento, o presidente do Supremo Tribunal Federal e do Conselho Nacional de Justiça, ministro Edson Fachin, citou riscos concretos do uso da inteligência artificial que desafiam a magistratura, como citações jurisprudenciais inexistentes, vieses discriminatórios reproduzidos a partir de base de dados históricos e a opacidade dos modelos. Na avaliação do ministro, porém, a resposta a esses riscos não pode paralisar a inovação.
5: O caminho parece no ser o da experimentação supervisionada, ambientes controlados, registro de ferramentas certificadas, formação obrigatória da magistratura, comitês técnicos e éticos permanentes.
4: A agenda internacional continua amanhã e quinta-feira, com a 17ª Jornada Ítalo-Hispano-Brasileira de Direito Público. O encontro reúne no STF pesquisadores e especialistas dos três países para o intercâmbio acadêmico e a análise comparada de questões relacionadas ao direito constitucional e ao direito público.
3: O ministro do STJ, Reinaldo Soares da Fonseca, manteve a prisão preventiva do tenente-coronel da Reserva da Polícia Militar de São Paulo, Geraldo Leite Rosa Neto.
2: O PM é acusado de matar a esposa, também policial militar, Fátima Uchoa.
6: Pela investigação, em 18 de fevereiro deste ano, na capital paulista, Geraldo teria atirado na cabeça da companheira após discutirem. Depois, teria deitado o corpo dela no chão e alterado a cena do crime para simular suicídio, colocando a arma do crime na mão da vítima. Em abril, o ministro Reinaldo Soares da Fonseca definiu a competência do Tribunal do Júri para julgar a ação penal. E agora, ao negar a liminar, que é uma decisão provisória, o relator no STJ destacou que a prisão cautelar é necessária diante do risco de interferência na produção das provas e dos indícios de que o militar teria tentado alterar a cena do crime. O julgamento definitivo do habeas corpus caberá à quinta turma do STJ.
3: TSE lança plataforma para combater a desinformação durante as eleições.
2: A iniciativa reúne orientações para auxiliar no enfrentamento de conteúdos falsos. Guilherme Firmino.
7: O TSE lançou nesta terça-feira a plataforma TSE Facilita, Plataformas Digitais em Ação. A ferramenta facilita o acesso a informações e orientações sobre a atuação da Justiça Eleitoral e das empresas de tecnologia no combate à desinformação. Para o presidente do TSE, ministro Cássio Nunes Marques, o tribunal e as plataformas têm atribuições e capacidades que se complementam no enfraquecimento aos desafios do ambiente digital. A expectativa é que a ampla divulgação dos materiais contribua para dar mais efetividade às decisões da Justiça Eleitoral.
3: Justiça Federal condena homem que compartilhava na internet imagens de abuso sexual infantil.
2: A denúncia foi apresentada pelo Ministério Público Federal, Sabrine Menezes.
8: Segundo as investigações, o homem armazenava no celular e no computador 237 vídeos e imagens com cenas de conteúdo sexual envolvendo crianças e adolescentes. O material foi disponibilizado na nuvem em três ocasiões durante o ano de 2021. O homem foi condenado a 4 anos e 9 meses de prisão em regime semiaberto, além de multa. A sentença da Justiça Federal em São José dos Campos destacou ainda que o acusado tentou esconder a própria identidade com o uso de dados fictícios nos sites e e-mails para não ser incriminado. Ele foi condenado pelos crimes de distribuição e compartilhamento e posse e armazenamento de conteúdo sexual envolvendo crianças e adolescentes, mas poderá recorrer em liberdade.
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3: A você uma boa noite.
2: E até amanhã.
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10: Eu sou Paula Groba.
11: E eu sou Humberto Pinheiro.
10: E estes são os destaques de hoje do Jornal do Senado, que começa agora.
11: Vacina contra herpes zóster poderá ser oferecida gratuitamente pelo SUS.
10: Novo piso salarial de médicos e dentistas avança e segue para o plenário.
11: Senado aprova indicação de Rodrigo Pacheco para vaga de ministro do Tribunal de Contas da União.
10: Boa noite.
11: Boa noite.
10: Avançou no Senado a proposta que define a implementação gradual do novo piso salarial de médicos e cirurgiões dentistas ao longo de 3 anos.
11: A proposta foi aprovada pela Comissão de Assuntos Sociais e agora segue em regime de urgência para votação no plenário do Senado. As informações com o repórter Márcio Maturana.
12: O novo piso salarial de R$13.662 para médicos e cirurgiões dentistas com jornada de 20 horas semanais vai ser aplicado gradualmente ao longo de 3 anos. 40% do valor a partir de 1º de janeiro de 2027, 70% em 2028 e 100% em 2029. Esse é o conteúdo de uma emenda da senadora Tereza Leitão, do PT de Pernambuco, aprovada nesta terça-feira pela Comissão de Assuntos Sociais. O relator foi Fernando Dueire, do PSD de Pernambuco.
13: A implementação gradual do piso assegura que esses empregadores se adaptem de forma planejada, sem demissões e sem interrupção de serviços essenciais.
12: O projeto já tinha sido aprovado nas comissões, mas recebeu emendas no plenário do Senado e por isso voltou aos colegiados. Na rede privada, o piso vai ser atualizado todo ano.

0: a cada 90 minutos de trabalho e reforça que a chefia de serviços médicos ou odontológicos deve ser feita por profissionais habilitados nessas áreas.
1: E a comissão mista que analisa a chamada MP da taxa das blusinhas adiou para esta quarta-feira a reunião para a votação da proposta. O colegiado volta a se reunir nesta quarta-feira às 10 da manhã.
2: O presidente deputado Reginaldo Lopes e a relatora senadora Leila Barros ainda buscam um acordo sobre o texto. A medida zero o imposto de importação para compras internacionais de até $50. A MP perde a validade no dia 8 de setembro.
1: O Senado aprovou a indicação do senador Rodrigo Pacheco para o cargo de ministro do Tribunal de Contas da União, o TCU. A votação ocorreu em regime de urgência após articulação de lideranças partidárias.
2: Pacheco vai ocupar a vaga deixada por Bruno Dantas. Ele renunciou ao cargo nesta segunda-feira. Os detalhes com o repórter Douglas Castilho.
3: Com um rito especial, a indicação foi direto ao plenário, onde parlamentares exaltaram a atuação de Rodrigo Pacheco como presidente do Congresso em momentos delicados da história recente do país, como na CPI da Covid-19 e nos atos de 8 de janeiro. Após o resultado da votação, que se deu por 63 votos a favor e 4 contra, Rodrigo Pacheco agradeceu ao autor da indicação, presidente Davi Alcolumbre, aos companheiros de parlamento e falou da importância do papel a ser desempenhado.
4: Eu sei o que representa um tribunal de contas num país em que os recursos são escassos. Quando se fala de recursos públicos e de gastos públicos, todo cidadão tem o dever de cuidar e de zelar pela aplicação do recurso público e tem o dever de se permitir fiscalizar por um controle externo que é desempenhado pelo Congresso Nacional com auxílio do Tribunal de Contas da União.
3: O projeto de decreto legislativo de indicação do senador agora será encaminhado à Câmara dos Deputados, onde o nome de Pacheco também passará por análise e votação.
1: E nesta quarta-feira, a Comissão de Constituição e Justiça pode votar a proposta que reduz a jornada de trabalho para 40 horas semanais e acaba com a escala 6x1. Um dos favoráveis ao texto é o senador Paulo Paim, do PT do Rio Grande do Sul.
2: O parlamentar citou experiências no Brasil e em outros países que, segundo ele, mostram que a redução da jornada pode melhorar a qualidade de vida dos trabalhadores sem reduzir a produção. Paim fez um apelo para que a proposta seja votada pelos senadores e enfatizou que o fim da escala 6x1 deve ser visto como uma pauta nacional e não partidária. O texto já foi aprovado pela Câmara dos Deputados.
5: Alguns tentam embaralhar esse debate e dizem que o fim da escala 6x1 é uma questão eleitoral. Não é. Eleição passa, a vida da nossa gente fica. Essa é uma causa maior, é uma causa do país, é uma causa humanitária. E por isso, repito, a PEC 221 não tem dono. Não é de partido nenhum, ela é do povo brasileiro.
1: Já o senador Hermes Klan, do PL de Santa Catarina, defendeu responsabilidade e negociação coletiva no debate sobre o fim da escala 6x1. Ele disse que uma regra única pode não atender a todos os setores.
2: Segundo o Klan, a redução da jornada com manutenção dos salários pode elevar o custo da hora trabalhada, afetando contratações, investimentos e preços. O senador também alertou para o risco de o trabalhador precisar de uma segunda renda.
6: É preciso também ter coragem para dizer que uma pauta legítima não pode ser transformada em bandeira eleitoral. É muito fácil anunciar, vamos reduzir a jornada, vamos dar mais descanso. Isso rende aplausos. O difícil é responder, quem vai pagar a conta? Quantos empregos serão afetados? Quanto vai aumentar os custos das empresas? Qual será o impacto sobre os preços?
1: Incitar ou induzir a prática de crimes em locais como escolas, universidades e centros de compras poderá render penas mais duras.
2: A Comissão de Segurança Pública aprovou o projeto que amplia a punição para esse tipo de conduta. A proposta agora segue para a Comissão de Constituição e Justiça. Repórter Bruno Lourenço.
7: O Senado aprovou o projeto de lei que tipifica o crime de massacre. A Comissão de Segurança Pública do Senado aprovou a proposta com normas gerais sobre segurança escolar. E agora a CSP votou a iniciativa que pune a incitação ou induzimento a crimes contra a paz pública. A relatora, senadora professora Dorinha Seabra, do União do Tocantins, diz que as propostas têm como objetivo reprimir e prevenir atentados, principalmente a instituições de ensino.
8: Os projetos em questão têm como objetivo

0: objetivo reprimir e prevenir atentados a instituições de ensino, como os que ocorreram em um passado recente, podendo ser citados aqueles na Escola Estadual Tomásia Montoro, em São Paulo, e na creche Bom Pastor, no município de Blumenau, onde crianças e professores foram covardemente feridos e mortos.
1: O texto, que vai à Comissão de Constituição e Justiça, prevê que, se da incitação pública resultar a efetiva prática do crime, a pena será aumentada de 3 a 6 meses e multa para 6 meses a 2 anos e multa. Se o chamamento ao crime for feito por meio da internet, a punição pode aumentar para até o dobro.
2: E a vacina contra o herpes zóster poderá ser oferecida gratuitamente pelo SUS a pessoas com mais de 50 anos.
3: O esquema a ser oferecido é de 2 doses. A proposta segue agora para a Câmara dos Deputados. Repórter Márcio Maturana.
4: A proposta recebeu parecer favorável da senadora Damaris Alves, do Republicanos do Distrito Federal.
5: A vacina Corumbinante já possui registro sanitário no Brasil e a indicação para adultos a partir de 50 anos para indivíduos imunocomprometidos.
4: A vacinação também vai ficar disponível para maiores de 18 anos com imunossupressão ou outra condição clínica que comprometa o sistema imunológico. O herpes zóster provoca lesões na pele, dor nos nervos, ardor, coceira e febre. É causado pelo mesmo vírus da catapora, que pode ficar adormecido durante toda a vida e ser reativado em adultos ou em pessoas com sistema imunológico comprometido, como no caso de doenças crônicas, câncer ou transplante.
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3: Com edição de Paula Groba e trabalhos técnicos de Eliseu Caires, o Jornal do Senado fica por aqui. Acompanhe agora as notícias da Câmara dos Deputados. Boa noite.
2: Boa noite e até amanhã.

0: Câmara aprova financiamento para motoristas de aplicativo e taxistas.
1: Deputados prorrogam incentivos para doações de combate ao câncer.
0: Parlamentares apoiam discussão sobre o fim da escala de trabalho 6x1.
1: Boa noite. Jandira Fegali, do PCdoB do Rio de Janeiro, enumera as principais pautas em discussão no Congresso. Entre elas, o fim da escala de trabalho 6x1 e a proposta que amplia a participação da União na política de segurança pública. Ela cita ainda projetos sobre terras raras e minerais críticos.
0: Jandira Fegali também defende a isenção de impostos para compras internacionais de até $50. De acordo com a deputada, essas matérias estão entre as prioridades do Congresso no trabalho de esforço concentrado antes das eleições de outubro.
1: Alencar Santana, do PT de São Paulo, defende a redução da jornada de trabalho para 40 horas semanais, sem redução de salário, e o fim da escala 6x1. A proposta deve ser analisada pelo Senado e, segundo o deputado, representa uma medida de proteção aos trabalhadores.
0: Alencar Santana sustenta que a mudança pode melhorar a qualidade de vida dos trabalhadores com mais tempo para descanso, convivência familiar e cuidados com a saúde. O parlamentar também destaca a importância de avançar na votação da proposta no Congresso.
1: De acordo com Maria do Rosário, do PT do Rio Grande do Sul, o fim da escala 6x1 é uma pauta histórica para os trabalhadores brasileiros. Segundo a deputada, a medida garante mais tempo de descanso, estudo e convívio familiar, especialmente para as mulheres.
0: Maria do Rosário também critica o empenho da oposição contra uma medida que, segundo ela, beneficia a classe trabalhadora. Na visão da parlamentar, ao tentar derrotar o fim da jornada 6x1, a oposição não atinge apenas o governo, mas impõe um retrocesso à classe trabalhadora.
1: Tadeu Venere, do PT do Paraná, acredita que a aprovação do fim da escala 6x1 é uma conquista histórica para os trabalhadores. Ao rebater a oposição à proposta, o deputado sustenta que a medida representa apenas o exercício do direito ao descanso, ao estudo e ao convívio familiar.
0: No entendimento de Tadeu Venere, os congressistas que tentam adiar o debate sobre a redução da jornada de trabalho demonstram menosprezo pela qualidade de vida da população mais vulnerável.
1: Márcio Gerri, do PCdoB do Maranhão, classifica o fim da escala 6x1 como um avanço no mundo do trabalho. O congressista ressalta o grande suporte popular ao tema e afirma que posicionamentos em contrário no Congresso não serão capazes de alterar esse apoio.
0: Para Márcio Gerri, a mudança em análise no Senado trará mais qualidade de vida com tempo para o convívio familiar, o lazer e a formação profissional. Ele recomenda acompanhar cada voto dos senadores para conhecer quem defende os direitos dos trabalhadores.
2: Trabalho.
1: A Câmara aprovou um projeto que regulamenta o exercício da profissão de psicopedagogo. O repórter Antônio Vital explica o que ficou definido na medida.
3: O plenário da Câmara aprovou o projeto já aprovado pelo Senado que regulamenta a profissão de psicopedagogo ou psicopedagoga. O texto aprovado recebeu parecer favorável da deputada Franciane Baier, do Republicanos do Rio Grande do Sul. Entre outras medidas, estabelece os requisitos para o exercício da atividade, como a exigência de diploma de graduação em psicopedagogia com estágio prático obrigatório. Mas cria regras de transição que permite que profissionais graduados em psicologia, pedagogia, licenciatura ou fonoaudiologia também exerçam a profissão, desde que tenham concluído curso de especialização na área com duração mínima de 600 horas. A proposta também prevê que quem já exerce ou tenha exercido a atividade poderá continuar a atuar na área. O projeto define a psicopedagogia como uma atividade que envolve avaliação e a intervenção em processos de aprendizagem. Quem exerce a profissão trabalha com crianças, adolescentes e outras pessoas que apresentem dificuldade para aprender. A relatora explicou que a atuação não se limita ao desempenho escolar. Dificuldades de aprendizagem podem decorrer de outros fatores, inclusive cognitivos, emocionais e sociais. O projeto foi aprovado de maneira simbólica, sem votos contrários, e a votação foi acompanhada das galerias do plenário da Câmara por representantes da categoria de todo o país. Para o deputado Rodrigo Hollenberg, do PSB do Distrito Federal, psicopedagogos e psicopedagogas são fundamentais para garantir os direitos de quem tem dificuldade de aprendizagem.
4: Essa Câmara hoje vai fazer justiça a uma categoria extremamente importante, eu diria indispensável, para garantir o aprendizado de nossas crianças, mas não apenas de nossas crianças. Como presidente da Comissão de Defesa dos Direitos das Pessoas com Deficiência, eu entendo que esse projeto é absolutamente indispensável para garantir que pessoas com dificuldade de aprendizado possam garantir um aprendizado adequado a partir desse apoio promovido pelos psicopedagogos ou pelas psicopedagogas.
3: Por ser uma atividade interdisciplinar, o projeto deixa claro que o exercício da psicopedagogia não pode ser confundido com dos profissionais de saúde e educação. O projeto obriga ainda o sigilo profissional e, ao contrário de outros projetos que tratam do exercício de profissões, dispensa a necessidade de um conselho profissional. O projeto que regulamenta a profissão de psicopedagogo ou psicopedagoga seguiu para a sanção presidencial e pode virar lei. Da Rádio Câmara de Brasília, Antônio Vital.
2: Economia.
0: De acordo com Cobalcini, do MDB de Santa Catarina, as sobretaxas de até 37,5% impostas pelos Estados Unidos prejudicam a economia catarinense. O deputado destaca o impacto direto em cidades como Caçador, que, segundo ele, correm o risco de perder postos de trabalho.
1: Cobalcini, que preside a Comissão de Meio Ambiente, enfatiza que a produção brasileira é sustentável e baseada no manejo de florestas plantadas. Para ele, as sanções norte-americanas foram aplicadas sem critérios técnicos.
0: Heitor Xu, do PSD do Rio Grande do Sul, defende reduzir a carga tributária sobre o tabaco e combater o contrabando. Segundo ele, o setor gera empregos a milhares de agricultores e a centenas de milhares de trabalhadores, sendo fonte de emprego, renda e arrecadação.
1: Heitor Xu pede também regras para dispositivos eletrônicos para fumar e a produção nacional. Para ele, legalizar a cadeia produtiva nacional e ampliar a fiscalização podem atrair novas fábricas para o país, gerar mais empregos e elevar a arrecadação, especialmente para seu estado.
2: Transportes.
0: A Câmara aprovou uma medida provisória que permite o uso de 30 bilhões de reais para financiar carros novos para motoristas de aplicativo e taxistas. O repórter Antônio Vital acompanhou a votação.
3: A Câmara dos Deputados aprovou medida provisória que autoriza o governo federal a destinar até 30 bilhões de reais para financiar veículos novos para motoristas de carros de aplicativo, taxistas, cooperativas de taxistas e empresas de transporte escolar. A medida provisória faz parte do programa Move Brasil. Além de ampliar o crédito e permitir a renovação da frota, o texto final aprovado, apresentado pela relatora, a deputada Amanda Gentil, do PP do Maranhão, permite o uso do Fundo de Investimento em Infraestrutura Social, gerido pela Casa Civil da Presidência da República. O fundo poderá financiar a troca de veículos que contribua para reduzir custos ambientais, sociais ou econômicos do transporte urbano. Pode arcar ainda com recursos para financiar o seguro do veículo, itens de segurança destinados a profissionais mulheres e até mesmo custos de cartório. Um dos objetivos é estimular a substituição de veículos antigos por outros menos poluentes e permitir linhas de crédito para profissionais que não conseguem obter financiamento com juros menores no mercado. Para motoristas de aplicativo e taxistas, o acesso fica limitado a um veículo por beneficiário. Para cooperativas de táxi, o limite é de um veículo por cooperado. Já para o transporte escolar, não existe um limite definido. As profissionais mulheres beneficiadas pelo programa poderão ainda ter direito a condições diferenciadas de taxas, prazos e carência, o que será definido pelo Conselho Monetário Nacional. Os benefícios a motoristas particulares e empresas de transporte escolar foram defendidos pela relatora, deputada Amanda Gentil, do PP do Maranhão.
5: Porque às vezes, muitos desses motoristas de aplicativo, muitos desses motoristas de táxi, eles usufruem de carros alugados, que muitas vezes o valor do aluguel é duas vezes o valor de uma parcela, e que aquele bem, que se você pagar a parcela, vai ser seu. Então a importância que é nós trazermos um projeto que vai entregar um bem para o trabalhador brasileiro, para que ele tenha mais segurança e renda dentro da sua casa.
3: A medida provisória, que já está em vigor, foi justificada por deputados da base do governo como necessária para incentivar o transporte urbano e a atividade dos condutores. Foi o que disse o deputado Bongás, do PT do Rio Grande do Sul.
6: Precisavam também esses trabalhadores terem financiamento específico para poderem comprar o seu veículo e, ao mesmo tempo, poder usar este recurso para outros utensílios, cartoriais, por exemplo, de seguro. Tudo isso foi incorporado no debate para beneficiar os motoristas de aplicativos nesse país que estavam reivindicando.
3: O texto final aprovado também altera o Código de Trânsito Brasileiro para autorizar que motoristas habilitados na categoria B conduzam caminhões leves, elétricos ou híbridos. Outra mudança inclui a produção de baterias no Programa de Apoio ao Desenvolvimento Tecnológico da Indústria de Semicondutores, conhecido como PADIS. A medida provisória que autoriza o governo federal a destinar até 30 bilhões de reais para financiar veículos novos para motoristas de carros de aplicativo, taxistas, cooperativas de taxistas e empresas de transporte escolar, seguiu para análise do Senado. Da Rádio Câmara de Brasília, Antônio Vital.
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2: Justiça.
1: Júlia Zanatta, do PL de Santa Catarina, cobra explicações do ministro Alexandre de Moraes sobre denúncias divulgadas pela imprensa envolvendo o ministro e o empresário Daniel Vorcaro. A deputada também pediu o afastamento de Moraes e defendeu o impeachment do ministro.
0: Júlia Zanatta acredita que o Supremo Tribunal Federal e o Senado não podem ignorar as denúncias e pede que o ministro se explique em até 48 horas. Para a deputada, os fatos divulgados colocam em dúvida a atuação das instituições e exigem investigação.
1: Hildo Rocha, do MDB do Maranhão, vai apresentar uma proposta para mudar as regras de escolha e permanência de ministros do Supremo Tribunal Federal. Em seu entendimento, pessoas que tenham ocupado cargos comissionados ou mandatos eletivos não poderiam ser indicadas ao STF.
0: Hildo Rocha também defende que os ministros tenham mandato de 5 anos, renovável por mais 5 anos, mediante consulta à população. Ao fim do período, segundo o deputado, eles poderiam atuar como advogados ou professores, mas não poderiam voltar à vida política.
1: Eli Borges, do Republicanos do Tocantins, considera que as eleições para o Senado serão decisivas para o futuro do país. O deputado lembra que caberá aos novos senadores a responsabilidade de sabatinar ministros do STF e de conter o que considera excessos da corte.
0: Eli Borges também pede mais moralização na política e combate à corrupção. Na avaliação do parlamentar, o cidadão deve estar atento aos políticos que defendem o devido processo legal e a soberania popular.
1: Kim Kataguiri, do Missão de São Paulo, classifica como graves as suspeitas de possíveis relações entre ministros da Suprema Corte e envolvidos do escândalo do Banco Master. Ele questiona a inércia das instituições e da sociedade frente às situações divulgadas pela imprensa.
0: Kim Kataguiri critica também decisões da Justiça Eleitoral, alegando supostas diferenças de tratamento entre candidaturas. Ele reclama da suspensão de campanhas por atrasos em declarações eleitorais nacionais, alegando configurar restrição a direitos políticos.
2: Saúde.
1: A Câmara aprovou projeto que prorroga incentivos para doações a instituições de combate ao câncer e assistência a pessoas com deficiência. As informações com a repórter Cibele Comanetti.
8: O plenário da Câmara aprovou o projeto que prorroga até 2031 o prazo para empresas deduzirem do pagamento do imposto de renda doações a instituições sem fins lucrativos, como as Santas Casas, que atuam na prevenção e combate ao câncer ou na reabilitação de pessoas com deficiência. O incentivo acabaria neste ano. A proposta foi apresentada pelo deputado Sérgio Souza, do MDB do Paraná, e recebeu parecer favorável do relator, deputado Antônio Brito, do PSD da Bahia. Os incentivos às doações estão previstos em 2 programas criados em 2012. O Programa Nacional de Apoio à Atenção Oncológica, conhecido como PRONON, e o Programa Nacional de Apoio à Atenção de Saúde da Pessoa com Deficiência, o PRONAS. Os 2 permitem o emprego de recursos privados para financiar projetos desenvolvidos por entidades especializadas e sem fins lucrativos. Segundo o relator Antônio Brito, o PRONON amplia a capacidade de atendimento do Sistema Único de Saúde, o SUS, para a prevenção, o diagnóstico precoce, o tratamento, a reabilitação e os cuidados paliativos de pessoas com câncer. Já o Pronas aumenta a oferta de assistência às pessoas com deficiência, especialmente no que diz respeito a projetos destinados à reabilitação, diagnóstico, tratamento, desenvolvimento de novas tecnologias e capacitação de profissionais. Antônio Brito comemorou a aprovação da proposta.
9: Quero parabenizar a todos que participaram da elaboração da prorrogação até 2031 do prazo do PRONO e do PRONAS, tão importante na articulação da sociedade civil, do terceiro setor, do governo federal e também das iniciativas privadas no atendimento às instituições filantrópicas, seja ela na área da saúde, no tratamento do câncer, como também nas entidades que atuam com a pessoa com deficiência.
8: O projeto que prorroga até 2031 prazo para empresas deduzirem do pagamento do imposto de renda doações a instituições sem fins lucrativos que atuam na prevenção e combate ao câncer ou na reabilitação de pessoas com deficiência seguiu para análise do Senado. Da Rádio Câmara de Brasília, com informações de Antônio Vital, Cibele Colmanete.
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2: Esporte. A Câmara aprovou um projeto que acaba com a obrigatoriedade de férias escolares durante o período da Copa do Mundo Feminina em 2027. O repórter Antônio Vital acompanhou a votação.
3: O plenário da Câmara aprovou o projeto que desobriga as redes de ensino pública e privada de todo o país a concederem férias escolares para todos os alunos durante a realização da Copa do Mundo Feminina de Futebol no ano que vem. Lei de autoria do governo, aprovada no início do ano pelo Congresso, obriga que as férias dos estudantes coincidam com o período do torneio, entre 24 de junho e 25 de julho de 2027. Projeto apresentado pela deputada Anne Ortiz, do PP do Rio Grande do Sul, permite que os sistemas de ensino dos estados e municípios decidam sobre o período de férias escolares, em vez de obedecer ao calendário oficial da competição. Entidades como a Federação Nacional das Escolas Particulares criticaram a obrigatoriedade prevista em lei e alegaram que a alteração do período de férias do meio do ano coloca em risco o calendário escolar exigido pela Lei de Diretrizes e Bases da Educação, que obriga pelo menos 200 dias letivos no ano. A proposta recebeu parecer favorável do relator, deputado Alex Manente, do Cidadania de São Paulo. Para ele, do ponto de vista educacional, não é adequado impor solução uniforme a todos os sistemas de ensino sem considerar as necessidades regionais. O projeto foi aprovado de maneira simbólica pelo plenário, sem votos contrários. O deputado Chico Alencar, do PSOL do Rio de Janeiro, defendeu a medida.
12: O reconhecimento da importância da Copa do Mundo de Futebol está nesse projeto de lei, só que não subordinando os interesses da Copa do Mundo aos sistemas educacionais. Os jogos ocorrem em apenas algumas cidades e, na maior parte das vezes, com um número reduzido de partidas, não se justificando como férias todo o período e em todo o território nacional.
3: Os jogos da Copa do Mundo de Futebol Feminino serão realizados em 8 cidades. Belo Horizonte, Brasília, Fortaleza, Porto Alegre, Recife, Rio de Janeiro, Salvador e São Paulo. O projeto que desobriga as redes de ensino pública e privada de todo o país a concederem férias escolares para todos os alunos durante a realização da Copa do Mundo Feminina seguiu para análise do Senado. Da Rádio Câmara de Brasília, Antônio Vital.
2: Educação.
1: Ranieri Paulino, do Republicanos da Paraíba, propõe diversificar a educação profissional e tecnológica, ampliando a oferta em pequenos municípios, áreas rurais e regiões, conforme as demandas e as vocações específicas.
0: Para tanto, Ranieri Paulino apresentou um projeto que altera o Estatuto da Juventude e o Pronatec, articulando formação, trabalho, emprego e renda às características econômicas, sociais e culturais de cada território nacional e local.
1: Termina agora o Jornal Câmara dos Deputados, produzido pela Rádio Câmara, com trabalhos técnicos de Everson Urani e apresentação de José Carlos Andrade e Márcio Aquilissardi. Uma boa noite para você.
0: Uma ótima noite. A Voz do Brasil volta amanhã.
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5: E aí, tudo bem com você? Começa agora aqui pela sua melhor sintonia, mais um programa Revirando o Baú. Aqui você ouve o melhor do flashback anos 80, 90 e 2000 no segmento pop e pop rock, relembrando aquelas que você de repente tem um CD, fita cassete, discão na sua casa. Hoje, terça-feira, e eu, Bia Ibsen, te faço companhia por uma hora e a primeira é essa.
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2: Já voltamos com o nosso último bloco do Revirando o Baú desta terça-feira, trazendo só as melhores do passado pra você. É no segmento pop e pop rock. Só aquelas aí que você adora, tenho certeza, né? Vamos agora então com mais uma por aqui.
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1: Fechando o Revirando o Baú desta terça-feira, só com musicão. Agora o B.A.Y. se envolvendo nessa. Muito obrigada mais uma vez pela sua companhia, pela sua audiência. E amanhã tem mais e eu espero você. Valeu, fique com Deus, aquele abraço, tchau, tchau.
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quando um pássaro está vivo, ele come as formigas. Mas quando o pássaro morre, são as formigas que o comem. Tempo e circunstâncias podem mudar a qualquer minuto. Por isso, não desvalorize nada em sua vida. Você pode ter poder hoje, mas lembre-se, o tempo é muito mais poderoso que qualquer um de nós. Saiba que uma árvore faz 1 milhão de fósforos, mas basta 1 fósforo para queimar milhões de árvores. Portanto, seja bom, faça o bem. O tempo é como um rio. Você nunca poderá tocar na mesma água 2 vezes, porque a água que passou nunca passará novamente. Aproveite cada minuto de sua vida e lembre-se, nunca busque boas aparências, porque elas mudam com o tempo. Não procure pessoas perfeitas, porque elas não existem, mas busque, acima de tudo, alguém que saiba o seu verdadeiro valor. Tenham 4 amores: Deus, a vida, a família e os amigos. Deus, porque é o dono da vida. A vida, porque é curta. A família, porque é única. E os amigos, porque são raros. Mande isto para sua família e seus grandes amigos.

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0: za Miora.
1: Cinco horas e sete minutos. Manhã de quarta-feira, 2 de setembro de 2026. Sertanejo bom demais, chegando no seu rádio, na sua 93,7, até às 7 da manhã, os baluartes, os patrocinadores, meu muito obrigado. Bom dia do Gaúcho Velho pra Taquaritinga e toda a nossa região. Preparando aquele café, maestro?
2: Ia mesmo, né?
1: Vamos ajeitar já, tio Oscar, pra nós aí, por gentileza, velho.
3: Bom dia, tio Gaúcho.
1: Bom dia, Marilinha. Bom dia, tio Oscar.
2: Bom dia.
1: Os amigos leiteiros da madrugada, a galera que vai tirando leite em toda a nossa região, o seu Toninho Gibertoni, bom dia lá pro Zanibori também, o Senatão, lá na Bariri, o abração também, o maestro, vai lá pro Sabugo Velho lá na Ariranha, o Naim Taquaritinga, bom dia pra todos vocês leiteiros da madrugada de São Lourenço Turvo e toda a nossa região, Daniel Berrantir por lá também, bom dia. 5:08, maestro. Seu João Batista já vem para prosear com a gente aqui. Bom dia.
4: Bom dia, Gaúcho. Bom dia, seu Oscar. Eu sou João Jardim Sebastião. Queria ser sua casa com a minha carreira da fronteira. Você tem uma boa quarta-feira, pessoal. Fala, Gaúcho. Um abraço. Certo. Bom dia.
1: Pega na tua, maestro. Com a graça de Deus, mais um dia, sabe, minha gente? Ah, já coração. Choveu bem ontem, tio Oscar. Choveu bem ontem. Horas e 8 minutos, 5:08 aqui, mas os caras que a dona Helena já vem pra prosear com a gente também. Bom dia lá pro Marquinho do Coqueiro, lá na minha querida Novo Horizonte, o Marquinho já tá acordado por lá também, dona Edméia já vai preparando aquele cafezão forte também, um abração lá pro Marcão Funileiro, abraço lá pro Lucão também, ligando o Rodrigo, Lucão, véio, tá acordado, Lucão?
5: Bom dia,
1: tá tudo ok, um abraço, Sabugão velho, um abraço pra você também, o Angélico, antenado com a gente, Neizinho Espada lá na Americana também por lá, um forte abraço, bom dia do lado de cá, dona Helena.
6: Bom dia, Gaúcho, dona Helena e Emba aqui de Santa Adélia, toca pra mim a moça que me namora.
1: Certo.
6: Eu vou mandar pro Laerte Perassol, pro Luiz Perassol, pra Tata do Queijo, pra Maria Domingos, pro João Domingos, pra Nena lá de Pirangi, pra Neuza. Eu vou mandar pro Marquinho do Brito, Marquinho Porto, a minha filha Daniela, pro meu genro Osvaldo, meus quatro netos, Marcos e Marcel, Isabela e Isadora. E vou mandar também pro seu Lima de Santa Adélia e pro Trabizomba e para todo mundo que estiver ouvindo, especialmente para você, Gaúcho.
1: Muito obrigado.
6: Um beijo no seu coração, meu querido. Fica com Deus, tá?
1: Amém. Tchau, tchau.
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1: Seu Expedito, a dona Diva lá na Boa Sorte, também de rádio ligado, Maestro Oscar aí, um abraço lá pro seu Benício, a dona Josefina lá pras bandas de Havaí, a dona Cida do Posto Tropical, também o Bernardo, abração lá pros frentistas lá do Tropical e da Energia, a galera que vai chegando pro Pega também aí, já ajeitando aquele café pra nós, Maestro Oscar aí, o Carlão do Guincho, a dona Leonice lá em Araraquara também, e Carlão, velho, vamos pular, parceiro, vambora.
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1: Vamos ajeitar aí, o Jair Castanhari em Taquaritinga também. Alô, Jair, bom dia. O Falcão já tá acordado por lá também aí. Ih, modão chique demais. Mas só os cartapinhas na vitrola, parceiro. César e Paulinho, a sua manhã de quarta-feira, 2 de setembro, minha gente. Olha a hora certa. 5 horas e 11 minutos. Que vai pra apanha do limão, vai pra apanha da laranja. Bom dia pra vocês.

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1: Galo índio canta, minha gente, avisa errada. Rosane Boni, fecha a porteira aí. Ô, Benzão, ajeita lá embaixo a bezerrada, velho. Aparta lá, vai tirar o leite, velho. Marquinho do Coqueiro tá apartando até os três potes lá já, velho. Lá no Novo Horizonte, rapaz. Santo Deus, hein?
2: Ia mesmo, né?
1: Viu lá os três potes, velho. Velho Poço de Boiado, Falcão já vai ajeitando o café pra dona Adriana lá em Baté. Um abraço. Bom dia, bom dia. Bom dia, Lizete, bom dia, obrigado de coração pelo carinho, minha gente bonita, minha gente amável, maestro. Lá de cá, vambora. Alexandre, pra você com nós aqui, Alexandre. A galera que tá indo pra banha do azedo do limão, hein, seus caras aí?
2: Ia mesmo, né?
1: Tá precisando de gente lá no Pelinho da Costa, hein, seus caras? Ontem não foi ninguém, o senhor vai hoje, seus caras aí?
3: Não vou.
1: Larga quieto. Lá de cá, bom dia.
4: Bom dia, Gauchão. Vamos mais um dia, né?
1: Com certeza.
4: A graça de Deus. Gaúcho, toca aí pra nós, Majestade Sabiá. Minha mãe, Ana Bertinho, meu irmão Tico, minha esposa Paula, meu filho Lucas, Bruno, Eduardo, vai pro C, pro Acedo também. Todos os ouvintes da casa do canal, Gaúchão. Forte abraço, meu amigo.
1: Abraço, vambora, maestro. Isso na Santa Alexina, dona Marli, tá bem por lá, já de errado, ligado, antenado com a gente. Um forte abraço, Falcai e família, Lacuíque e família também. Um abraço pra vocês aí, vai acordando por lá, tá meio cheiroso também, cheiroso, lá pro copo cheio, abraço, já coração aí, quero ver cheiroso, vamos lá de Cagélico, vai aplaudindo comigo aqui, o povo que vai acordando cedo aí pro pega, os pedreiros também, e o palom pedreiro, deve estar tomando chapeiro preto por lá já, velho, vamos embora lá de cá, bom dia.
5: Bom dia, Gaúcho, bom dia, Gaúcho.
1: Bom dia. Ô,
5: Gaúcho, sou eu, Angélico Gaúcho, tá? Bom dia pra você, bom dia pro Oscar. Bom dia para todos os ouvintes aí da Canaum, bom dia para todos os retireiros de leite que agora cedo estão trabalhando,
1: bastante.
5: Todos meus amigos que vão para as lavouras também, catar limão, catar laranja, catar tudo quanto é fruto. Bom dia para todos vocês. Ô Gaúcho, então toca um modão para nós aí. Toca um modão aí. Tião Carreiro. Juventude que perdi. Não é Barreirito, Juventude que perdi.
1: Barreirito.
5: O pai Gaúcho. O Gaúcho, um grande abraço pra você, pro seu Oscar, pra todos os ouvintes aí. Tô indo, hein? Tchau, tchau. Depois dessa, só tem que dormir, hein?
1: Um abraço. Tchau, tchau, Angélico. Bom demais, com a gente aqui. O Tonho Rufo também lá de Bituva, andando com a gente, Tonho. Um abraço pra você, né, Bituva? A galera que vai acordar aí amanhã só os caras. Os artistas já estão acordando cedo lá. Já tô vendo o Zé Rosa lá na tuia lá. Feio café já, Zé Rosa. Do lado de cá, bom dia, dona Cida.
6: Raul Gauchão, bom dia. Que é o Tiquinha do Cida Posto Tropical. Ô, Gaúcho, eu saí pedir uma música, hein? Bens a Deus. Quero oferecer tem lá pro seu Pedro.
1: Bens a Deus.
6: Lemo Xavier, Lemo Artiro, Samuel Motorista. Os frentistas e pra todos aí que estão vindo. Dona Cia, fala um pouco com você.
1: Tá bom.
7: Gaúcho, bom dia. Ai, bom Gaúcho. Dia. Pelo amor de Deus, rapaz. Acabei de chegar, viu?
1: O que tá acontecendo?
7: E você, já tomou seu cafezinho?
1: Ainda não.
7: Então tá, viu? Gaúcho, manda um abraço bem forte pra Dona Maria Tasco, seu Denir.
1: Certo.
7: Eu gosto muito dela, viu? Pra Dona Cida do Salgado, pra Dona Josefina, pra tua mãezinha e seus filhos queridos, Gaúcho. Pro Miguelzinho, pra Nega de Fernandópolis, pro Sandro Santana, pro Chapéu Preto, pro seu Barriga. E pro Velho Cachoeira, viu?
1: Velho
7: pro
1: Cachoeira.
7: Filho dele, Paulinho.
1: Ô, tchê!
7: Ô, Gaúcho, e pro seu Duda, e pra Dona Lucinda de Agulha, onde eles esteve aqui, viu? Mandou muito abraço pra você.
1: Muito obrigado.
7: Pro Geraldinho Benzedor, que é uma pessoa especial.
1: É verdade.
7: Pro Bernardo e pros frentistas, né, Gaúcho?
1: Com certeza.
7: E pro povão de Itaquaritinga, pro povão da Vila São Sebastião, pros pedreiros, pros borracheiros e pro povo do sítio. Gaúcho é muita gente, por isso que eu já te falei, rapaz. Você tem que se candidatar para ser prefeito, tá?
1: Vambora.
7: Fica com Deus e que Deus vai te abençoar muito, muito, muito. Tchau.
1: Tchau, tchau, dona Cida, tchau, tchau. Eu já tenho o vice, já, eu e o seu Oscar.
3: Eu vou.
1: Né, vai arrebentar nas urnas, seu Oscar. Você vai ver só.
3: Eu vou.
1: consertar essas cidades, Oscar. Levantar aquela rodoviária lá, ajeitar tudo. Esses postes que não tá acendendo mais nada, Oscar, da cidade, rapaz.
2: Isso é uma vergonha.
1: É, vai consertar, calma. Chamar os empresários pra prosear assim, aqui é dia de prosa assim, tio Oscar. E do lado de cá, seu Oscar, aqui, haja coração, bom dia.
3: Bom dia, Gaúcho. O Gaúcho, toca pra nós a palavra ladrão. Quero oferecer pros meus dois filhos, pro Araújo, pra Tatá, pro Zé Londrina, pra Mara, pro seu Loca, pra dona Genil, meu tio Duda, minha tia Cinda, seu Dita, dona Marlene.
1: Certo.
3: Pra Neia, pra Marta e pra todos os seus ouvintes. Gaúcho, um abraço, fica com Deus.
1: Um abraço, bom dia. 5h24, minha gente. Vamos levantar, minha gente, vamos levantar. Dona Mercedes, lá na Nova América, já fez aquele pãozão caseiro, aquele cafezão. Dona Mercedes, bom dia, lá pro Joãozinho Capataz também, lá, e Joãozinho já enrolou pra ele, velho. Um abraço lá pro Tio Mortar, lá pro Fio, lá pra Valquírio também, lá na Matão também, lá pro velho Lazinho, gosta demais da programação, o tio Lazinho já ajeitou o paeirão lá, tio Lazinho já fez o cafezão. Abraço você também aí. Ih, rapaz, lá pro aqui mais Oscar, o velho Bentivinho da Guaritinga de Rádio Ligado. Um abração também, tio Oscar, vai ajeitando aí. Lá pro aqui os três, Oscar, os três menininhos lá de Guariroba, lá, Oscar, o velho Beach. Lá pro Twin também, o velho Leve lá também. E os pescadores lá, seus caras. Já estão acordados por lá. Tirando leite. Um abração lá pro velho Beach, toda a galera. Obrigado de coração pelo carinho. Bom, também, tá seus caras, aqui o burrão velho lá na Barrinha também já tá acordado. O baixinho lá de Barrinha também já enrolou o paeirão, burrão velho. Chique, um Goiás aí. Alô, tio Mortário, um abração, bom dia pra você. Evandro Sala também na Montear também, já por lá, dia Rádio Ligado. 5h25, Nicoleta também, um abraço. Bom dia, minha gente. Vambora de moda, velho. Tá lá pro velho Bid, esse madão aqui, que eles guardam demais desse madão aqui, seus caras. Vambora aqui, ó. Minha vida, minha moda. Pedro Bento, José da Estrada, presta atenção na letra desse povão aí, ó.

0: Galo Índio canta, viajante, vambora. 5h32. Aviso errado, ruminando a porteira, benzão. Fecha a porteira, os balotas, rapaz. 8.500, os caras tirando leite. Uma barulhada no bar de Guidamidro, rapaz. Estão até apostando agora, seus caras.
1: Ia mesmo, né?
0: Dá até medo, velho.
1: Gente do céu.
0: Deus amado. 5h33, minha gente, acordando Taquaritinga, região, é o sertanejo bom demais. Isto não é lindo. Seu expedito é Dona Diva, na boa sorte, do lado de cá, vambora, Cheiroso.
2: Gaúcho, bom dia.
0: Bom dia. Bom dia.
2: É o Cheiroso. O Gaúcho manda pra nós hoje, casaco verde, fazendo favor. Casaco Quero mandar verde. Especialmente para toda a minha família, especialmente para minha mulher, para meu filho Eduardo, para o Cheirozinho, para minha nora Lorena. Quero mandar para o Calde Dobrada, para todos os ouvintes de Dobrada, o Paulinho do Supermercado, todos os funcionários dele, o Sebastião da loja Belantani e todos os familiares. Vai levar da baia para Clarice. E vai para todos os ouvintes de Santa Ernestina, região. Taquaritinga, Guariba, pra todo mundo que estiver na escuta, pra vocês aí do rádio também. Tchau, tchau, obrigado, é o Cheiroso.
0: Um abraço, Cheiroso, vambora. Doutor Peria também já tá por lá de rádio ligado, mas só os caras abraçando também lá pro Palotinha também. Alô, Palotinha, na minha querida Novo Horizonte, lá pro Tombinho também. Antenado com a gente por lá também, o Marquinho do Coquir também, rapaz do céu. Lá pro Joguinho Sanfoneiro também por lá. Ah, já coração ajeitando a tua, tio Oscar, aqui do lado de cá. Os artistas começam a acordar também, tio Oscar. Os artistas do circo aí, a temporada, estão ensaiando, velho.
3: Bom dia, Gaúcho.
0: Bom dia.
3: Que é o Zé Rosa de Piranhi, Gaúcho. O homem mais bonito de Piranhi, Gaúcho.
0: Uma salva de palmas a ele, minha gente.
3: Pra nós aí.
0: Ai, ai, ai.
3: Nestalon.
0: Nestalon Internacional.
3: Manda lá pro nosso amigo lá, ó.
0: É.
3: O André lá em Fernando Prestes.
0: Certo.
3: O Conga, o Bota. Devanir, o Clemson, Tauzinho Nardini, e a todo nosso sonho, né, Gaúcho?
0: Até um punhado, hein?
3: Ô, Gaúcho.
0: Oi.
3: Ô, Tchê.
0: Oi.
3: Lá pro Cachoeira.
0: Cachoeira.
3: Pro Bote Ciberaroba, seu Oscar, seu mal acabado.
0: Calma, rapaz, o que que seus caras têm a ver com
3: e isso? E as margaridas, né, Gaúcho?
0: As margaridas.
3: Podemos esquecer das margaridas.
0: Exato.
3: Tchau, obrigado, Gaúcho.
0: Tchau, tchau.
3: Bom serviço.
0: Obrigado, vai. Vai
3: amanhã tá. Já é véspera, hein?
0: Amanhã é
3: véspera. Da folga.
0: De novo, rapaz do céu.
1: Gente do céu.
0: Gente do céu, e cadê o café, seus caras? Cadê o café?
1: Ih, é mesmo, né?
0: Vai buscar o café pra nós lá. Ô, Marilinha, pega lá o gole lá.
4: Peraí, tio.
0: Vai se queimar lá, cuidado. Pega a chicona da arça quebrada.
4: Pode.
0: Isso. Neizinho Espada tá na estrada, tá bem, alô, Neizinho. Abraço você, partindo em Bitinga, parceiro. Um abraço, um super forte. Vambora. 5h35. Vai acordando essa gente bonita, essa gente amada. Vambora aqui, vai só os caras aqui do lado de cá. Vai, Cachoeira já tá na tuia também. Bom dia.
5: Bom dia, Gaúcho. Tudo bem? Na hora, Champa de Cabal.
0: Tá bom?
5: Gaúcho, com o Rolando Burguinho, a vida marvada.
0: Vida e vida.
5: Abraço, todos os dias tem Deus.
0: Corre um boato aqui onde eu moro.

0: 5h36, minha gente, olha, o novo é diferente, é surpreendente. 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Olha a hora certa, minha gente, 5h37, dona Aparecida Tasso, tá bem, já acordado por lá, tá bem, seu Vladimir Tasso, bom dia.
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0: Vai acordando o Taquaritinga e toda a região, mas só os caras do lado de cá. Onde... Jaborei, Jabuticabal, também um abraço, bom dia lá pro Luiz Cestária, a galera que vai acordando em toda a nossa região, amanhã são os caras aí, o Nicolete da Montear, tio Faria também por lá, vambora, quero ver, o Bentive canta no galho do Jacarandá. Hora certa, 5h38, a turma que vai pra Apanha da Lira lá do Peitinho também, alô Peitinho, abraço pra você, a galera do Busão aí, antenado com a gente, a turma do Biliquim também, do Limão aí, do Pedrinho da Costa, e, Mineirinho, velho, vambora.
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0: Dona Alzira Pereira já fez o, já ajeitou, já passou o cafezão lá. Aqui, seus carbais e acabe. Abraço pro velho Cachoeira também, toda a galera por lá também ajeitando o tenhado aí, tio Oscar. Vambora. O velho Guaxumba também lá em Agulha, andando com a gente, velho Guaxumba. Um abraço pra você, vambora aqui.
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0: 5h38, minha gente, no varal da charrete, tem modão. Vamos tomar café, tio Oscar, ajeita aí. Só um tapinha na vitrola, parceiro. Lá pro Angélico, vai pra toda a galera que gosta. A galera na Cestrada da Vida, os caminhoneiros.

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1: Bom demais, pra gente aí, 5h47. A majestade, o sabiá, amanhã suas caras ajeitam no teatro aí, olha lá, o velho Cachoeira. E a galera da beira das estradas aí, nas estradas da vida, um abraço pra vocês, obrigado de coração, os caminhoneiros. Ah, já coração, o Adriano lá no Portugal tá bem entrado com a gente, vambora, acelera, parceiro.
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1: Seu Zé Botequio também, alô, Maurão da Barbonaria, um abraço pra você, Maurão, velho, firme na traia, como é que tá o teatro aí, velho, bom também. Ajeitando, 5h47, amanhã o café

0: televisão, hein? Atrasado, hein, tio Oscar?
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0: Seu Toninho Gilbertoni gosta demais da programação. 5h47 do lado de cá. Bom dia.
2: Dia Gaúcho, aqui é o Rei Cachoeira. A música é o Sonho de Caboclo. Tô oferecendo pro seu Wilson Telecina, o Trinca, a dona Cia do Posto Tropical, o netinho dela, o Miguel, a Aninha do Cito São Luís, Pedrinho da Costa, Santos Santana, seu Adão, Lourival Fedor, o Bota de Cândido Rodrigues e a Rosa de Pirangi. Ô Gaúcho, agora terminou o Barretão? Tava ouvindo ontem. Tá aumentando os artistas do circo, hein?
0: Tá aumentando.
2: Fazer logo a estreia, hein?
0: Vai fazer.
2: Obrigado.
0: Agora tá tendo uns participantes no meio da programação aí, talicuco e tal, aí. Acabar essas participações, né? Vai ajeitar a lona do circo aí, pode deixar. Bom também.
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0: Cassinho Benato na curva da igrejinha, antenado com a gente. E baixinho, prosinha comigo.
4: Oi, Gaúcho, bom dia, é o Baixinho. Que Deus abençoe sua quarta-feira, amigo.
0: Um abraço, muito obrigado, Baixinho, lá em Barrinha.
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0: O Furacão já tá acordado também, seus caras. O Furacão tá numa trabalheira também lá que dá medo, lá na plantação de canelinha.
5: Ia mesmo, né?
0: Nossa, rapaz.
5: Gente do céu.
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0: É, diz que não vai plantar mais berinjela, não. Canelinha é melhor, seus caras. Dá um suco da confusão legal. Vambora aqui do lado de cá, bom dia!
6: Ô Gaúcho, bom dia! É o Zé Roberto aqui de Guatapará. Toca um Zé Rico aí pra nós, duas camisas.
0: Certo.
6: Agradecer pra todo mundo que tá ouvindo a Canal 1 e tenha um bom dia a todos.
0: Abraço, vambora!
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0: 5h49, o Baitão Radiador já acordado por lá também, ajeitando o café. Baitão, um abraço pra você, firme na traia. Vambora aí, manhã gostosa de quarta-feira. É, seus caras aqui. É véspera de, antivéspera de sexta, seus caras, já quase, velho. Rapaz do céu, como é que tá voando, hein? Tá voando o trem. Vambora aqui do lado de cá, bom dia.
7: Ô Gaúcho, bom dia, Gaúcho. Aqui é o Adriano Gaúcho, aqui do outro lado do corpo. Ô Gaúcho,
0: oi.
7: Toca um modão pra nós fazer um favor aí do Eduardo Costa. Eu acho que Deus é caipira. Ofereço meus familiares e amigos de Tabatinga, Taquaritinga, Novo Horizonte, Iacanga, Nova Europa, o que abençoa sua família lá em Rio Verde, Goiás, Paju, Dite, aí de Araraquara da Fazenda, e pra todo que tiver ouvindo, sabe, né? Tá na Canal 1, tá de bem com a vida. Ô, seu Oscar, você faz o café certinho aí pro Gaúcho, não eu vou te bloquear, hein? Fica com Deus e tudo de bom!
0: Olha lá, tio Oscar, tá vendo, seu Oscar?
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0: A fé demora pra sair aqui, viu, Adriano? Pelo amor de Deus.
4: Você não conhece eu nem eu, você já passou da hora de você ter bloqueado. E eu vou bloquear você aqui também.
0: Calma, tio Oscar. O Sérgio, alô Sérgio, lá na Ilha Comprida, antenado com a gente, foi lá, já acordou, já fez o café aí, parceiro, velho, dona da pensão já ajeitou o cafezão aí, já põe pra correr cedo, vambora.
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0: Manda abração, meu amigo Zé do Bolo também, os borracheiros lá pro Maico também, lá a borracheira do Zé do Bolo lá em São Lourenço, Turf, aqui da Guaritinga, alô Zé, um abraço, você ajeitou o café. Vamos pra cima, minha gente, amanhã de quarta-feira, 5h51. Vai acordando Taquaritinga e toda a região, é o sertanejo bom demais pela sua 93,7 de bem com a vida. Do lado de cá, mais um recado, tem modão no varal da charrete, bom dia.
8: Bom dia, Gaúcho, bom dia, é o Zelos aqui de Bilac. Sim. Gaúcho, dá pra tocar pra nós aí, Jacozinho Degal da Fama, uma música que faz uma parte da vida de muitos que tá subindo, né?
0: É
8: e sempre tem aquele com os olhos gordos, né, Gaúcho?
0: É verdade.
8: Um bom dia pra você e pra todos os ouvintes da Canal 1.
0: Chique demais, em Bilac, antenado com a gente amanhã, só os caras pegam na tuia. A mistura casou daqui pra frente, é só pra trás, vambora. 8 minutos, faltando pra 6 da manhã, Zélio Ribeiro, obrigado de coração pelo carinho. O Foto lá também, lá na Boa, na Vila Esperança, o Foto aqui da Guaritinga, antenado com a gente. Olha o povão que vai acordando amanhã, seus caras. Olha os caminhoneiros que vêm pra prosear comigo do lado de cá. Joelho dobrado para abrir seu destino, minha gente. Contagiando 3.000 é
8: dia. Bom dia, gaiteiro, velho. Toca uma pra nós que tá na agulha aí.
0: Tá beleza.
8: Uma abençoada quarta-feira pra todos.
0: Com certeza.
8: E a todos seus ouvintes e pros irmãozinhos da estrada. Que Deus abençoe essa quarta-feira, que corra tudo bem para eles e para todos os seus ouvintes, para todos nós.
5: Obrigado.
0: Um abraço.
5: Tamo junto.
0: Bora, Edinho. Vambora, vamos acelerar, parceiro. Vamos botar preço no abacaxi, parceiro, velho. Vambora. Quero ver, maestro. Tô correndo ao encontro dela. Joelho dobrado, parceiro, velho. Olho no retrovisor, pé no acelerador.
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0: A galera que acelera com a gente na máquina sonora, vambora. Hora certa, minha gente, 5h53, é o sertanejo bom demais. Opinicá da viola, minha gente. Paredão enfumaçado, carne de bicho, batido, pendurado, meu povão. A fumaça corcovia no chaminé da saudade.
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0: E o radião empoeirado, minha gente, ó.

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1: Manhã de quarta-feira, 2 de setembro de 2026. 6 horas. Hora santa, hora sagrada da gente pararmos o instante, sabe, meu povão? Retirar o chapéu, deixar o paeiro de lado e agradecer a Deus, ao arquiteto, dono do universo, nosso capataz de nossas vidas, nosso Senhor Jesus Cristo. E agradecer por esse dia maravilhoso que se inicia, sabe? A tua graça nos basta, Senhor, e mais uma manhã, ao acordar, abrir os olhos, colocar os pés no chão. É o show da vida que o Senhor nos entrega para mais um dia para a gente vencer. Então, essa multidão de gente falando contigo e agradecendo a Deus. Muito obrigado, Senhor, a tua graça nos basta. Nunca desista dos teus sonhos. Acorde cedo, vai pro seu trabalho e coloque todas as tuas ansiedades no altar do Senhor. Sabe, Senhor Jesus Cristo, passa pelos corredores dos hospitais. Quantos e tantos ali estão à espera de um milagre, Senhor. Enxugue o pranto, enxugue as lágrimas de todos aqueles que sofrem e choram. E obrigado, Deus, obrigado, dono do universo. Por esse lindo dia, essa gente bonita, essa gente amável, meu patrão, chefe de família que vai pro trabalho agora, minha amiga dona de casa, os cuidadores e as cuidadoras. Médicos, enfermeiros de plantão, motorista de ambulância, vocês nas estradas da vida. Os padeiros nas padarias, que Deus abençoe as mãos de cada um de vocês, meus amigos borracheiros, os frentistas. A toda essa gente amável, o homem do campo, tirador de leite por lá também, sabe, meu povão? Somente agradecer por esse dia maravilhoso que ele nos entrega. Muita luz, muita paz. E ao falar com Deus, peça sabedoria. Porque todos os dias tem Deus na nossa jornada, na nossa estrada. Tenham todos um excelente dia de quarta-feira. Para-brisa é o nosso destino, joelho dobrado, minha gente. Todos os dias tem Deus.

muito bom começar o dia falando com Deus na oração que fortalece a nossa fé. Maria, em nome do Pai que me ama, em nome do Filho que sofreu comigo e do Espírito Santo que me ilumina. Obrigado, Senhor, por mais um dia que me concedeis a graça de abrir os olhos e viver. Acompanhai-me com vossa luz, com vosso amor. Dai-me força e resignação para suportar minhas dores e minhas dificuldades. Que eu saiba ser, acima de tudo, bom e compreensivo com as pessoas que vivem comigo. Livrai-me do desânimo, da impaciência e de todo mal, e que eu chegue ao fim deste dia fortalecido na fé, com o coração agradecido e cheio de paz.

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5: Bom demais, minha gente, aí 6 horas e 14 minutos, manhã de quarta-feira, 2 de setembro. A galera que vai acordando com a gente para ir pro trabalho. Bom dia, do lado de cá, alô você.
6: Bom dia, meu amigo, é Ivanice aqui de Santa Ernestina.
5: Bom dia.
6: Eu queria ouvir a música aí de Amado Batista. Ofereço para todo mundo que estiver escutando o rádio, para sua família, pra Xará, pra Silvo, lá em Quataritinga, pra todas minhas amigas e meus amigos daqui de Santa Nézia, pra quem estiver escutando o rádio também. Meu bom dia.
5: Bom dia, bom dia. Seus caras, acho que eu peguei o áudio errado lá de Oscar aqui, ó.
6: Ô, Gaúcho, bom dia. É bom isso aqui de Santa Nézia. Eu queria ver aquela música Tapete na Sala.
5: Meu Deus.
6: Por isso aqui pra meu filho de Santa Nézia. Pra Jailson e Luciana lá em Drobada, pra Xará e Silva em Quataritinga, pra toda a sua família, pra Inês, pra Cuca, Arnaldo, pra toda a sua família gaúcha e pra quem estiver escutando o rádio, amigos e amigas. Então, bom dia.
5: Bom dia, maestro. 6h16, Neizinho Espada tá na estrada. Acelerando, Neizinho, abraço você, bom dia.
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5: 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Do lado de cá, bom dia.
8: Bom dia. O André lá em Campinas.
9: Bom dia, Marinha. Bom dia, seus caras. Como é que tá?
5: Que rama.
9: Já caiu um modelo pra nós aqui na Guia Gaúcho. Manda aí pro todo mundo, tudo. Manda pra cá, sapo lá, o Chico.
5: É.
9: Manda na cor ali, a gente tá ventando lá, hein? Tá feia a coisa, hein, Gaúcho?
5: Eu tô percebendo, tô percebendo.
9: Manda lá, tá fazendo a cachoeira. Falou? Cachoeira. Todo mundo do quadro aqui, dos amigos. Falou, meu amiguinho. Eu dá pra você. Tem abacaxizinho docinho aí?
0: Peraí, que eu vou ver.
9: Vai tomar com pinga? Bom dia, garoto.
10: De novo?
9: Tudo ia ter Deus, meu amigo. Bom dia.
10: Do céu.
9: E o cassinho lá na cor da igrejinha tá feio lá, hein?
11: Tá ventando.
9: Aquele povo da igrejinha lá, rapaz.
11: É uma ventania.
9: Os homens bebem forte. Bom dia. Marivinha, pega pro tio mandar uma tuia. Tem café,
0: Garoto? Peraí que eu vou ver. Peraí, tio.
12: Meu endereço não tem rua asfaltada.
11: Não tem farol de parada.
12: De parada.
11: Nem tampouco contramão.

0: sertão.
1: 6:19, bom dia, senhor Ineu, bom dia, aqui mais só ser o áudio mais curto da programação de Bem com a Vida.
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1: Tudo a ver, nós e vocês. Pega o café pra nós lá, tio, o café lá.
3: Ia mesmo, né?
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0: Maria Cis, bom dia. Bom dia, Vilma Dung, antenado com a gente. O Cezinha, vamos pra escola, Cezinha. Bom dia.
2: Rabim,
0: tudo bem?
2: O pai, a mãe, o Urca,
0: o Wilson,
2: a mamaca, o Ricardo, o Pedro, o Aú,
0: oi.
2: A mãe, o Aú, a tia,
0: tá bom.
2: Que é uma música,
0: que é uma música,
2: você,
0: tá bom.
2: A Malu,
0: tá bom. Um abraço,
2: uma música,
0: tá bom. Vai pra escola, Cezinha, com a jardineira, vai passar aí.
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0: Ah, o pai mentirinha também, tá alterado com a gente. Vambora, mais só os caras, pega na tua. Mistura casou, daqui pra frente é só pra trás. 6:21, meu povão. 6:21. Um abraço lá pro Alemão, Sérgio Furlanê também, lá do Açougue Mercearia, lá em São Lourenço, Turvo Antigo, Açougue do Borsário, já tá por lá também com aquele pão quentinho. Um abraço pra você, Alemão.
1: Um
0: abraço lá pro Zé Eduardo Feitosa, também antenado com a gente, amanhã só os caras ajeitando a tuia. Alô, Marquinhos, lá na Mira Sado Oeste, acordando por lá também, vão vender ovo, parceiro. Wilson na Santa Alexina, Dona Marli, antenado com a gente também, lá pro Copo Cheio. Quero ver, mas...
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0: Um zumbi forte lá pro Tony, lá da Embretaque, Embreagens, Itaquaretinga. Alô, Tony, abraço pra você, vambora.
1: Abraço.
0: Lá pro Alexandre também, lá pro Diego do Posto de Molas, Mascote Matão. Vai acordando por lá também, o Júnior de Arruíra, Madeira, sim, Araraquara. Manhã gostosa, manhã de quarta-feira, meu povo. Pega na tua e amanhã só os caras aí. Um abraço lá pro Teixeirinha também, lá em Reginópolis. Lá pro Renato também de Reginópolis, antenado com a gente, vai. Deixa
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0: Ô tio Oscar, você sabe que o tio Faria da Monte Arco, o Reginaldo Fino também vai acordando por lá também, rapaz do céu.
3: Ia mesmo, né?
0: Você sabe que corre um boato aqui onde eu moro, nesse espada. 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
0: Vamos tomar um café, ela vai, tio Oscar, vai. Não é pra mim não, vai. O que é que você tá com saudade do Barreto? Rapaz do céu, meu Deus.
3: Gente do céu.

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6: Galo Índio canta, minha gente. Ô, Zanibone, fecha a porteira, velho. Nossa, esse coice aí quebrou o rádio agora. Santo Deus meu, senhor amado. Benzão, me ajuda aí, Benzão, vambora. 6h31, minha gente, é novo, é diferente, é surpreendente. 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Anderson Multimarcas, Taquaritinga. 6h32, vai começando a bater aquela fome, minha gente. 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Grande abraço a toda a equipe por lá. 6h34, minha gente, do lado de cá. Bom dia!
7: Bom dia, gaiteiro. Aqui é o Vanderlei aqui de 7 de setembro. Bom dia, bom dia. O senhor Oscar mal acabado.
6: Rapaz.
7: O seu Oscar, ele é o quê? São Paulino, corintiano? O que que ele é aí, ô gaúcho? Pergunta pra ele aí.
8: Sei não.
7: Estamos nós por aqui, gaúcho, na usina Santa Adélia. Como que tá, deu essa chuva aí, nós tá mais tranquilão agora aí.
6: Tá no sossego,
7: né? Eu queria ouvir uma música aí, se você tocar aí, uma 17 de Camargo Luciano, se dá pra tocar, tiver na ponta da agulha aí. Pode ser qualquer uma deles das antigas aí. Tá. Falou, gaúcho, ofereço pra minha esposa, pra minha filha, pra todo mundo que estiver ouvindo. Falou, tchau, obrigado.
6: Um abraço pra você, vambora, parceiro. Chapéu Preto, antenado com a agenda também. Alô, Chapéu Preto, bom dia.

0: 6:35. Abraço lá pro Cezinha. Raja coração. Vambora aqui, Matosão.
1: Bom dia, italianinho. Aqui é Matoso de Catanzaro.
0: Ô, gaiteiro, velho. Aqui, seus caras aqui. O trem aqui tá atrasado. O negócio aqui. Puxa pra baixo aí.
2: Tá por baixo.
0: Abraço, Matosão. Firme na traia. Raja coração.
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0: 6:36, maestro, Zoom, mais um milionário, lá pro Marquinhos também, lá na minha querida Mato Grossão, Rio, Marquinhos, vai, um abraço pra você, deixa eu mandar um abração e bom dia também lá pro seu João, lá na Fazenda Estiva, lá pro Barrão, lá pro Marcos Medir também, toda a galera por lá, seu Toninho Gibertoni gosta demais da programação da meu careca do Viveiro de Munda, São Sebastião, alô careca, um abraço pra você, o Baixinho lá em Barrinha também, um abração lá também, seus calabos, sou Micalha das Botinas também, antenado com a gente, vambora.
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0: Lá pro Titio, lá do Bar Copacabana, que vai acordando por lá também, um forte abraço, obrigado de coração pelo carinho, maestro Oscar aí, o Fábio da Novalto em Jaboticabá, um super forte. Pega na tuia, maestro Oscar, organiza, toca a gaitinha.

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3: Bom demais, minha gente, aí 6 horas e 43 minutos, tá aí Deus e Caipira, Eduardo Costa, amanhã só os caras, o sertanejo, bom demais, bom dia lá pro pastel, tá bem ajeitando a teada aí, maestro. 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
3: Velho Bentivi, um abraço pra você, velho Bentivi.
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3: E a galera que tá indo pro Pega aí, já coração antenado com a gente, um forte abraço, obrigado de coração pelo carinho. Vambora aqui. A Tatiana Silva também lá em Bebedouro, oferecendo pra toda a famiagem também por lá, um zumber forte, muito obrigado. 6h45, quero mandar abraço lá pro Chicão lá do Rei do Sopas Feitas também aí, Chicão velho, Dona Benta, toda a família Núci também, Taquaritinga, lá meu amigo Chiquinho também da Cia do Rodeio Califórnia também, um abraço a todos eles, pastel, um abraço pra você, é, seus caras, pastel, quer fácil, velho.
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3: lá, seus caras, você vai dar fácil, abacaxi também, sei lá, vem aí, organiza, velho. Marquinho Coqueiro, um abraço pra você, Marcão Fuleiro, um abraço, um super forte, vamos embora, maestro. Baiano da Cachorro lá na Matão, andelado com a gente, tio Oscar ajeitando o teatro, 6h46, maestro. Fecham-se as cortinas e termina o espetáculo Torcida Brasileira. Eu volto às 7 da noite. Aos baluantes, aos patrocinadores dessa programação, meu muito obrigado.
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3: Para-brisa é o nosso destino, minha gente.
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3: 6h46, até às 7 da noite. Obrigado aos baluantes, aos patrocinadores dessa programação. Sertanejo bom demais, ficando por aqui no seu rádio. Deixe espada na estrada, parceiro. Acelera. Para-brisa é o destino, velho. Um abraço a toda a galera. Bom dia.

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3: Agora 6h50, hora de informação.
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3: Muito bom dia, Taquaritinga, bom dia, grande região, bom dia para você em mais de 180 cidades, onde chega o som forte da Canal. Manhã de quarta-feira, hoje, 2 de setembro, dia do florista, dia do repórter cinematográfico e fotográfico. A esses profissionais, nosso abraço, nosso bom dia. Hoje, dia nacional da Kombi. Tá todo mundo na Kombi aí? Um abraço, um bom dia para vocês. Aniversário do município de Blumenau, Santa Catarina. Presidente Venceslau também aniversariando hoje. Hora da gente conferir os destaques dessa edição. Vamos até as ruas da Taquaritinga. Repórter José Lucente, bom dia.
5: Edson, um abraço a você, muito bom dia. E bom dia a todos que estão acompanhando o jornalismo aqui na Casa da Canal. Acusados de furto em condomínio são presos em Taquaritinga. Ladrões agem mais uma vez dentro do cemitério local. Identificado, o homem morto na cidade de Jaboticabal. Homem é preso com cigarros contrabandeados em Ibitinga. Polícia apreende drogas e arma em Borborema. Teto cai sobre casal aqui na região. Trator é furtado na cidade de Itápolis. Reconstrução da escola Estevão Salvani deve custar aos cofres públicos R$1.800.000. Esses são os destaques. O noticiário completo eu trago em seguida. Bom dia, Edson.
3: Bom dia, Zé. São 6h52. Vamos à central de redação. Repórter Alessandra Cazon, bom dia.
6: Bom dia, Edson. Bom dia a todos os ouvintes do Canal É Notícia. Na manhã desta quarta-feira, um ladrão foi surpreendido furtando escola estadual aqui na nossa região. Jogo das Estrelas vai reunir atletas em celebração aos 20 anos da Fundação Edmilson. E o Starlight vai retornar a Taquaritinga com um espetáculo no Premier Hall.
3: São 6h53. Ainda nessa edição, a gente também vai entrevistar daqui um pouquinho o doutor Michelone para falar de saúde. Ele que é ortopedista renomado no município. Esses são os destaques. O complemento com a sua participação, inclusive as informações do clássico Palmeiras e Santos, hoje Copa do Brasil, no canal Uma Notícia que está só começando.
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3: Quarta-feira de sol, algumas nuvens, né? À noite com poucas nuvens, para hoje não há previsão de chuva. Chuva que deve voltar no final de semana, sábado e domingo. A temperatura que atingiu 17 graus durante a madrugada vai bater nos 25 de máxima. E o sol que surgiu agora há pouquinho, 6h23, vai se pôr às 18h04.
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3: Hora da primeira informação, repórter José Lucente.
5: Edson, mais uma vez um abraço para você, muito bom dia. Daqui a pouquinho a gente vai ter no jornal aqui na Casa da Canal toda a repercussão de ontem, né? Dos três presos acusados aí de terem praticado um furto no condomínio Firenze e também quatro presos, né? Três mulheres e um homem por desacato e também ameaça aos policiais. E eu quero destacar ainda, Edson, nessa abertura aqui do jornal, uma embriaguez ao volante que aconteceu ontem aqui em Taquaritinga. Uma mulher estava dirigindo um veículo, bateu num poste, foi feito aí o boletim de ocorrência e também o etilômetro foi utilizado. 0,90 miligramas de álcool por litro de ar expelido. A mulher foi presa e foi levada para São Carlos. Daqui a pouco vem todos os detalhes para você, Edson. Um abraço.
3: É só ficar ligado aqui na casa da Canal, Alessandra, pois não?
6: Uma bebê de apenas um mês foi socorrida por policiais militares após se engasgar na noite do último domingo em Ribeirão Preto. A equipe do 3º Batalhão da Polícia Militar do Interior fazia patrulhamento por um bairro quando foi abordada pela mãe da criança. Ela estava em um carro com a filha no colo e pediu ajuda para os policiais. Os soldados iniciaram os procedimentos dos primeiros socorros para desobstruir as vias aéreas da bebê e, após algumas tentativas, a criança voltou a respirar. Na sequência, a bebê recebeu atendimento médico e foi liberada em segurança.
3: Olha, o rei está nu, né? Todo-Poderoso Alexandre de Moraes, acusado de tráfico de influência, de benefício em causa própria. Vamos ver se de fato tem democracia no nosso Brasil e se quem tem que ir para a cadeia vai para a cadeia, porque a oposição está aumentando a pressão aí pelo impeachment de Alexandre de Moraes. Yuri Hudson traz as informações aqui na Casa da Canal.
0: O silêncio do presidente do Senado, Davi Alcolumbre, sobre os novos pedidos de impeachment contra o ministro do Supremo, Alexandre de Moraes, aumentou a pressão da oposição. A ofensiva ocorre nesta terça-feira após a divulgação de mensagens atribuídas ao ex-banqueiro Daniel Vorcaro, investigado no caso Banco Master, que mencionam contatos com o ministro do Supremo Tribunal Federal. Um dos contatos foi 2 dias antes de Vorcaro ser preso. Até o momento, cabe a Alcolumbre decidir sobre o prosseguimento ou não de pedidos de impedimento contra ministros da Suprema Corte. O líder da oposição no Senado, Rogério Marinho, do PL, capitaneou um novo pedido de impeachment contra Moraes e uma notícia crime na tentativa de investigar o caso.
8: Então nós estamos aqui renovando um novo pedido, eu acho que é o 53º pedido de impeachment do senhor Alexandre Moraes. Ele está condecorado pela forma descuidada com que tem desbordado a legislação, na nossa opinião. O que nós queremos é que seja apurado. Então, novo pedido de impeachment.
0: A oposição também discute usar as votações desta quarta-feira para aumentar a pressão sobre Alcolumbre. A senadora Damaris Alves sugeriu que a oposição obstrua os trabalhos no Senado.
9: Estou levantando um movimento agora entre os colegas, estou conversando com todos os colegas, que a gente não vai votar mais nada essa semana. É a minha proposta. Não se vota nenhuma PEC, nenhum projeto de lei, se Alexandre de Moraes não renunciar ou se a gente não impeachmentar.
0: A estratégia pode, inclusive, barrar a análise da proposta que acaba com a escala de trabalho 6-1, prevista para ser votada na CCJ. Enquanto a oposição explora o episódio, a campanha do presidente Lula e parlamentares governistas têm evitado comentar o assunto. Davi Alcolumbre, até o fechamento desta reportagem, não havia se pronunciado. As trocas de mensagens entre o ministro Alexandre de Moraes e o ex-banqueiro Daniel Vorcaro colocaram novamente o caso Master em evidência. Essas conversas indicam que o ministro discutia com o ex-dono do Banco Master a possibilidade de a Polícia Federal deflagrar uma operação que teria Daniel Vorcaro como alvo. O ministro André Mendonça é o relator do caso e levantou o sigilo sob o parecer feito pela Polícia Federal.
3: Ali por trás disso tudo, dinheiro, muito dinheiro, né? A ganância dessa gente, né? Que ganha uma fortuna por mês, mas que quer ganhar sempre, sempre, cada vez mais, né? E metendo a mão no dinheiro público, porque eles fazem a farra com o dinheiro que é seu, com o dinheiro que é nosso, dinheiro dos nossos impostos, né? Eles fazem a farra com o dinheiro público, né? Fazer festa com o chapéu dos outros é fácil, né? Vamos ver no que vai dar aí. 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Doutor Michelone vai ser entrevistado nesta edição, mas agora a gente abre espaço para o horário eleitoral gratuito. A gente volta em 25 minutos.
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0: Agora, 7:26, estamos de volta aqui na Casa da Canal. Vamos já acionar o repórter José Lucente, desde as ruas da Guaritinga, atualizando as informações. Alessandra também trazendo informações aqui na Casa da Canal. Daqui um pouquinho a gente vai receber aqui no estúdio o doutor Michelone, assunto saúde, ortopedista na nossa cidade, né? E vai trazer informações importantes para você. 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
2: Edson, chega a informação pra gente de que policiais federais estão aqui em Taquaritinga, tomaram café em um posto de combustível. Eu fui lá checar e é verdade, eles pararam sim, tomaram café da manhã e seguiram, eles estão na cidade. Resta saber agora o porquê dessa visita da Polícia Federal em Taquaritinga e onde eles estão nesse momento, né? Nós estamos circulando aqui pela área central, Edson, buscando informações, né? A Polícia Federal em Taquaritinga realmente traz aí um motivo de preocupação para a gente entender exatamente o que acontece e por que os federais estão por aqui. Vamos continuar rodando na cidade, Edson, para descobrir. É você.
0: 7:30, é que eles gostam do cafezinho aqui de Taquaritinga, não é verdade? Preocupação, quem não deve não teme, não é na verdade? Só quem tá preocupado com o federal na cidade, não é o federal lá do som não, o DJ, viu? Os federa mesmo, A equipe do japonês. Ô, dona Alessandra Cazon, central de redação, pois não?
3: A Mac Móveis, aqui em Taquaritinga, abriu vagas para contratação e início imediato nas vagas de operador de máquina, robotista, lixador, auxiliar de almoxarifado e ajudante de produção. Para se candidatar, basta enviar o seu currículo através do WhatsApp, o 3253-3448, ou então o candidato também pode entrar em contato através do e-mail rh@macmoveis.com, indicando no título dessa mensagem eletrônica a vaga de interesse. Eu vou repetir, são oportunidades para operador de máquina, robotista, lixador, auxiliar de almoxarifado e ajudante de produção.
0: O escândalo do Banco Master revela podridão da política e os seus tentáculos, né? Tentáculos que estão em todas as áreas, no executivo, no judiciário e no legislativo. Tá todo mundo, os grandões estão todos lá, com a mão na massa, não é verdade? Metendo a mão. E esse dinheiro que eles, não é do Banco Master, é dinheiro que foi retirado dos seus impostos, é dinheiro de safadeza para eles se regalarem, não é verdade? E o escândalo revelou também a participação nojenta do ministro Alexandre de Moraes. Tô lendo aqui o editorial do jornal Estado de São Paulo. De acordo com o jornal Estado de São Paulo, Alexandre de Moraes tem a obrigação de renunciar sob pena de arrastar o Supremo para sua crise pessoal. Problema é que eles estão todos juntos e misturados. É safadeza em cima de safadeza. Ah, o Pacheco não conseguiu a vaga lá pro tribunal, pro STF, mas o Alcolumbre deu um jeitinho. Ele trocou o Senado por uma vaga vitalícia no Tribunal de Contas da União. Nós vamos pagar essa porqueira, essa nojeira pro resto da vida. Yuri Hudson conta pra gente.
4: Votação a jato. O Senado aprovou nesta terça-feira com 63 votos a indicação do senador Rodrigo Pacheco, ex-presidente da casa, para uma vaga no Tribunal de Contas da União. O nome foi apresentado pelo presidente do Senado, Davi Alcolumbre, e teve uma tramitação super acelerada. Alcolumbre apresentou a indicação de Pacheco na segunda-feira, depois das 10 da noite. E antes das 19 horas desta terça, o nome do ex-presidente do Senado já havia sido aprovado. Os seus pares rejeitaram a avaliação por uma comissão especial. Após a aprovação, Rodrigo Pacheco destacou a importância do TCU na fiscalização dos recursos públicos e na aplicação de políticas públicas.
5: Eu sei o que representa um Tribunal de Contas num país em que os recursos são escassos, a qualidade do recurso público é exigida para poder cumprir as políticas públicas que a população tanto anseia. E nunca foi realmente tão importante esse tribunal para o país quanto agora, desde a sua criação.
4: A Câmara deve chancelar a aprovação do Senado já nesta quarta-feira e, na sequência, caberá ao presidente formalizar a nomeação. Rodrigo Pacheco foi ocupado para ocupar a vaga aberta com a saída antecipada de Bruno Dantas, que deixou o tribunal após 11 anos no cargo. Ele poderia ficar mais 30 anos no TCU. No entanto, preferiu declinar o cargo público e vai trabalhar na iniciativa privada. O ex-presidente do Senado comandou a casa entre 2021 e 2025 e já havia sido cotado para uma vaga no Supremo Tribunal Federal.
0: Tribunal de Conta da União, assim como os tribunais, é mais um penduricalho, mais um espaço, né, da carreta furacão, que é o nosso Brasil, né, que não aguenta mais. Todo cargo político que vai julgar de acordo com a cor partidária, não é? É uma nojeira. Eu tenho nojo da política brasileira. Alcolumbre, Mota, Pacheco e todos os seus comparsas, né? Deveriam ser varridos do mapa. 7h35, Zé Lucente, informação aqui pra gente, pois não?
2: A Polícia Civil, com o apoio da Polícia Militar aqui em Taquaritinga, cumpriram mandados de prisão preventiva de buscas relacionadas a um furto ocorrido no condomínio Firenze no dia 12 de agosto. A ação contou com a participação dos delegados Dr. Fábio Abibi Calazans e Dr. Luiz Fernando e também da equipe do setor de investigações gerais da cidade. Ao todo, foram expedidos 5 mandados de prisão e 5 de busca. Segundo as investigações, o que inicialmente havia sido registrado como um possível roubo foi posteriormente esclarecido como furto. A apuração teve como base as imagens de um sistema de monitoramento e outros elementos reunidos pelos investigadores. De acordo com o delegado Dr. Fábio Abibi Calazans, as imagens indicavam que o vigilante que estava trabalhando no condomínio teria auxiliado a entrada dos criminosos para a participação da ação.
6: A um primeiro momento foi o vigilante, ele veio aqui narrar um roubo, né, que ele teria sido vítima, mas com a análise dos elementos que foram apresentados para a gente pôde perceber que o comportamento dele foi muito contraditório, sendo que ele participou da empreitada criminosa ali, auxiliando os bandidos na subtração dos bens ali do condomínio. Os criminosos, eles ficaram por cerca de 3 horas dentro do residencial, sendo que em nenhum momento o vigilante, ele toma uma atitude, chama a polícia, ele sempre fica dentro do próprio condomínio, passeando, rodando.
2: A investigação foi considerada rápida, com duração aproximadamente de 1 semana. Durante a operação desta terça-feira, 3 dos 5 suspeitos que tiveram a prisão preventiva decretada foram localizados e presos. Durante a remoção dos presos para a cadeia pública em Santa Ernestina, houve manifestação de pessoas ligadas aos detidos, em sua maioria mulheres, causando uma grande confusão em frente à delegacia. A Polícia Militar precisou ser acionada para conter os ânimos. Após o tumulto ser controlado, 3 mulheres e 1 homem também foram presos por desacato e ameaça. As mulheres foram levadas para a cadeia em São Carlos e o homem para a cadeia pública em Santa Ernestina. É você, Edson.
0: 7h38, abraçando aqui o Branco Palomino. Alô, Branco, um abraço para você e todos aí do Terço dos Homens, né? É. Alô, Adão Costa, alô, todo o pessoal do Terço dos Homens aí, um abraço para vocês, viu? 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
2: Zé Lucente chamando, tem informações às 7h41. Antes, o convite aqui do Luiz Gêssolo e toda a direção do Náutico para você prestigiar a comida de boteco no próximo 18 de setembro. Comida de boteco e roda de samba com Júnior Barros e Eloy Brito. Tá todo mundo convidado, hein? Associado paga R$60, visitante 130. É comida mineira, comida de boteco completaço, cardápio completo para você no Clube Náutico Taquaritinga, dia 18 de setembro. As vendas pelo aplicativo, no escritório ou na portaria do clube. E no dia 26 de setembro, uma festa imperdível. Banda Doce Veneno animando o Baile da Primavera. Baile da Primavera, 26 de setembro, Clube Náutico Taquaritinga, imperdível. 7h42, abraçando aqui doutor João Milton Aello, tá ligado? Alô, João Milton, toda a equipe aí, você sabe, né? 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

0: do novo velório municipal e será sepultado no cemitério local. Trouxe Edson falecimento aos 88 anos de idade da senhora Joana Batista Marques. É você, Edson.
1: As famílias Batista e Marques, sentimentos de todos nós aqui da Casa da Canal, pelo falecimento da dona Joana aos 88 anos de idade. 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
1: Agora 7h45, Alessandra Cazon, aqui para a fantástica audiência aqui da Casa da Canal. Está por aqui também o Silas Oliveira, informando que as chuvas do primeiro dia de setembro atingiram 38 milímetros, não é? É, chuva bastante forte aí, 38 milímetros de chuva num dia só. O esperado para o mês de setembro é 66 milímetros e só ontem 38. Obrigado, Silas Oliveira, nosso repórter das chuvas, Alessandra.
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1: A Mega Sena acumulou na noite de ontem. O sorteio de amanhã será de 41 milhões de reais. A Lotofácil teve uma aposta premiada na noite de ontem. A Quina acumulou. Você fez a sua fezinha? 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Lotéricas do Carlão informando que a Time Mania também acumulou, ninguém acertou a faixa principal, 19, 22, 27, 28, 49, 67, 73. Prêmio tá acumulado para amanhã, 11 milhões 700 mil reais. A Quina acumulou, ninguém acertou a faixa principal, 33, 36, 49, 61, 71. Prêmio acumulado para hoje, 12 milhões e meio de reais. Ontem, 30 apostadores fizeram a quadra, cada um vai receber 16 mil reais. Lotofácil teve uma aposta premiada. Apostador ou apostadora acertou aqui essa sequência: 3, 5, 7, 8, 9, 10, 12, 13, 15, 19, 20, 21, 22, 24 e 25. Apostador de quatro barras no Paraná leva aí em torno de 1 milhão e 200 mil reais da Lotofácil. Lotéricas do Carlão e os números da Mega Sena. Anote aí: 16, 30, 40, 47, 48 e 60. Ninguém acertou a faixa principal, está acumulado para amanhã 41 milhões de reais. Ontem, 21 apostadores passaram raspando, né? 5 acertos. 80.800 para cada qual. 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A Edna está me informando aqui que desapareceu ali das imediações do posto Eldorado um caramelo que atende pelo nome de Thor, não é?

0: está com uma coleira prata, tá? Um cachorro desapareceu ali. É um caramelo mesmo, né? Se você tiver qualquer informação, 99405-1831, falar com o Márcio Casinha. O duro que tem tanto caramelo na rua aí, você vai se confundir. Mas se, quem sabe, é o caramelo lá do Marcos Casinha. 7h49, nós convidamos e já está aqui no, aqui na casa da Canal. Prazer recebê-lo aqui. Meu amigo, parceiro de conversa de todas as quartas-feiras lá no Antônio Storti, o doutor Michelone, amigo de longa data, família amiga também aí do meu pai, né? E por isso é uma satisfação receber o doutor Michelone. Prazer recebê-lo aqui, doutor.
1: Bom dia, Edson, Nê, Mateuzinho, a todos os ouvintes. É um prazer, obrigado pelo convite, viu? Olha, de papo de quarta-feira rendeu essa entrevista.
0: É, gente. Pois é. O doutor Michelone, que é um brilhante profissional aqui em Taquaritinga na área de ortopedia. Mas para a região, doutor, onde é que o senhor se formou antes de jogar aí ali no Limpão, atrás do Imperial, ficar jogando no Limpão, nos campinhos da cidade com a molecada aí? Onde é que você se formou?
1: No nosso tempo, hein? Era bom demais. Hoje não tem mais nenhum campinho de areia, mas acabou tudo, né?
0: É.
1: Tá certo. Eu formei em Jundiaí. E fiz residência também nessa região de aí, depois fiz especialidade de quadril no HC, fiz joelho também no HC, aí depois de um tempo vim para cá, né, fiquei mais ou menos uns 10 anos fora, voltei, estabeleci aqui, faz 22 anos que eu estou aqui, aí continuei especializando, né, fiz endocrinologia, geriatria e fisiologia, e eu estou medicando aqui em Taquaritinga.
0: Ele é um apaixonado pela profissão, né, apaixonado pelo que faz e apaixonado também aqui por Taquaritinga. Convite hoje, doutor, amigo, falou que está com um problema no ligamento, mas que é isso? No ligamento do joelho, né, ligamento no joelho. E aí eu lembrei, caramba, deu problema no ligamento, não adianta ter dinheiro, o problema é complicado, porque até o Ronaldinho Fenômeno teve, com aquela montanha de dinheiro, teve problema, tantos outros jogadores. Por que os atletas, principalmente, têm problema, ligamento do joelho, doutor?
1: É, para entender, Edson, o joelho é uma estrutura muito complexa, né? Existem quatro ligamentos importantes, mas os dois principais é o cruzado.
0: Quatro?
1: É, colateral, lateral, medial, mas os dois mais importantes é o cruzado posterior e o mais comum que se lesa é o cruzado anterior. Geralmente, por incrível que pareça, as esmagadoras vezes das lesões, elas ocorrem sozinhas, sem contato direto de corpo a corpo. O mecanismo de ação seria o atleta coloca o pé firmemente no chão, ele roda o joelho para dentro e o quadril para fora, e torce o joelho. Aí, no momento, ele sente um estalido, como se quebrar uma ripinha, pá!
0: Tem atleta que até já me falou, né, que ouve, parece, dá para ouvir,
1: dá
0: inclusive,
1: ouvir,
0: dá para ouvir esse estalo, né?
1: Dá pra estalo,
0: uma outra pessoa,
1: sim,
0: ouve também, né?
1: Quem está ao lado escuta, realmente. Aí, no momento da lesão, a dor é muito intensa, né? Ocorre a ruptura do ligamento, então ocorre um sangramento, porque o ligamento, o cruzado anterior, ele é muito vascularizado, tá? Então, imediatamente, o joelho já incha, automaticamente, porque ocorre um sangramento intraarticular. E a dor é muito intensa. Naquele momento, o atleta não consegue fazer nada. Tem que ser acompanhado para sair do campo, é gelo, gelo, gelo. Nas primeiras horas é repouso, gelo, anti-inflamatório, para diminuir a dor. Aí sim, né? Procurar o colega médico e fazer, então, o diagnóstico. Se além do ligamento cruzado, tem outras estruturas lesadas. Porque 70% das lesões do ligamento vem acompanhada da lesão do menisco medial e da cartilagem do joelho. Então, não é só o ligamento. A grande maioria das vezes também apresenta outras estruturas.
0: Olha aí, né? Desanda tudo ali. E nesse, obviamente, tem que procurar um profissional da área, um ortopedista, né? No caso, aqui em Taquaritinga, todo mundo procura o doutor Michelone. E a recuperação é muito difícil, doutor?
1: É a parte mais importante da volta ao esporte, né? Bom, no momento que você diagnosticou lesão, então você faz exame físico, né? Examina o paciente, vê se ele tem, a gente chama de gaveta anterior, é o paciente deitado numa maca, você segura a coxa dele e a perna e faz um movimento de anteriorização, puxa a perna para cima. E ocorre essa folga, que no momento o joelho não tem folga, ele é muito estável, né? Então quando você faz exame físico e percebe essa folga, 90% já o diagnóstico está aí, é lesão do ligamento. Para você ter certeza se é só o ligamento que está lesado ou tem mais uma estrutura, a gente parte para um exame chamado ressonância nuclear magnética, que é um exame que te mostra com grande fidelidade as outras estruturas lesadas. Então agora o que é mais importante? Operar ou não operar?
0: Ah, pode não operar,
1: isso,
0: doutor?
1: Isso aí fica a grande dúvida, operar ou não operar. O que influencia? Um garoto jovem, 24, 25, 23, 30 anos, atleta, gosta de jogar, Se não operar, não consegue mais jogar. Por quê? A hora que ele vai fazer um movimento de corrida ou de parada, o joelho sai do lugar, fica instável. Então o joelho fica bambo, não tem mais estabilidade para fazer nada. Vai dar uma corrida, ele não consegue. Vai escapar de uma briga, ele não consegue, ele cai, porque o joelho está instável. Então, opera ou não opera? Nessas situações, a gente indica a cirurgia. Pacientes mais velhos, que não tem o joelho tão solto...
0: Por exemplo, eu... Já, eu gosto de chegar e sentar para assistir o futebol, não é? Para 60, aí já não é mais recomendado?
1: Na sua idade, não. Se eu não sou atleta, eu só vou assistir os atletas, né? E vou bater um papo depois do futebolzinho, vou trabalhar, venho aqui, pego meu carrinho, minha motinha para trabalhar. Não precisa.
0: Não precisa.
1: Não precisa.
0: Não vai sentir dor?
1: Não vai sentir dor. Vai sentir dor se tiver outras estruturas lesadas, por exemplo, o menisco, aí dói.
0: O ligamento arrebentado e não vai sentir dor, doutor?
1: Não vai. Depois passa alguns 2-3 meses e não sente dor nenhuma. Ele só sente aquele joelho
0: solto. O organismo vai dar um jeitinho de se adaptar e tal.
1: Alguns atletas até tentam jogar, né, mas não conseguem, é impossível. Aí vem a parte mais importante, você comentou, né? A recuperação, né?
0: Isso.
1: Essa é a parte mais complicada.
0: O cara operou, a recuperação é para quem operou.
1: É, isso é coisa muito importante. Vou deixar um lembrete muito importante para quem opera ou vai operar. Quando você indicar a cirurgia, você faz a recuperação do ligamento. Você faz a reestruturação, você tira um tendão do joelho, é uma estrutura que existe, para poder fazer o ligamento, né? Enxertar o ligamento. Esse enxerto do ligamento, assim que você operou, já não é um ligamento, ele é um tendão. Ele vai se transformar em ligamento depois de 4 meses de cirurgia. É uma história, isso é bem fisiologia.
0: Espera um pouquinho, eu rompi o ligamento do joelho.
1: Rompeu.
0: Aí o senhor, para fazer um nozinho lá para juntar...
1: Não dá para juntar.
0: Não tem como juntar.
1: Tem que substituir esse ligamento por uma estrutura chamada tendão.
0: Aí, do próprio...
1: Do próprio joelho, tem um tendão flexor do joelho.
0: Ah.
1: Então são 2 tendões, você retira esses tendões, que também não faz falta para o atleta, porque você não tira todos, você tira 2 tendões. Então você refaz esse ligamento, você enxerta ele, coloca esse ligamento no mesmo ponto anatômico do ligamento cruzado anterior que você tinha sem romper. Coloca ele ali, então ele fica na mesma posição. O importante é que ele demora 4 meses para se transformar num ligamento. Essa é a parte crucial.
0: 4 meses para o organismo fazer o trabalho dele e o tendão se tornar num ligamento.
1: Isso, porque nas primeiras 2 ou 3 semanas, esse tendão ele não é reconhecido como do lugar. O organismo ataca ele, cria um processo inflamatório, torna ele mais frágil. Então é a parte crucial. Nessas 2, 3 semanas, a fisioterapia tem que ser devagar, gelinho, mandar uma muletinha, não dê descarga total de peso. Depois, até 4 meses, ocorre uma revascularização do tendão, ou seja, o órgão reconhece como estrutura dele, revasculariza, o sangue vai até lá, leva as proteínas, sais minerais, para o tendão se transformar no ligamento. 4 meses, ele se transformou no ligamento. Aí você tem, depois desses 4 meses, mais 4 meses de recuperação, que é o fortalecimento. Então você tem que fazer passo a passo, porque ele rompe de novo.
0: Doutor, mas justamente isso aí, o cidadão, né, ele percebeu que houve uma melhora, ele já está podendo...
1: Esse é o problema.
0: Aí ele, olha, bem eu colocado. Acho que eu já posso ir. Exato. O médico não sabe nada, está falando que eu tenho que ficar 4 meses, que nada, eu vou antecipar a minha volta, está todo mundo querendo de novo no estádio lá. Ó, e é o que acontece.
1: Vou te falar para você que você colocou um ponto muito importante. De cada 10 que eu opero, 3 não voltam mais, depois de 3-4 meses. Porque você sente o joelho bom já, mas ele não está totalmente recuperado. Você tem que operar a parte de isonomia, a parte de procepção, a parte muscular e a parte de força. Porque você fica 3-4 meses sem usar o membro como ele era antes, você precisa de uma escada, sobe mais devagar, você não cobre como era antes, porque você tem medo. Então atrofia a musculatura, você perde massa magra. Se você voltar a praticar esporte de alta intensidade sem músculo, a tendência é lesar de novo, vai frouxar o ligamento. Aí você vai ter um ligamento bom, mas ele frouxo. Então não adianta nada a cirurgia.
0: Você viu? Aconteceu o problema, você tem que passar. Vai avaliar se é caso de cirurgia ou não, né? Dependendo aí se você é atleta ou não, quer voltar, de repente você pode viver bem, pode. Até mesmo sem a própria cirurgia. Você não é atleta, você leva uma vida, tem uma atividade,
1: idade,
0: e de repente você vai viver bem, só que você não pode querer ser atleta depois não voltar, dá. Porque não vai dar certo. Agora, se fez a cirurgia, tem que passar por todo esse processo, 4 meses, para reconhecer que o tendão tem que virar ligamento. E depois, quatro meses de fortalecimento, isso, novamente, isso devagarzinho. Aí. Porque existem alguns atletas que voltam antes e diz que houve uma recuperação. Existe algum processo que, com dinheiro, sei lá, com recurso?
1: Não. Isso é biologia. Não tem jeito. O tempo é esse. Pode ter dinheiro, não ter dinheiro, ter suplemento.
0: É oito meses de molho.
1: Atleta profissional que é, tem nutricionista, tem fisiologista, tem preparo acadêmico, tem treino constante, demora 8 meses para voltar. Imagina um atleta amador que não se alimenta corretamente, que trabalha para caramba, não tem uma vida como tem um atleta profissional e quer voltar antes. Impossível.
0: Então não tem jeito, tem que passar pela ortopedia e tem que ter esse acompanhamento aí, porque senão é não sei o quê, o joelho sai para fora, coisa de aí. Tem uns que voltam com aqueles...
1: Tensor, né? Não adianta nada. O importante, a gente dividir também, que acho que é um fator fundamental, é o cara que é um jogador amador e ele trabalha, né? Ele depende do emprego dele para sustentar a família dele, pagar suas contas, né?
0: Isso, ele ganha lá os seus 200 por jogo, 300, é isso que ele depende. Ele volta.
1: Então, aí ele trabalha também, está registrado numa empresa, alguma coisa assim, né? Aí como vai para trabalhar? Depende do trabalho dele, ele não consegue trabalhar.
0: Olha aí que coisa.
1: Aí ele tem que afastar para o INSS, para poder cuidar. Aí fica difícil porque o INSS está complicado. Então muitos atletas falam, não vou operar agora, eu vou esperar minhas férias, eu vou operar meu emprego, vou conversar com meu patrão como é que é. Então ele tem esse tempo hábil de poder esperar, não é uma necessidade de operar agora, não, espera, dá para recuperar.
0: Olha, eu estou conversando aqui com o Dr. Michelone, infelizmente nosso tempo, principalmente por causa do horário eleitoral gratuito, é uma coisa de louco, mas eu estou recomendando você, Dr. Michelone, porque além de ser um excelente profissional, é esse cara aqui, ó, que você está ouvindo aí. Ele é amigo, conversa, ele é simples, é uma pessoa que ama Taquaritinha, adora. Eu converso, toda quarta-feira eu fico lá, às vezes eu chego até tarde em casa, a mulher fica meio brava. Eu estou conversando com o Michelone, eu estou lá com o Michelone, mas a mulher fica brava do mesmo jeito, tem jeito. Porque... é uma riqueza, sempre tem, é uma riqueza você conversar com o Dr. Michelone, por isso que eu estou indicando para você. E eu quero, doutor, aproveitar a sua visita aqui de formalizar. O senhor que eu vim pelo menos um dia por semana aqui, a gente vai tocar no assunto. Hoje a gente falou de. Mas tem tantas lesões aí na.
1: Tem muita coisa, tem muita coisa, né? Ortopedia, tem endócrina.
0: Eu, por exemplo, agora estou com um problema, eu acordo, dói, bateu. Como é que chama isso aí?
1: Fascite plantar.
0: Ele vai falar disso aí também, o que, que você tem que fazer para cuidar disso aí. O senhor aceita vir em todo
1: lugar? Vamos ver programar, vamos conversar.
0: Dá um jeitinho de o senhor escapar lá da clientela, lá, porque não é mole, viu?
1: Muito
0: Mas
1: bacana.
0: É um prazer, doutor, recebê-lo aqui na Casa da Canal, viu?
1: É um prazer estar aqui, obrigado, Lê, Mateuzinho, a todos os ouvintes. Estamos expostos aí, qualquer coisa.
0: E hoje tem gol ou não? Tem gol lá ou não? Meu centro.
1: Ah, sempre meus dois golzinhos eu deixo lá, né?
0: Alô, Cidão. Você tá na água, meu irmão. O doutor Michelone prometeu 2 gols hoje à tarde aí.
1: A semana que vem.
0: Encontro de Master hoje no Antônio Stott, hein? Você não pode perder. Vai lá assistir o doutor Michelone.
1: Semana passada fiz um gol de falta nele. Ele falou, doutor, a bola veio que nem um caracol, me rodopiando.
0: Ela foi pra direita e depois pra esquerda? Ficou
1: ali no... o ambiente é muito gostoso, né? É muito bom.
0: Alô, Cidão, vai ficar no vácuo novamente. Um abraço, doutor, obrigado pela visita, vai tomar um café com a Alessandra lá.
1: Valeu,
0: um
1: obrigado
0: abraço.
1: A todos.
0: Conversamos com o doutor Michelone aqui na Casa da Canal, sempre em nome dos maiores anunciantes do Rádio Maestro.
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2: Aqui na casa da Canal 8 e 3, chama lá o Michelone para falar com a gente aqui. Michelone, vem cá, que tem um depoimento aqui de um amigo. Antes eu vou falar do doutor Robertão. Tava falando do doutor Michelone, mas tem o doutor Robertão. 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Eu chamei o doutor Michelone, estava indo embora, mas tem um depoimento aqui de um rapaz que quer mandar um abraço pro senhor aqui. Deixa eu ver, o Diego Lima. O Diego Lima tá falando o quê?
3: Bom dia, Edson. Bom dia, doutor Michelone. Edson, deixa eu falar pra você, eu operei com o doutor Michelone meu joelho há 11 anos atrás e até hoje tô bem, voltei a jogar bola, tudo bom. Eu tinha 17, hoje tô com 29, graças a Deus meu joelho ficou bom e foi ligamento cruzado e o posterior também. Hoje meu joelho está bem de novo, tá reforçado, graças a Deus, correu tudo bem e tô pronto, né, tô jogando de novo, graças a Deus.
2: Ei, que maravilha, né? Quando a gente ouve isso, é isso que é a realização, né, doutor?
4: É a parte mais importante do tratamento, é isso aí. Não é dinheiro, não é nada. É a satisfação do paciente, falar, doutor, ó, tô muito bem, voltei a jogar, tô brincando de novo. Acabou, isso aí já valeu tudo.
2: O meu amigo Silas Oliveira aqui está dizendo que ele foi diagnosticado com úrico elevado. Ele tomou
4: alopurinol
2: por 90 dias. Precisa tomar pro resto da vida, tem 65 anos o meu querido Silas Oliveira.
4: Silas, bom dia. Não precisa não, você tem que acompanhar o mais importante do azul, que é a sua alimentação. Então existem alguns alimentos que você não pode ingerir porque vai aumentar o ácido úrico. O ácido úrico é o resultante de uma quebra de proteína que vai formar esse ácido úrico no seu fígado, no seu rim, e não é excretado. Então fica na corrente sanguínea. Então aumenta a dor articular, edema, inflamação. Então tem que policiar a sua alimentação. E esse ácido, esse alopurinol é nas crises, né? Então eu geralmente não uso, só mantenho observação, mantenho alguns meses, depois eu tiro e vou acompanhando o paciente.
2: Maravilha. Tem pergunta de tudo quanto é jeito aqui. A Tonha que perguntar desgaste. O doutor vai voltar aqui pelo menos uma vez por semana e a gente vai falar de todos esses assuntos, inclusive desgaste. Deve ser desgaste na coluna, joelho, né? É coisa de louco. É coisa de nós. Um abraço pra você.
4: Valeu,
2: obrigado, viu, doutor? Mais uma vez. A consulta dele aqui é baratinha aqui na Casa da Canal. É baratinha. 8:07 agora. 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
5: Aqui, delegacia de polícia, a gente vai destacar um boletim de ocorrência que teve início por volta das 20h30 da noite de ontem e terminou só durante a madrugada. Boletim, Edson, que dá informação aí de uma embriaguez ao volante. Uma mulher, 56 anos de idade, estava com seu veículo Polo ali pelo Jardim Ignês e, de repente, perdeu o controle do veículo e bateu no poste. Aí foi feito o teste do bafômetro, 0,90 miligramas por litro de ar expelido. Muito alto, muito acima do aceitável no Código Brasileiro de Trânsito. A mulher inicialmente foi levada à UPA 24 horas, não foi constatado nenhum tipo de ferimento e depois veio para a delegacia de polícia. E aqui ela foi ouvida pelo doutor Luiz Fernando, que acabou aplicando uma vantagem para ela poder voltar para casa, né? Uma fiança, R$ 1.600 de fiança, que é um salário mínimo. Ela não pagou. E aí foi então levada para a cadeia em São Carlos, onde está neste momento aguardando, no dia de hoje, uma audiência de custódia. O carro, como dá para ver nas imagens aí, sofreu, né, várias avarias, né, porque bateu em um poste de iluminação pública. E é claro que, a partir de agora, também há uma informação aqui da polícia para verificação, além da embriaguez do volante, qual foi o motivo que essa mulher acabou acertando esse poste ali no Jardim Inês, tá bom? É você.
2: É, Zé Lucente, você viu que prejuízo, hein? Que prejuízo danado aí, né? Agora, se eu fosse vereador, eu ia fazer indicação na Câmara, primeira indicação, né? Ia proibir esses postes de entrar na frente da gente, porque esses postes estão entrando, poste, guarda-rei, tá em frente, tá entrando tudo na frente dos motoristas, dona Alessandra Cazon. Só tem informação aí, central de redação, pois não.
6: 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Um dos destaques é a ambientação do espaço cênico. O palco recebe iluminação especial com velas posicionadas de forma estratégica para criar uma atmosfera intimista. Os ingressos já podem ser adquiridos através do site oficial.
2: Agora são 8 horas e 11 minutos. Alô, Alex Carêncio, um abraço para você. Grande Alex. Diz que admira o trabalho da gente desde a época da mensagem. Que coisa, também, meu amigo Alex Carêncio, um abração. Faz tempo, hein? Um abraço. Falando nessa época aí, ontem tive uma prosa boa com o meu querido Benê Cipó. Brilhante profissional, tá lá na outra rádio, né? Mas já trabalhou aqui na casa da Canal. Brilhante profissional, gente maravilhosa, né? Maravilhosa, né? Além de profissional, excelente, também excelente pessoa, né? Que é muito querido por todos aqui, inclusive da casa da Canal. Alô, Maestro Cipó, um abraço pra você, né? Adriana Araújo falando, doutor Michelone, que além de um excelente ortopedista, é geriatra, né? Muita gente, mas vai ficar sabendo, porque nós vamos falar aqui, viu? Tá todo mundo mandando abraço aqui pro doutor Michelone, que coisa, olha, Estela, tá todo mundo, Adriana Araújo, todo mundo abraçando doutor Michelone, um abraço aí, né? Que vai voltar aqui na próxima semana. 8h12 agora, 8h12, Zé Lucente, mais informações aqui pra gente na Casa da Canal.
5: Olha, tem investigação por aí, porque segundo informações de um boletim de ocorrência de uma mãe, um jovem, 32 anos de idade, está desaparecido aqui em Taquaritinga. Segundo também o boletim de ocorrência, esse jovem teria sido acusado de um furto que aconteceu em um mercado ali no Jardim Maria Luísa. E ainda de acordo com o relato dessa mãe, esse jovem teria sido agredido por pessoas e colocado dentro de um veículo Gol e desapareceu. Isso aconteceu ontem na cidade. Até agora, esse jovem ainda não deu sinal de vida aí para os familiares, não entrou em contato, né? Essa é a história, Edson. Ali no Jardim Maria Luísa, ele está sendo acusado de ter furtado um mercado, foi agredido, foi colocado dentro de um veículo Gol e desapareceu. A mãe, então, registrou boletim de ocorrência aqui na Delegacia de Polícia. Tudo isso está agora com o doutor Fábio Habib Calazans e também o SIG, né? Que é o Serviço de Investigações Gerais do município, para tentar entender melhor o que é que aconteceu. É você, Edson.
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2: Agora são 8:16, 8:17. Hoje tem clássico na Vila. Tem Santos e Palmeiras. Palmeiras mexeu num cacho de abelha. Meteu 3-0 no Santos. Agora hoje na Vila vai ser 7-1. Não vale gol do Neymar, hein? Ai, ai, ai. 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Ô Gaião, quem ganha? O Santos ou Palmeira? O que você acha?
10: Alô, amigos da Casa da Canal, chegando com as primeiras informações dos 4 grandes clubes de São Paulo. Hoje tem o clássico Santos e Palmeiras, 21:30. O Santos precisando fazer uma vantagem de 3 gols para levar aos pênaltis, tentando a remontada. Arthur e Rodinei, novos contratados, não podem jogar hoje, mas já treinam com o elenco e devem ficar à disposição para o final de semana, quando o Santos joga contra o Inter em Porto Alegre. Já do lado do Palmeiras, Arias, Piquerez e Barbosa, jogadores que foram desfalques contra o Mirassol, treinaram normalmente e podem reforçar o Verdão na noite de hoje. O Palmeiras que renovou o contrato de Flaco Lopes até 2030. 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Passou, gostou, levou. Já Corinthians e São Paulo. Corinthians ontem completou 116 anos. Fechou no vermelho o primeiro semestre, 246 milhões de reais. Dentro de campo, Fernando Diniz segue trabalhando a equipe que vai encarar a Chapecoense no próximo fim de semana pelo Campeonato Brasileiro. E o São Paulo não pagou os salários atrasados prometidos aos jogadores, porém, o contrato com a Ticketmaster milionário vai fazer com que o São Paulo coloque a casa em ordem. 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Na segunda edição eu volto com mais informações de Santos e Palmeiras, do São Paulo e do Corinthians aqui na Casa da Canal. É você, Edson.
2: Obrigado, Gaioma, atualizando as informações do seu time do coração aqui na Casa da Canal. Obrigado, Gaioma. São 8:20, 8:20 aqui na Casa da Canal. 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Alessandra Cazon, Central de Relação e Informação, põe na tela.
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2: São 8:22, né? Nesse Brasil, né? Nós somos governados aí por bandidos em todas as áreas, né? E quem não é do time é perseguido, seja ele se é político ou até empresário. É o caso do Luciano Hang, que toda hora é pressionado, perseguido aí pela injustiça brasileira. Ele está sendo investigado agora pelo Ministério Público do Trabalho. Safadeza em cima de safadeza. A Geise Navarro conta pra gente.
11: Nesta semana, o Ministério Público do Trabalho abriu investigação para apurar declarações do empresário Luciano Hang, dono da Avan, sobre o fim da escala de trabalho 6x1. Durante a inauguração da loja 196 da rede, em Caldas Novas, Goiás, Hang afirmou diante dos funcionários que a proposta de mudança para uma jornada com 2 dias de descanso seria um estelionato eleitoral e uma medida eleitoreira. O episódio foi registrado no último sábado e ganhou grande repercussão nas redes sociais. A questão investiga se a manifestação ultrapassa o direito à liberdade de expressão, podendo ser enquadrada como assédio eleitoral no ambiente de trabalho. Para o advogado eleitoral Denis Farias, o posicionamento do empresário segue uma conduta estabelecida pelo mercado e não deixa claro se ocorre pressão, ameaça, constrangimento, intimidação ou promessa de benefício para influenciar o voto, a posição política ou a participação eleitoral de trabalhadores.
12: O assédio eleitoral, ele ocorre quando o empregador, ele tendencia que os seus funcionários votem, peça voto para um determinado candidato. Como ele está fazendo uma crítica aí a uma política legislativa, né, que ainda está no poder legislativo ainda, como ele faz uma crítica a isso, acho que está dentro da liberdade de expressão. Realmente eu não vejo aí como um assédio eleitoral, porque ele não está pedindo voto, nem obrigando e nem tendenciando que os funcionários votem em A, B ou C.
11: Em outro vídeo publicado nas redes sociais, o empresário também afirma que os funcionários não trabalham para ganhar dinheiro, mas para encantar. A declaração pode ser utilizada como contexto, mas a eventual caracterização de assédio eleitoral depende da análise do conjunto das circunstâncias e das provas reunidas na investigação.
12: Com relação a essa questão aí de falar para o funcionário encantar, eu também assim não vejo assim nenhum ilícito, nem eleitoral, nem cível. Normalmente é uma linguagem do comércio, quando um vendedor, ele consegue convencer alguém a comprar os produtos, ele fala que para você convencer tem que primeiro encantar, para você vender tem que primeiro encantar o cliente para depois vender. Então acho que é mais ou menos isso. Eu realmente não vejo aí nisso.
11: A investigação do Ministério Público do Trabalho ainda está em andamento, portanto, não há conclusão de que a conduta tenha configurado assédio eleitoral. Se o assédio for confirmado, as consequências podem ocorrer em diferentes esferas. Na área trabalhista, podem incluir termos de ajustamento de conduta, ações civis públicas e indenizações por danos morais, coletivos e individuais. Dependendo das circunstâncias, também podem existir consequências na esfera eleitoral. O caso ganha ainda mais repercussão pelo tamanho da empresa. Luciano, que controla a rede, aparece na lista de bilionários da Forbes de 2026, com patrimônio estimado em 12 bilhões e 600 milhões de reais.
2: Mas ele é bilionário trabalhando. Ele é bilionário trabalhando, né? Agora, por isso que ele é perseguido, porque ele tem, entendeu? Ele não veste a camisa vermelha, né? Porque nesse Brasil aqui, vê o Ministério Público do Trabalho, né? Se for irmão do Nove Dedo, pode roubar à vontade, inclusive aposentado. Se for filho do Nove Dedos, pode roubar à vontade, né? Inclusive os aposentados, não é verdade? É isso aí. Vocês têm tanta coisa para fazer, né? Mas encher o saco de quem está trabalhando. 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Zé Lucente.
5: É hora de eu trazer o meu destaque final, e esse destaque final é a nota de falecimento em Taquaritinga. Faleceu aos 88 anos de idade, Joana Batista Marques. Ela deixa 4 filhos. O corpo está sendo velado no velório municipal e será sepultado no cemitério local, em horário a ser divulgado pelos familiares. Eu trouxe, Edson, como destaque final, falecimento aos 88 anos de idade de Joana Batista Marques. A gente volta na segunda edição. Até lá.
2: Obrigado, Zé, pelas informações. Obrigado. Tá aqui na Casa da Canal. Tanta gente, né? Uma pena que não dá tempo pra gente falar de todo mundo aí. Vamos ver se, quem sabe, na segunda edição a gente consegue colocar a casa em ordem aqui, tá? Cláudio Roberto Rizzo faturou o Marmitex da Rotisserie Ipiranga, tá me informando aqui a Edna. A Sirlene tá precisando trabalhar como faxineira ou passar roupas. Quem tiver precisando desses serviços, liga para Sirlene no 991656885. A mensagem de sabedoria para mim e para você nesta quarta-feira é retirada do livro de Salmos 28, versículo 3. Não me arraste para os ímpios, com os que praticam a iniquidade, os quais falam de paz ao seu próximo, porém no coração tem perversidade. Vai lembrar bem o programa eleitoral gratuito que a gente está ouvindo hoje, né? Não me arrastes com os ímpios, com os que praticam a iniquidade, os quais falam de paz ao seu próximo, porém no coração tem perversidade. Todos os dias teremos de viver com pessoas desse tipo. O que fazer com elas? Primeiro faça como Davi, busque a Deus e coloque a vida dessas pessoas na mão desse que nunca falha, que é o nosso Deus. Em segundo lugar, lembre-se de olhar para suas próprias motivações por uma simples razão. Cuidado para não ser você esse alguém. Essa é, aliás, a luta diária. A batalha sem fim do cristão. Talvez por algum motivo você sinta o desejo de agir desse modo também. A raiva ou o espírito de vingança podem querer apoderar-se de qualquer coração. E como se apodera do nosso coração se a gente não tiver esse cuidado? Isso envenena a alma e enferruja a capacidade de amar. Não dê, atenção, Edson Cândido, não dê lugar a esse tipo de sentimento, porque um dia a justiça divina cairá sobre os que falam de paz ao seu próximo, porém no coração tem perversidade. Profecia. Mensagem de sabedoria para mim, para você, para os filhos e filhas amorosos do Deus Amor. Que Ele te abençoe e te guarde e faça resplandecer seu rosto sobre ti e te conceda a graça. Que o Deus Amoroso volte para ti o seu rosto e te dê a paz. Que esse mesmo Deus abençoe a minha e a tua família. Amém. Que o Deus Amoroso abençoe grandemente todos que hoje estão aniversariando. Você está aniversariando? Paz, felicidade, Deus te abençoe sempre, sempre e cada vez mais. Agora é com ele, corintiano, Deusimar Guissone. Tem Corinthians hoje, Deusimar?
13: Só domingo.
2: Só domingo?
13: Hoje tem Palmeiras.
2: Hoje tem Palmeiras, você vai torcer, né? Eu sei. Segunda edição, a gente se fala. Tem mais, até lá.
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1: É pra você deixar o seu bom dia, 8h34.
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1: Olha, névoa agora ao amanhecer, um pouquinho de cerração. Vamos ter um dia de sol, né? Com mínima de 17 e máxima de 25 graus.
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1: É, deixe o seu bom dia, deixe a sua participação aqui no Zap da Canal. É o 3252-7293. Você já acompanhou a primeira edição de hoje do Canal 1 é Notícia. Ontem um dia chuvoso, né? Chuvoso. Hoje melhora aqui, segundo o Climatempo. Vamos ter aí um pouquinho mais de sol durante o dia, né? Temperaturas bastante agradáveis. Para você curtir a programação da Canal, nesta manhã de setembro, manhã de quarta-feira, 2 de setembro, até às 11:30 da manhã.

0: A Lucas e Igor, Flash. Amo o maloqueiro Rafa e Júnior. 8h47. Alô, Shirley Rey. Ótima quarta-feira, 2 de setembro. Alô, Shirley Rey, bom dia. Bom dia, boa quarta aí pra todos nós, não é mesmo? É, parece que o solzinho tá querendo aparecer. Vai sair sol? Já saiu sol, ô Cidinha Rocha? Alô, signo de Áries, de Touro e de Gêmeos. Chuvarada ontem, hein?
1: Olá, bom dia, meu querido amigo Delcimar. Tudo bem com você? Comigo tudo bem, graças a Deus. Que é Cidinha Rocha de Agulha. Eu gostaria de ouvir a música com o Zezé de Camargo, Irmão da Lua, Amigo das Estrelas. Ofereço pra você, pra toda a família Rocha de Cândido Rodrigues e pra todos que estão curtindo o canal. Tá no canal 1, tá super de bem com a vida. Um abraço pra você, meu amigo. Uma
0: aí,
1: boa semana.
0: Aí, Cidinha Rocha vai fazer força junto com o Zezé de Camargo e o Luciano, né? É uma boa quarta-feira também aqui para Daniela Garcia, que está chegando, participando da programação da canal também. É, deixa eu mandar para Dona Maria Veralina, tá? É a Marielle, né? É, especialmente para a mamãe Maria Veralina, é isso? Pelo aniversário. Então, alô Marielle, alô Dona Maria Veralina, tá legal? Um abração e um bom dia pra vocês aí. Já tenho aqui o signo de Áries, de Touro e também de Gêmeos. Vamos trazer as previsões.
2: Previsão para os nascidos entre 21 de março a 20 de abril.
0: Olha, o dia será positivo para desfazer confusões e organizar as contas, porque um acerto objetivo com parceiros ou com quem cuida do seu dinheiro dará a sensação de maior estabilidade no trabalho. Os detalhes.

0: detalhes de um contrato sairão com facilidade e sem esforço. Valerá aproveitar a harmonia e a calma de hoje para colocar a vida financeira em ordem. Retome um treino, ô Ariano.
1: Previsão para os nascidos entre 21 de abril a 20 de maio.
0: Touro. Olha, conte com mais centramento e concentração para resolver assuntos práticos de um projeto autoral ou dos filhos. Uma conversa sobre o patrimônio ou a casa com um irmão sairá melhor do que você imaginava. Solucione as pequenas coisas que juntas farão diferença nos seus resultados. Aproveite também os cuidados estéticos com a imagem, ô taurino.
1: Previsão para os nascidos entre 21 de maio a 20 de junho. Gêmeos.
0: Olha, um pouco de silêncio, terapia, meditação ou simplesmente mais horas de sono farão bem hoje. Um assunto do passado ou de moradia ganhará soluções práticas. Nas conversas em família, investimentos de tudo que envolver dinheiro pedirão atenção aos pequenos detalhes. Valerá rever valores e orçamentos. Espere até amanhã para decisões importantes, ô geminiano. 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Olha, hoje tem futebol, hein? Hoje tem Santos e Palmeiras. 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Manda aqui pro Diego Lima. Ô, Diego Lima, forte abração aí, Diego Lima. Obrigado pela companhia. Tá com solzinho aí, ô Cidinha Rocha, nesta quarta-feira? Eu tô vendo aqui a previsão. Pelo menos não tem aqui previsão, tá indicando chuva, né? Tá indicando aqui a previsão de sol, né? No decorrer do período nesta quarta-feira. Mas a chuva foi boa, hein? A chuva foi boa. 8h53. Kleber e Cauã.

0: Sou Terapia Danilo e Davi. 9:01. 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Mamãe Maria Rosa oferecendo a programação pro Edmauro Ordine, que está aniversariando hoje. Alô, mamãe Maria Rosa, alô, Edmauro Ordine. Estamos cumprimentando aqui, estamos oferecendo na programação da canal, né? É, a dona Maria Rosa, que é lá da Estância Verde Flora, né, dona Maria Rosa? Da Estância Verde Flora, que tá sempre ligada.
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0: 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Alô, dona Maria Rosa Ordine.
4: Bom dia, Delcimar. Manda a programação de hoje para o meu filho Edmauro Ordine, que está aniversariando hoje. Parabéns da mamãe Maria Rosa, dos irmãos Edmilson e Elisângela e de toda a família. Feliz aniversário de Mauro.
0: É isso aí.
4: Muita felicidade, muitos anos de vida.
0: Parabéns.
5: Previsão para os nascidos entre 21 de junho a 22 de julho.
0: Câncer. Um amigo trará uma ideia simples que poderá resolver uma antiga pendência. Conte com o poder de comunicação e mobilidade. Conversas com amigos e reuniões de trabalho fluirão com facilidade. Será um bom dia para negociar preços, pedir descontos ou acertar um pagamento. Deixe a casa mais bonita e confortável. Clima mais leve com a família canceriano.
5: Previsão para os nascidos entre 23 de julho a 22 de agosto.
0: Leão, leão. Olha, com Júpiter em seu signo, oportunidades surgirão de onde você menos espera. A sorte caminhará ao seu lado, hein? Uma oportunidade profissional será promessa de maior equilíbrio do orçamento. Planeje investimentos futuros e alavanque a carreira com maior exposição. O dia trará popularidade e bons acordos. Amplie amizades em outro ambiente e expanda sua rede.
5: Previsão para os nascidos entre 23 de agosto a 22 de setembro. Virgem.
0: Caminhos de maior realização pessoal estarão iluminados com o sol em seu signo. O dia favorecerá conexões com pessoas de fora, participação em um evento e amizades. Comece um novo ciclo em sua vida. Você poderá dar uma virada positiva na carreira e também nas finanças. Um convite inesperado fará o coração bater mais forte. Cenário otimista pela frente, virginiano. 9:07. Vamos voltar pelo zap da Canal, atualizar aqui os ouvintes, quanta gente. A Cléo, bom dia. Zé Antônio de Lima, bom dia. Olha, hoje duas pessoas especiais fazendo aniversário. É a Nora Viviane Vicentini de Almeida e a irmã Célia Terezinha dos Santos Casale, né, dona Pitilove? As duas recebendo os votos aí, parabéns, né, de toda a família. Felicidades, não é? Então, alô, alô Viviane Vicentini de Almeida e a Célia Terezinha. Legal aí, ô Pete. A Ana Rosa Lemes, alô Ana Rosa, bom dia, também tá ligada na programação. A minha querida Maria Assis também é a Vila Romana. Alô, Vila Romana!
6: Bom dia, Delcimar. Que Deus abençoe cada um de nós nesse dia maravilhoso.
0: Bom dia, boa. Olha só, que legal, 9:08, né? Muito bem. Uma ótima quarta-feira. Mandar um abração aqui pra Cidinha Rocha, que tá ligada na nossa programação, curtiu aí a chuva de ontem. Ontem foi um dia chuvoso, né? E tá com preguiça de levantar, hein, Cidinha? Mandar um abração aqui também pra nosso ouvinte, que é a Maria, né? É a Maria Tasso? Ô, Maria Tasso!
7: Bom dia, Decimar.
0: Bom dia.
7: Maria Tassi, de Vila Alegre.
0: Opa!
7: Decimar.
0: Oi.
7: Vou ver essa programação pro meu primo Luiz Gimbertoni, família. Forte abração. Pro meu marido Mirtas, todos vocês da rádio. E a Luzinete lá da Vila São Sebastião.
0: Legal.
7: Um abraço, Decimar. Fica com Deus.
0: Bom dia. É moça pra casar. É Diego. É Diego e Vitor Hugo.

0: Moça pra Casar é Diego e Vitor Hugo, 9 horas da manhã, 12 minutos. Olha que correria no dia a dia, hein? Roubando aí o seu pique. Roubando o pique do Mateuzinho, ô Tatá. É a Tatá Onofre que tá chegando nesta manhã de quarta-feira. Alô, Tatá Onofre, bom dia. Moça pra casar, hein, ô Tatá Onofre. Vamos que vamos.
1: Opa! Olha, eu dou trabalho, mas eu não, prometo que eu sou, assim como que eu posso dizer, uma grande amiga, porque eu dou trabalho, viu? É, sabe aquela pessoa que não é incansável, né? 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
0: Vamos ouvir então, Tatá. 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
0: 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Você volta no final do programa, tá legal?
1: Combinado, meu amigo. Um cheiro, Delcimar.
0: Aí, 9 da manhã.

0: Olha, para a Luzia que tá na faxina, né, Luzia? Tá na faxina e tá suave. É toda mulher do Ed Brito e Samuel. Alô, Luzia, bom trabalho para você nesta quarta-feira, viu?
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6: Previsão para os nascidos entre 23 de setembro a 22 de outubro. Libra.
0: Ah, com Vênus em seu signo, você atrairá simpatias, relacionamentos, negócios, sem precisar fazer aí o menor esforço, viu? Desfaça um antigo mal-entendido, negocie firme parcerias, aumente sua motivação. Um balanço dos últimos tempos finalizará um longo ciclo e abrirá espaço para uma nova conquista na carreira em breve. Amizades no radar dos librianos aí.
6: Previsão para os nascidos entre 23 de outubro a 21 de novembro.
0: A parceria voltará a funcionar depois de um período morno e valerá retomar aquele assunto que ficou pela metade, sem cobrança, sem pressa. No trabalho, por exemplo, seu nome circulará bem, mesmo sem você aparecer. Um assunto de viagem ou de estudo pedirá paciência mais uma vez. O melhor do dia estará nas relações e não nas tarefas. Associações em alta. Viu, Escorpião?
6: Previsão para os nascidos entre 22 de novembro a 21 de dezembro.
0: É, foque nos assuntos práticos, tire bastante coisa da frente. Será ótimo momento para eliminar tarefas, para lançar um projeto e dar um passo poderoso na carreira. A rotina ficará mais gostosa com uma nova atividade de bem-estar. Valerá caprichar em cada detalhe hoje. Um amigo trará um contato muito útil para um plano maior. Poder de influência em alta. Para quem nasceu em Sagitário, 9 horas e 26 minutos.

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1: Ah, quem tá no zap da Canaum, mandar um bom dia, quem tá ouvindo aqui é a Marininha Barros. Alô, Marina Barros, bom dia, tá sempre na escuta, tá sempre na sintonia, minha querida Marina Barros. Deixa eu ver quem mais que mandou recadinho, que mandou bom dia na programação da manhã.
2: Bom dia, eu gostaria de oferecer um forte abraço pra Maria Tasso.
1: Ah, quem tá mandando pra Maria Tasso é a nossa ouvinte aqui, é a Lúcia. Ô Lúcia, especialmente pra você, viu, Maria Tasso?

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0: Muito bem, 9h34.
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7: Previsão para os nascidos entre 23 de dezembro a 20 de janeiro. Capricórnio.
0: O amor estará no ar. Curta um momento, embarque em uma aventura com o par. Curta um programa gostoso com os filhos, viaje, encurte distâncias, em um relacionamento especial, uma parceria profissional avançará com um acerto de detalhes. O dia será leve e inspirador, desses que restauram as energias sem que a gente perceba. Poder pessoal e prestígio em alta, não é, Capricórnio?
7: Previsão para os nascidos entre 21 de janeiro a 18 de fevereiro. Aquário.
0: É, foque nos assuntos da casa, do passado, algo que foi adiado, poderá ser resolvido com mais facilidade neste momento. Troque confidências com a família, planeje uma mudança, dê o primeiro passo em um projeto importante. Hora de cuidar de quem você ama, do seu patrimônio e firmar raízes. Fortaleça as bases afetivas, reencontros carinhosos à vista para você de aquário.
7: Previsão para os nascidos entre 19 de fevereiro a 20 de março.
0: É uma conversa que você achava difícil, será mais fácil do que esperava hoje. A outra pessoa estará mais aberta do que de costume e você poderá firmar um bom acordo, acertar um combinado e diminuir pressões. Uma oportunidade de trabalho tornará as expectativas mais positivas na área financeira. No amor, por exemplo, entendimento e formalizações. Casamento está em alta para os nascidos em peixes.
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0: Muito bem, já são 9h38. Quem tá chegando aqui para deixar um bom dia é a minha querida Maria Domingos, né, Maria Domingos? Já chegou aqui, né, Maria?
1: Bom dia, Delcimar. Tô aqui na audiência, hein?
0: Que legal.
1: Manda uma música bem bonita aí pra mim, pro meu esposo João Domingos.
0: Não, tá bom.
1: Vai lá pra Helene Embro, vai pra todos da minha família, pra todos os ouvintes. Delcimar, muito obrigada. Tenha uma boa quarta-feira.
0: Ah, boa quarta-feira, Maria Domingos. Sempre na nossa companhia. Quem também tá na nossa companhia é a Roseli Henrique, né, Roseli? Alô, Sorriso Maroto.

do Murilo Huff, Anestesiado, gente. O Felipe Rodrigo ignora e o Sorriso Maroto, Perdas e Danos. Na Canal 1 FM, Canal News, com a Concretec Concreto, concretizando seus sonhos. A Mega Sena acumula e o prêmio vai a 41 milhões. Mega Sena do concurso 3052, sorteada pela Caixa Econômica Federal na noite de ontem, não teve vencedores no prêmio principal e acumulou. Próximo sorteio está marcado para amanhã. E o prêmio estimado é de 41 milhões. Apesar de nenhuma aposta ter acertado as 6 dezenas, da Mega, 21 pessoas acertaram 5 números e irão receber pouco mais de R$ 80 mil. Outras 1.699 acertaram 4 números e levarão para casa R$ 1.646. Os números da Mega sorteados ontem, 16, 30, 40, 47, 48 e 60. Confirmando, 16, 30, 40, 47, 48 e 60. 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

0: Fernando e Fabiano, 9h58. 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
1: Olha, 10 horas e mais um minuto. Agradecendo aqui logo no comecinho do programa, o Alessandra visita no nosso querido Edmilson. Alô, Edmilson. Pessoal lá, alô, Zé Padeiro. É, alô, Zé Padeiro, Edmilson, né? O Paulo Inocêncio, um abração, Inocêncio. Pessoal da padaria São Sebastião mandou aqui pra gente. Bom, a meta é transformá-la numa bola, né? Até no final do ano.
2: Bom dia.
1: Você não vai aguentar.
2: Bom dia, Deus.
1: Porque tá chegando frango assado daqui a pouquinho, tá chegando frango assado. É com.
2: Jura?
1: Frango assado.
2: Eu trouxe pera pra comer. Tá.
1: Pera.
2: Guarda a pera?
1: Guarda. Tá, essa pera feia aí. Guarda essa pera feia.
2: Que feia.
1: Horrorosa.
2: Tá nada.
1: 10 horas e 2 minutos. Gente, ó. Pera. Frango assado. Daqui a pouco chega o frango assado. Só tá reclamou da farofa do frango. Reclamou. Reclamou da farofa do frango.
2: Não, reclamei.
1: Reclamou da farofa do frango que não tem.
2: Tá aumentando a história.
1: Que não tem azeitona.
2: Ah, mas isso é verdade.
1: Então vamos lá.
2: Pessoas que fazem a farofa do frango da quermesse.
1: Atenção.
2: Colocar uma azeitona a mais.
1: Não. Que é isso?
2: Da briga de família.
1: Imagina.
2: Meus queridos.
1: Mais azeitona.
2: Mais azeitona.
1: Qual é a cor da azeitona?
2: Azeitona verde.
1: Azeitona verde. A recomendação, olha, sigam aqui a recomendação da colega. Vamos, ela tá reclamando que não tem azeitona na farofa do frango.
2: Agora,
1: mais um detalhe.
2: A embalagem desse bolo de fubá tá até embaçada.
1: Vamos falar, vamos chegar no bolo. Vamos chegar no bolo, calma aí. Muita calma nessa hora que a gente chega no...
2: Organização nos recebidos.
1: A gente chega no bolo. Daqui a pouco vai chegar a coxinha da Marineide assada, assim, já tá frita a coxinha. É, inclusive.
2: Tá brincando.
1: Inclusive, uma azeitona em cada coxinha. Pra senhora não reclamar. A meta é transformar numa bola até no fim do ano.
2: A leitura do Natal.
1: Leitura do Natal. 10 horas e. 10 horas.
2: Gente.
1: 10 horas e 4 minutos. E aqui o que, que temos,
2: como
1: Alessandra?
2: Você consegue viver com essa cara? Não arde?
1: Agradecendo aqui ao nosso querido Zé Padeiro. Alô, Zé Padeiro, eu só tenho que agradecer a mim.
2: Você podia distribuir esses recebidos ao longo da semana?
1: Agradeço a mim, porque nem um convite de 5 pau a senhora não aceitou.
2: É por isso que eu tô aqui.
1: É
2: o preço do sucesso.
1: É pra isso que a senhora tá aqui. Nem um convite, nem um golando pra fazer convite que ela não vai sair daqui. Pode aumentar pra 10 mil, 15 mil, 20 mil.
2: Mas
1: vai trocar?
2: Que língua.
1: Vai trocar o café?
2: Claro que não.
1: Pronto, concorrência. 10 horas e 4 minutos. Ora, bolas. Vamos falar do quê? Agradecendo. Agradeça.
2: Falamos muito já.
1: Agradeça, Alessandra. Agradeça.
2: Agradecendo. Ô, Zé Padeiro, amigo do Clóvis Hipólito.
1: É isso aí.
2: É amigo do Clóvis. Mandou aqui 2 bolos de fubá quentinho pro café de hoje. Hoje tá uma delícia. Olha, tá muito quentinho, embalagem caprichada. Muito obrigada, viu? Zé Padeiro, Edmilson, que trouxe aqui pra gente, não pôde ficar pra mandar o seu alô, precisou sair, mas deixou aqui com todo carinho. Paulo Inocêncio, todos lá da padaria São Sebastião, fazendo a alegria do café de hoje, viu, Aninha? Ó, hoje tem bolo pro café.
1: Bolo, gostou, Aninha? Gostou? Em nome do Batanai. Estamos aqui agradecendo.
2: Avisa o Val que a Aninha vai atrasar. Avisa a Tereza que ela vai demorar um pouquinho.
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1: É isso aí, 10 horas e 7 minutos. Agora com a nossa querida Ana, que já chegou pro café de hoje, Aninha. 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
1: Boa quarta-feira, tá
0: legal?
1: Obrigada
0: igualmente pra vocês.
1: É isso aí, toda quarta a Ana tá com a gente?
0: Com certeza.
1: Agora a Alessandra vai atualizar o Zap, depois a gente vai falar da Naturalis e seguir aqui com a nossa programação, tá legal?
2: WhatsApp, mandando o seu recado, manda o seu bom dia aqui pra gente, começando mais um Café das 10, Johnny Santos chegando e já mandou o seu bom dia, quem mais aqui? Valtair Bertoli, bom dia pra você, lá de Itápolis, Sérgio Porsani na nossa companhia, José Antônio de Lima, minha querida Cléo, mãe da Maria Laura, bom dia. Quem aqui está mandando palpite para o jogo é o Jefferson Xavier. Santos 4, Palmeiras 0.
1: Vixe.
2: Torcida São Paulina de Taquaritinga.
1: Até tosse.
2: Japa, é você, impostor?
1: É o impostor do Japa.
2: Não, mandou o palpite?
1: Impostor
2: não mandou
1: do...
2: o nome?
1: É o impostor do Japa que está mandando aqui. És tu, Japa, torcendo contra?
2: Hã? Será?
1: 10 horas e 10 minutos.
2: Falciane, 4-0 hoje pro Santos?
1: É isso aí. Ah, o bolo tá quente, até deu calor aqui. Até esquentou a colega de trabalho aqui. Tão quente que tá esse bolo. Vai comer o bolo quente?
2: Vamos, Borges Café.
1: Bora, vai.
2: Antes segue que o bolo esfria.
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1: Depois da Naturalis, 10 horas da manhã, 12 minutos, é hora de tocar aquarela, é hora de falar da Literarte, a papelaria número 1 da cidade que está com a gente aqui, Alessandra.

0: uma luva.
1: 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Agora que essa mudança, esse clima, vamos colocar uma fragrância legal aí para espantar esses mosquitos, jecas horrorosos e rastaqueras.
2: Quadrúpedes rastaqueras.
1: Quadrúpedes que ficam infernizando a vida desse apresentador. 10 horas e 13 minutos. Então vamos colocar uma fragrância. 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As pastas, vamos falar tudo de improviso, Alessandro. As pastas executivas.
2: Fala que eu confio em você. Não,
1: fiquei inspirado.
2: Enquanto eu vejo o bolo.
1: Fiquei inspirado. Porque daqui a pouco chega o frango assado.
2: Nada como ter um bolo quente na sua frente para falar o texto rápido.
1: Daqui a pouco chega o frango assado. Daqui a pouco vem o frango assado com a farofa. Seguindo as suas recomendações, as suas exigências, nós estamos aqui para isso.
2: Controle de qualidade.
1: Controle de qualidade, rechear farofa com bastante azeitona. Azeitona cor.
2: Azeitona verde, sem caroço.
1: Sem caroço, hein? Sem caroço, azeitona verde. Daqui a pouco a Marineide de Leite vai mandar uma dúzia de coxinhas assadas, já fritas, prontas, aquela, não é uma coxinha, é uma coxuda, só não vai aguentar. Com uma azeitona verde, aquela azeitona pequenininha não, viu?
2: Não, aquela graúda.
1: A graúda em cada coxinha. E estamos aqui para isso, Pombas, 10 horas e 15 minutos.
2: Só para isso.
1: Só para isso. E nada mais.
2: Que situação
1: que nós chegamos, hein?
2: Ô, Chico, depois ele fica comparando o preço na gôndola do supermercado, Chico. Se ele tá fazendo isso, quem dirá o restante dessa humanidade?
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1: Direto para Vetassi.
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1: Isso aí, acompanhando o nosso café das 10. Nada melhor do que um café quentinho nesse horário, 10 horas da manhã, com bolinho, com esse bolo de fubá delicioso, lá dos nossos amigos da Padaria São Sebastião, lá na entradinha da cidade. Aí, inclusive, o Alessandro, tem um detalhe. Lá o forno é a lenha.
2: Tá brincando?
1: É.
2: E você ia deixar passar esse detalhe despercebido?
1: Lá o forno é a lenha. Não, Inocêncio, lá o forno a lenha, como antigamente, viu? É
2: por isso que o Clóvis não sai de lá.
1: E um pão delicioso.
2: Zé Padeiro, tá? Edmilson.
1: Alô, Zé Padeiro. Alô, Paulo Inocêncio. Tá? Olha, agradecendo aqui aos recebidos.
2: Tava esquisito, mas agora fez sentido.
1: Tava esquisito.
2: Forno é a lenha.
1: Força! 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
2: Entendi.
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1: Ah, o Coração, tô aqui, vai.
2: De sexta-feira,
1: o Coração.
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1: O Coração, capricha nesse almoço aí, cara, o Coração. 10 horas e 19 minutos. 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
2: Quase começou. É verdade. Junto com você,
1: quase começou.
2: Ele estava há 5 anos, isso, quando você.
1: É verdade.
2: Deu a sua voz aos microfones de Taquaritinga.
1: Isso aí, sua dica. Dez horas
2: não
1: e
2: gosta que
1: e
2: fala,
1: 20
2: né?
1: minutos.
2: Você não entrega a idade.
1: É porque falaram que eu tinha 45. Agora só não vai querer entregar a idade. Só quer entregar a idade?
2: Tá na fila preferencial já, não se enganem.
1: Fala 45, agora só tá querendo entregar a idade. 10 horas e 21 minutos. Abafa. Vamos falar do quê?
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1: Agradecendo aos recebidos, a senhora gostou ou não gostou?
2: Muito bom! Adorei!
1: Tá rindo à toa no programa? Tá rindo à toa ou não tá? 10 horas e 20. Ah, trouxe duas pera bichada pra comer aqui de sobremesa. Bom, 10 horas e 22 minutos. Vamos falar do
2: que? Engraçado que você é o primeiro que pede um pedaço.
1: É isso aí. Duas peras bichadas. É, 10 horas e 20. Ainda bem.
2: Quem tá animado aqui também? Maria Assis, bom dia.
1: Ainda bem que o bolo da padaria salvou o nosso café hoje.
2: Salvou. Que deselegante.
1: Salvou. Não vai embora, né? Não vai embora. Concorrência.
2: Você vai comer minha pera.
1: Concorrência. Ofertou 5 mil?
2: Para com
1: dobra,
2: isso.
1: Dobra que nem pelo dobra ela vai embora.
2: Para 10, de onda.
1: 10 horas e 22 minutos. Vou falar do quê?
2: Assim, ó. Tem que ser oferta maior lata. Com bolo.
1: Na lata. Nem pelo dobro. 10 horas e 22 minutos. Vou falar do quê, Alessandra? Vai lá.
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1: Não vai aguentar. 10 horas e 23 minutos. 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O Alessandro, eu quero anunciar aqui que o Gracindo Júnior, ator e diretor que participou da inauguração da TV Globo, morre aos 83 anos, tá? O ator e diretor Gracindo Júnior morreu na noite de ontem, em casa, no Rio. Ele tinha 83 anos, dos quais mais de 50 foram dedicados à arte no teatro, rádio e cinema. Inclusive participou da inauguração da TV Globo em 1965. A gente registra aqui a nossa programação.
2: Registrando também as principais informações de Taquaritinga nesta quarta-feira, uma mulher que colidiu contra um poste foi presa por embriaguez ao volante lá no Jardim Inês. Acidente que aconteceu ontem à noite, essa mulher passou pelo teste de alcoolemia e agora acabou presa. Está na cadeia de São Carlos, onde vai passar por audiência de custódia. Uma família também registrou o desaparecimento de um homem de 32 anos, ele que, de acordo com os familiares, era acusado de furto e esse boletim de ocorrência foi registrado no departamento policial. O Zé Lucente também trouxe pela manhã a presença da Polícia Federal aqui em Taquaritinga. Você sabe o que estava acontecendo, caro colega?
1: Eu não sei, eu quero saber agora da senhora.
2: Eu sei, mas às 11h30 a gente vai contar.
1: Não, vai falar agora?
2: É uma operação da Polícia Federal muito importante aqui na nossa cidade e nós estamos com os detalhes. Às 11h30 nós vamos trazer todas as informações.
1: Fala, não vai dar um furo de reportagem.
2: É uma operação que aconteceu em Taquaritinga e também em Matão.
1: Operação com o professor doutor.
2: Não. Outro tipo de operação.
1: Outro tipo de operação. 10h20.
2: Com o professor doutor é cirurgia. Então, nós temos essas informações do trabalho da Polícia Federal nesta manhã aqui em Taquaritinga.
1: 10h26, demorou no pedaço, Alessandra.
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1: Olha aí, quem está mandando o currículo aqui para nós é o Adão Costa.
2: Adão Costa.
1: Adão Costa, não sabe se você está perdendo, Adão. Vem aqui pro café.
2: Calma, você que está ansioso, você está passando por uma seletiva, minuciosa. Uma
1: mentoria. Vem pra cá, Adão Costa, vem participar da mentoria do Café das 10. Você vai ver só, você não sabe o que você está perdendo. É ou não é?
2: É verdade.
1: Ah, se arrependimento matasse.
2: Quem sabe em breve não poderemos ter vagas.
1: A concorrência ofertou 5 pau.
2: Para de onda.
1: Vai ter que dobrar a aposta, ela não vai. Olha só, come bolo todo dia. Bolo, frango assado, coxinha, pera. É isso aí. Passa. Ela tá aqui pra isso.
2: Frango com duas azeitonas na farofa. Coxinha da Marineide. Eu preciso ir aonde tem amigo da Marineide. Alô? Senão eu paro de receber coxinha.
1: Alô, Marineide. Estamos esperando suas coxinhas. Inclusive, uma dúzia
2: assadas
1: e com uma azeitona. Mas não é aquela azeitoninha pequenininha dentro da coxinha, não. É ou não é?
2: Não, é uma graúda sem caroço.
1: Graúda sem caroço, tá bom? Falando nisso, vamos falar de emendar aqui, vamos falar de quermesse. Grandiosa festa em louvor a Nossa Senhora Aparecida em Nova América. 4 dias de festa em Alô Nova América. Começa dia 19 agora, hein? Com Léo Augusto e Eduardo. Dia 27, Maílson e Rafael tem leilão do gado. Depois, dia 3 de outubro, tem a Quarta Velha, quermesse no sabadão, e o encerramento domingo, dia 11 de outubro, com a banda Cadeia Nacional. Olha, extensa programação social, religiosa. A gente vai estar falando no decorrer da programação do período, tá bom? Então, olha, grandiosa festa em louvor a Nossa Senhora Aparecida. Alô, povão de Nova América, tá todo mundo convidando, região toda convidada para participar, Alessandra. Começa dia 19, é um sabadão, hein?
2: Quatro sábados de festa.
1: Dia 19 é um sábado, depois dia 27 de setembro é um domingo, depois são dois sábados e dois domingos, dia 3 de outubro é um sábado e o encerramento vai ser no dia 11, um domingo, para a senhora marcar na sua agenda.
2: Intercalando, claro, né? No fim de semana, tá? Muito bom. Marcinha, a jornalista hoje tomou sopa de letrinha. É pressa, Marcinha. Quanto mais cedo a gente terminar esse café, não é?
1: Mais cedo...
2: a gente pode provar o bolo
1: Marcinha,
2: que o Zé Padeiro e a padaria São Sebastião nos mandou.
1: Isso.
2: Como se chama o teste, o exame do bafômetro? É o teste de alcoolemia, viu, Marcinha? Popularmente conhecido como bafômetro, mas o nome correto é o teste de alcoolemia.
1: E tem aniversário a Viviane Vicentini de Almeida e também a dona Célia Terezinha dos Santos, são aniversariantes. A Marcinha tá mandando com a Deborah, Alessandra.
2: Deborah e o Morto aqui das Batidinhas, bairro do Quadro, lá no Turvo. Opa, bom dia pra você. 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
1: E vamos que vamos, 10 horas e 31 minutos, agora falando da Bioma. Vamos
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1: É Bioma, gente. 10 horas e 31 minutos. Acompanhando a programação da Hora do Café, deixe o seu bom dia, porque o nosso WhatsApp está aí para você participar. Agora, com o que nós vamos falar, Alessandra?
2: Tem mais gente participando aqui conosco, mandando o seu bom dia. Quem mais aqui mandou? A Ana Rosa Lemos, a Maria Rosa Pires Ordine tá sempre nos ouvindo. Vilminha Dong, bom dia para você. A Vera lá do Jardim Buscardi, nossos ouvintes. Silvia Helena, faz tempo que você não envia a sua mensagem. Você já ouviu as manhãs de setembro? Nesta linda manhã aqui em Taquaritinga? Se não, aumenta o volume, que ele já providenciou.
1: Ê, Silvia Helena, hein? Olha só que manhã ensolarada.
2: Agora sim, setembro começou, porque ontem foi apenas uma demonstração do mês, né? Setembro sempre muito ensolarado, florido. Hoje sim, começamos o mês com

0: um pouquinho da música lá pra minha amiga do Jardim Bela Vista, né?
1: Alô, Silvelena.
0: Alô, Silvelena.
1: Nosso ouvinte. Jefferson Xavier, é isso mesmo, hoje é o Santos, é 4, Palmeiras 0. Vai São Paulo.
0: Não, é um
1: milagre, querido.
0: O mais querido. Vai acontecer um milagre, né? Santos, o jogo é lá na Vila.
1: Ô Jefferson, vou torcer pro São Paulo também, viu? Porque o Palmeiras nem precisa
0: mais. Ela vai dar uma força pro São Paulo, porque o marido é São Paulino.
1: Tranquila.
0: O marido é São Paulino, o Palmeiras, o Santos vai entregar, vai sentar no colo do Palmeiras de novo.
1: Quem falou?
0: Eu que tô falando, 10 horas e 34 minutos. O que você vai falar agora?
1: Bom dia, Jaime Boarini, lá de Jaboticabal, curtindo o programa Educativo e Alegre. Olha só os adjetivos.
0: Não, educativo e alimentício.
1: Bom dia, Cidinha Rocha, uma ótima semana, Cidinha lá de Agulha. Todo mundo já programando feriado prolongado, tá chegando na próxima segunda-feira. Nós vamos ter horário diferenciado de atendimento nos supermercados, açougues e varejões.
0: Bom, hoje já
1: amanhã
0: quarta.
1: Eu já vou atualizar.
0: Atenção, hein? É horário aí diferenciado pros mercados, varejões. É, tudo até uma da tarde. Pronto, 10 horas e. Já falei. 10 horas e 34 minutos. Não é? Não, é ou não é?
1: Que deselegante. Você é presidente da City? Você falar que é até uma?
0: Quase.
1: Não sabe? Ainda bem que não. Quem mais? Jardins Calize. Ô, Michele, bom dia, uma excelente quarta-feira para todos nós. Adriano Leal, lá de Matão, na nossa audiência.
0: Plantas.
1: Pimentão, que delícia.
0: Não fala.
1: Pimentão recheado. Bom dia, Adriano. Adriano Leal, lá da minha querida Matão. Santa Ernestina tá sempre aqui com a gente também. Matão.
0: Vai em pimentão recheado ou não vai?
2: Muito bom! Adorei!
0: Mais uma. Alô, Adriano Leal. Na plantação é pimentão verde. A qual que a senhora quer? Verde, amarelo ou vermelho? Eu quero vermelho.
1: Ah,
0: vai de verde, vai.
1: Pimentão tem que ser vermelho.
0: Ela quer verde, Adriano. O Adriano, ela quer pimentão verde, viu?
1: Não se enganem.
0: Recheado.
1: Não se enganem.
0: Eu quero pimentão vermelho. 10 horas e 36
1: minutos. A gente tem que começar
0: minutos.
1: O mês com o pé direito, porque se fosse com o esquerdo já não dava certo. Viu?
0: Não, ontem começamos. Ah, não vem com onda. Sempre dá 10 horas e 30, nem com essa desculpa, 10 horas e 36.
1: Ó, o Adriano já falou pra gente, pode chegar que tem verde, amarelo e vermelho,
0: aí,
1: tem pra escolher lá.
0: É uma salada colorida, vamos lá, salada de pimentão colorida, vamos falar do quê?
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0: Últimos recados do Café Alessandra. Regina Reina tá ligada no programa. Os últimos recadinhos, agradecendo a todo mundo que tá participando aqui. O pessoal que tá lá na plantação de pimentão, é isso?
1: Alô, Regina Reina, bora tomar um cafezinho com bolo de laranja. Ouvindo e se divertindo aqui com o Café das 10. Adriano dizendo que somos muito bem-vindos. Adriano, não fala isso, não, senão produtor. cola aí para uma amizade verdadeira, viu? Sabendo que você tem pimentão que ele gosta. Não, porque não. Ele fala de mim, mas ele adora, olha, viu? Rebolar o queixo todo dia.
0: Não fala muito não, viu, Adriana?
1: É, porque não dê muita liberdade,
0: cuidado
1: não.
0: Cuidado com a amizade colorida aqui dos pimentões, viu? Amizade colorida dos pimentões.
1: É, o verde, amarelo e o vermelho. É. Amizade e uma salada colorida. Isso. Aqui pro caro colega.
0: 10:38. É, mais gente pra terminar, pra...
1: Um abraço pra todos vocês que mandaram os seus recados, participaram aqui conosco no Café das 10. Amanhã já é quinta-feira, amanhã tem muito mais pra você aproveitar. Fique ligadinho porque Lady Laura vem chegando.
0: 10:38. É quarta-feira, terminando aqui amanhã com sol por aqui, hein?
1: Muito sol.
0: Ao contrário do dia de ontem, que foi chuvoso. E é do ano de 1978 hoje.

0: 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Alô, dona Vicentina, curtiu aí a Lady Laura, dona Vicentina?
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1: Já 10h47.

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2: Muito bem, já falamos com ela logo no comecinho do programa, são 11 horas e mais um minuto. Estamos de volta com a Tatá Onofre. Ô, Tatá. 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Estamos de volta com você, Tatá. 11 horas e 2 minutos. Vamos lá.
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2: É isso aí, obrigado pela sua participação, você volta amanhã aqui na nossa programação. Boa terça, boa quarta-feira, Tatá.
5: Um cheiro, meu amigo.
2: 11 horas e 5 minutos.
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2: Muito bem, vamos chamar o repórter José Lucente.
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2: Valeu aí, pessoal da Atlas. Agora 11:08.
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0: pena que você já namora Marcos e Bellucci, 11h14. 11h14, hora de falar de Pra Casa Móveis. 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
2: Vocês precisam admitir alguma coisa.

0: agradecendo você pela companhia com a Marília Mendonça nesta manhã de quarta-feira, 2 de setembro, porque já está chegando a segunda edição do canal Um é Notícia. Nos encontramos amanhã. Para terminar, tem Hugo e Guilherme.
1: Você acredita que eu já passei por isso algumas vezes? Todo mundo já passou por essa história. Dessa história.
2: Que é um prédio, né?

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4: Olha, uma ótima quarta-feira para você. Estamos chegando neste 2 de setembro para a segunda edição do canal 1 é Notícia. Informação de que a polícia está fazendo uma operação nesta quarta-feira aqui em Taquaritinga e também em Matão para combater uma possível rede de pedofilia. Eu acho que a rede existe, a rede de pedofilia, não é? E a polícia quer saber se aqui em Taquaritinga e lá em Matão tem pessoas envolvidas ou não. Repórter, há mandados de busca e apreensão, ou quer dizer, polícia tem informações consistentes aí, Zé Lucente, põe na tela.
5: Edson, na primeira edição de hoje, a gente trouxe a informação de que a Polícia Federal estava em Taquaritinga buscando aí, né, evidências de crimes na cidade. E a gente recebe informação agora de que a Polícia Federal de Araraquara deflagrou na manhã desta quarta-feira mais uma fase da Operação Olho de Tandera, que visa combater permanentemente a exploração sexual infanto-juvenil. Na região de Araraquara, foram cumpridos 4 mandados de busca e apreensão expedidos pela Justiça Federal de Araraquara em endereços residenciais localizados nos municípios de Matão e também aqui em Taquaritinga. Os trabalhos resultaram na apreensão de aparelhos celulares e de outros dispositivos de armazenamento que estavam na posse das pessoas investigadas por produção, armazenamento, compartilhamento de vídeos e imagens de exploração sexual de crianças e adolescentes. Todo o material foi apreendido e será submetido à perícia criminal. Além disso, a Polícia Federal alerta aos pais e aos responsáveis sobre a importância de monitorar, orientar os seus filhos no mundo virtual e físico, protegendo dos riscos de abuso sexual. A prevenção é a maneira mais eficaz de garantir a segurança e o bem-estar das crianças e adolescentes. A sociedade pode colaborar denunciando condutas suspeitas por meio da Plataforma Nacional de Denúncias ou diretamente às autoridades competentes de sua cidade. É você, Edson.
4: Olha, estou aqui no Google perguntando o que, é o olho de Tandera. Corretamente, o olho de Tandera. É um artefato mágico misto incrustado na espada justiceira do desenho animado clássico, né? Então faz-me acreditar que esses malandros da rede de pedofilia, né, travestidos aí de gente do bem, de justiceiros, de desenhos animados, por trás tem maliciosos, né? Tem uma rede de predadores aí das nossas crianças, predadores, né? A rede de pedofilia. Então, parabéns, todo o apoio nosso aqui à Polícia Federal de Araraquara nesta investigação. A gente vai acompanhar com muito interesse, né? Para nós, esse tipo de gente tem que ser eliminada, no mínimo, do convívio social. Parabéns aí à Polícia Federal de Araraquara, a gente acompanha aqui com vivo interesse. Alessandra, pois não?
6: Já o Detran vai realizar no dia 28 de setembro mais um leilão de veículos recolhidos. A última edição foi em Taquaritinga e desta vez será em Catanduva. Conforme a publicação no Diário Oficial, esse edital reúne 668 lotes recolhidos por infração de trânsito. São 116 veículos com condições de circular, entre automóveis e motocicletas, 375 de sucatas aproveitáveis para desmonte e 177 sucatas inservíveis, destinadas à reciclagem, fundição ou outros fins. As inscrições devem ser feitas com menos de 48 horas de antecedência à sessão pública, no site Bom Negócio Leilões, onde serão realizados os lances e as sessões. Entre os veículos conservados, há motocicletas com lance inicial a partir de 1.200 R$ 2.360 e automóveis a partir de R$ 2.280. No edital é possível ver os detalhes dos lotes, como a marca, o modelo, motor, cor, ano de fabricação e lance mínimo definido para cada unidade, que se refere ao valor de partida para as ofertas.
4: Agora são 11:35, 11:35 aqui na Casa da Canal. O repórter José Lucente está chegando com outras informações, põe na tela.
5: Olha, foi um grande susto enquanto um casal dormia, viu? Aconteceu em Jaboticabal. O teto do quarto desabou, atingindo então um casal que dormia. O primeiro sargento Ferraz da Polícia Militar tem detalhes dessa ocorrência.
7: Foi um desmoronamento de parte de uma casa sobre um casal que estava dormindo. Por volta das 3 horas da manhã, nós recebemos ligações de 190 de que parte de uma residência, uma parede, havia caído sobre um casal que estava dormindo. No local, nós deparamos com um casal sentado já na garagem da casa, sobre um sofá, e a mulher com fortes dores nas pernas, o homem também com dificuldades para andar, a mulher nem conseguia andar. Imediatamente nós reforçamos a presença do SAMU, solicitamos mais uma vez, e aí nós fomos ver o quarto, e nas imagens vocês podem observar aí a quantidade de objetos que caiu sobre a cama onde o casal estava dormindo. O forro acabou cedendo e também uma boa parte da alvenaria caiu sobre a cama. A gente acredita, né, aquelas pessoas que acreditam em Deus, que Deus realmente existe, pois foi possível para eles ouvirem algo, levantarem e verem todos aqueles objetos caindo. Estavam ainda, sofreram escoriações, foram atendidos pela UPA, mas após todos os exames que eles fizeram, não foi constatado fratura, não foi constatado nenhuma lesão grave, apenas escoriações e fortes dores pelo corpo, foram devidamente medicados e retornaram à sua residência. A Defesa Civil vai comparecer na data de hoje, terça-feira, para avaliar a residência se é o caso de interdição ou não. O bombeiro esteve presente também ontem, fez uma prévia avaliação e passou o caso para a Defesa Civil, que vai comparecer, como eu disse, com o engenheiro e vai avaliar a situação. Vocês podem ver pelas imagens, né? Podemos ver que esse casal aí nasceu de novo pela quantidade de objetos que caiu em cima da cama, 3 horas da manhã, obviamente, com o casal dormindo.
5: Apesar da gravidade da situação, o casal sofreu apenas ferimentos leves. É você, Edson.
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3: Aqui em Delegacia de Polícia, a gente vai destacar um boletim de ocorrência que teve início por volta das 20h30 da noite de ontem e terminou só durante a madrugada. Boletim, Edson, que dá informação aí de uma embriaguez ao volante. Uma mulher, 56 anos de idade, estava com seu veículo Polo ali pelo Jardim Ignês e, de repente, perdeu o controle do veículo e bateu no poste. Aí foi feito o teste do bafômetro, 0,90 miligramas por litro de ar expelido. Muito alto, muito acima do aceitável no Código Brasileiro de Trânsito. A mulher inicialmente foi levada à UPA 24 horas, não foi constatado nenhum tipo de ferimento e depois veio para a Delegacia de Polícia. E aqui ela foi ouvida pelo Dr. Luiz Fernando, que acabou aplicando uma vantagem para ela poder voltar para casa, né? Uma fiança, R$ 1.600 de fiança, que é um salário mínimo. Ela não pagou. E aí foi então levada para a cadeia em São Carlos, onde está neste momento aguardando, no dia de hoje, uma audiência de custódia. O carro, como dá para ver nas imagens aí, sofreu, né, várias avarias, né, porque bateu em um poste de iluminação pública. E é claro que, a partir de agora, também há uma informação aqui da polícia para verificação, além da embriaguez do volante, qual foi o motivo que essa mulher acabou acertando esse poste ali no Jardim Inês, tá bom? É você?
2: É, nós temos que entrar agora com um pedido na Câmara, né, para proibir que os postes entrem na frente do veículo, né? Fim do mundo, né? Olha, fim do mundo é esse caso Vorcaro, né? O caso Vorcaro, esse bandido que tem trânsito em todas as áreas do governo, que tem trânsito no judiciário, que tem trânsito no legislativo. Eu acho que só nós que não conversamos com o Vorcaro ainda, viu? E os senadores estão pedindo o impeachment, que é o Columbre. Alô, Columbre! Esse é assim também que o Vorcaro, né? Para que abra o impeachment, né? Para que esse nefasto seja retirado do Supremo. Põe na tela, maestro.
4: Hoje o Senado não pode mais ficar omisso. O presidente desta casa tem feito acordos em reuniões, tem mantido os pedidos de impeachment na gaveta, não tem cumprido com o papel que a população espera. O Senado é a casa que tem que ter altivez para trazer uma investigação séria, transparente e firme. Não estou pré-condenando ninguém, mas nós não podemos mais deixar de dar respostas. O primeiro ponto que eu coloco com muita firmeza para vocês: o ministro Alexandre de Moraes tem que ser afastado do cargo imediatamente.

0: tomam decisões e que não acompanham o que a população quer nas ruas. Nós, senadores, temos a obrigação de trazer essa investigação, como fizemos na CPMI do INSS, e independentemente de quem esteja envolvido, qualquer cargo dessa República tem que dar satisfações.
1: Mas eu acho que dificilmente isso acontecerá, porque uma ala de ministros do Supremo, de acordo com o portal Metrópolis, está defendendo que o presidente da corte, ministro Edson Fachin, avoque para si a relatoria da apuração sobre a nada ortodoxa relação do colega Alexandre de Moraes com o banqueiro Daniel Vorcaro, dono do Banco Master. A avaliação é de que a crise pode diminuir a temperatura caso Fachin assuma a relatoria da investigação. Eles querem tirar do Mendonça, porque o Mendonça não faz acordo. O Mendonça é honesto e eles querem botar na mão de alguém que possa ceder aos acordos políticos nesse país que não vai para frente por causa dessa safadeza incrustada em todos os níveis. Alessandra, 11:47, a informação põe na tela.
2: A empresa Macimóveis está contratando para início imediato operador de máquina, robotista, lixador, auxiliar de almoxarifado e ajudante de produção. São vagas abertas para a unidade aqui em Taquaritinga. E para se candidatar, basta enviar o currículo para o e-mail rh@macimoveis.com ou então entrar em contato através do número de WhatsApp 3253-3448.
1: Agora são 11:48. 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

0: 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Zé Lucente, 11:52. Informação pra gente.
1: A Polícia Civil identificou a vítima encontrada morta em Jaboticabal no último sábado, numa área industrial. Trata-se de Jefferson Leandro Mendes da Silva, 39 anos de idade, morador de Monte Alto. Para confirmar a identidade, a polícia solicitou exames de impressões digitais e também da arcada dentária. Segundo o levantamento realizado pela investigação, Jefferson teria sido morto em outro local, possivelmente em Monte Alto, e depois o corpo teria sido levado e deixado na área industrial de Jaboticabal. As circunstâncias e a motivação do crime continuam sendo investigadas pela Polícia Civil. É você, Edson.
0: Olha, tem cantor, principalmente cantor sertanejo, que às vezes não consegue nem cantar, nem terminar o show de tanta manguaça, né? O que você está bebendo, principalmente nos camarins, é uma coisa de louco. E as músicas, né? Vamos beber, beber pra lá e pra cá. Chitãozinho e Chororó tem um recado pra esse tipo de astro da música sertaneja.
2: É dar um conselho pra alguém, nesse caso eu diria pros artistas eliminar o álcool do camarim, porque isso aqui é um trabalho sério, a gente não tá aqui só pra divertir as pessoas, a gente tem que se divertir também, porém o álcool atrapalha.
3: Ou seja, começar pelos camarins, né? Nosso camarim só tem água, café, frutas, né? Uma alimentação saudável, né? É uma carninha com legumes, né? O arroz e feijão também é fundamental. E bebida pra gente é só água e café. Então, acho que quem quer ter uma carreira longa, acho que tem que preservar. A gente aprendeu isso, eu já falei algumas vezes, há mais de 50 anos com o Tonico Tinoco, que na época já ia completar 50 anos de carreira, e cantando aquela voz super afinada, e ele me falou isso, eu ia dormir, porque o sono era o melhor remédio para a voz, e nunca beberam também. Então, aquela é um mito, né? Aliás, é a conversa fiada, né? Falar que a bebida alcoólica é bom para as cordas vocais. Converse com qualquer médico que ele vai dizer o contrário.
0: Chitãozinho e Chororó, assim como Tonico e Tinoco, diferenciados, né? Alessandra, 11:55.
4: Uma bebê de apenas um mês foi socorrida por policiais militares após se engasgar em Ribeirão Preto. A equipe do 3º Batalhão da Polícia Militar do Interior fazia um patrulhamento pelo bairro Ipiranga quando foi abordada pela mãe da criança. Ela estava em um carro com a filha no colo e pediu ajuda aos policiais. Os soldados iniciaram os procedimentos de primeiros socorros para desobstruir as vias aéreas da bebê e algumas tentativas, a criança voltou a respirar. Na sequência, essa bebê recebeu atendimento médico e foi liberada com segurança novamente para a família.
0: Alô, Silas Oliveira, um abraço para você, um abraço também para o Delei Damiani, né? Tava na escuta hoje da entrevista com o Dr. Michelone, fã do Dr. Michelone, meu querido Delei Damiani. 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Zé Lucente.
1: Olha, há pouco eu tive um contato com os delegados, doutor Fernando, também o doutor Fábio Habib Calazans, sobre novas informações daquelas prisões que aconteceram ontem aqui em Itacoaritinga, né? Prisões relacionadas a um furto que ocorreu no condomínio Firenze, no último dia 12 de agosto. Três pessoas foram presas ontem aqui na cidade e já estão aí à disposição da justiça. Mandados foram expedidos pelo juiz aqui de Itacoaritinga, né? Do Ministério Público aqui de Itacoaritinga. E agora, Edson, a gente veio buscar novas informações, porque duas pessoas ontem, também relacionadas ao caso, ainda não foram localizados. E o doutor Fábio, o doutor Fernando, eles dizem pra gente, né, de que ainda não foi encontrado, mas o SIG está na rua, né? Os investigadores estão aí vasculhando Itacoaritinga para fazer a prisão desses dois elementos que faltam aí para fechar esse grupo acusado desse assalto lá no condomínio Firenze. A gente percebe aqui algumas viaturas da Polícia Militar, mas nenhuma referente a esse caso ainda, né? Todo mundo trabalhando no sentido de encontrar, principalmente o porteiro, aquele que, segundo as imagens que a gente já mostrou aqui na Casa da Canal, liberou, facilitou a presença dos elementos dentro da empresa e o furto de fios chegando a ter um prejuízo aí de R$100 mil. Mas até agora ninguém foi preso. E é claro que a gente vai ficar em cima desse assunto para trazer informação ao momento que acontecer da prisão desses dois elementos que faltam ainda nesse quebra-cabeça. É você, Edson.
0: 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Alô, Valdir Santana, alô, Zé César Silva, continuem ligados. A gente faz uma paradinha pro horário eleitoral gratuito e volta em 25 minutos.

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1: No dia 26 de setembro, Taquaritinga terá a oportunidade de vivenciar mais uma vez a experiência musical diferenciada com o espetáculo Starlight Concerts, clássicos do rock no Premier Music Hall. O projeto apresenta uma proposta que busca transformar a forma de experimentar a música ao vivo. Um dos destaques é a ambientação do espaço cênico. O palco recebe a iluminação especial com velas posicionadas de forma estratégica para criar uma atmosfera intimista. Os ingressos já podem ser adquiridos através do site oficial. É a segunda apresentação do Starlight Concerts em Taquaritinga neste ano, neste mês, no dia 26 de setembro.
0: Obrigado, Alessandra. O Zé Lucente está chegando também com sua informação final aqui na Casa da Canal, em nome do Benja. 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E o destaque final do repórter José Lucente.
2: Edson, como destaque final, quero trazer a nota de falecimento aqui em Taquaritinga. Faleceu aos 88 anos de idade a senhora Joana Batista Marques. Ela deixa 4 filhos. O corpo está sendo velado no velório municipal e será sepultado hoje, 13 horas, no cemitério local. Eu trouxe, Edson, falecimento aos 88 anos de idade de Joana Batista Marques. A gente volta amanhã. Até lá. Boa tarde.
0: Um abraço, Zé. Obrigado pelas informações. E na sequência, quem traz as novidades do seu time do coração é ele, José Roberto Gayon.
3: Alô, amigos da Casa da Canal, muito boa tarde. Eu, José Roberto Gayon, chegando com as últimas informações dos grandes clubes de São Paulo. Começando pelo Palmeiras, que hoje joga a Copa do Brasil contra o Santos. Só falando do valor financeiro, Gabriel Jesus vai ao Barcelona e o Palmeiras, por ser o clube formador, deve receber em torno de R$1,5 milhão pela transação. O Verdão encara o Santos na noite de hoje na Vila Belmiro, 21 horas e 30 minutos. Para esse duelo, Flaco e Maurício, os goleadores do time na temporada, estão à disposição do professor Abel Ferreira. Além deles, Vitor Roque, que foi criticado nos últimos dias pela comissão técnica por estar fora de forma, faz parte dos que podem entrar em campo. Mesmo trabalhando normalmente, Barbosa, Piquerez e Arias devem ser preservados. E o pensamento no Brasileirão, já que no fim de semana o Verdão encara o Botafogo no Rio de Janeiro. Já o treinador Abel Ferreira foi denunciado pelo STJD por ter dado um chute em um microfone no jogo contra o Mirassol. Pela Libertadores, diante do Cerro, Abel já havia chutado um outro microfone e foi multado em R$50 mil por tal atitude. Ontem, Palmeiras apresentou o goleiro Bruno Bertinato, vindo a Portuguesa, por empréstimo até o final desta temporada. 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Falaram do Santos. Para passar de fase hoje, o Santos vai precisar fazer 4 gols para ir direto à semifinal ou fazer 3 e levar a disputa aos pênaltis. A última vez que o Santos venceu o Palmeiras por 3 gols foi em 2006, há 20 anos atrás, em uma goleada por 5-1. Todos os ingressos estão esgotados. Neymar e Gabigol apostaram em uma remontada e deixaram a obrigação toda para o Palmeiras, que venceu a primeira partida por 3-0. Para o jogo de logo mais, Gustavinho deve ficar fora, saiu com dores no confronto diante do Corinthians. Arthur, volante, fez seu primeiro treino, entretanto, não fica à disposição porque não está inscrito na Copa do Brasil, bem possível a estreia no fim de semana contra o Inter. Para a remontada, o Santos deve ir a campo com Brazão, Igor Vinícius, Luan Pérez, Geríssimo Escobar, Arão, Olive Bom Tempo, Barreal, Neymar e Gabigol. Robinho Júnior que nem estava mais sendo relacionado, acertou sua ida por empréstimo ao Genoa da Itália. O jogador vai ficar uma temporada com passe fixado, os valores não foram divulgados. Se Robinho está saindo, Rodinei está chegando. O Olympiacos vai assinar a rescisão e o jogador será o novo lateral direito da equipe do Santos. 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E ontem também, só uma informação do Santos, os responsáveis por uma SAF apresentaram ao Conselho Deliberativo, apresentaram a empresa. A reunião foi uma reunião em caráter extraordinário, mas nada ficou definido e muitos dos conselheiros saíram decepcionados, pois aguardavam ouvir números reais de investimento e não apenas uma estrutura de como a empresa interessada funciona. Falando do São Paulo, o tricolor do Morumbi. O tricolor tem encontrado problemas para trazer atletas, já que não tem dinheiro, mas o clube tem Cotia e algumas soluções caseiras. João Pedro, Felisberto, Osório, Isaac, Nicolas, Diordne, Pedro Ferreira, TT, Ian Francisco, Luca, Gustavo Santana são nomes que foram relacionados recentemente pelo clube. E esse trabalho é um trabalho complicado que o scout tem feito. São Paulo volta a campo no fim de semana contra o Atlético Mineiro, que ontem passou pelo Cruzeiro na Copa do Brasil, e o técnico Dorival Júnior começa a montar essa equipe para esse confronto. O presidente do Conselho Deliberativo, Alten Aires, criou ontem a comissão para questionamentos relacionados à Ticketmaster, que vai ser a nova fornecedora de ingresso do clube a partir de 2027. A iniciativa serve para analisar as condições e esclarecer dúvidas. Nem todos os conselheiros foram favoráveis à mudança. A Ticket está adiantando R$140 milhões ao tricolor para acertar salários dos atletas, mas para isso depende da aprovação do Conselho Deliberativo. 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E o Corinthians, alguns jogadores do Corinthians estão com contratos terminando, não sabe se vão renovar para a próxima temporada. A diretoria tem essa missão de renovação e avaliação do elenco. Carrilho, Angelieri, Lingard, Labiá, André Ramalho, Vitinho, Caio César, esse com passe fixado em 6 milhões de euros, Alan, Matheus Pereira e Hugo estão com seus contratos terminando. Para a partida diante da Chape, nesse fim de semana, Depay, com dores no tornozelo, passou a ser dúvida. André Ramalho se recupera de uma labirintite e Yuri Alberto segue um cronograma para retornar às atividades, assim como André. A expectativa é que esses dois últimos estejam à disposição contra o Estudiantes. O clube vive um momento complicado no brasileiro, sendo 3 derrotas nos últimos 3 jogos. E o primeiro semestre do Corinthians foi assombroso. Déficit de R$246 milhões e a dívida total 2,8 bilhões de reais. 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Amanhã a gente vem na primeira edição com todas as informações de Palmeiras e Santos. Abraço a todos, excelente tarde e cuide-se bem.
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0: Obrigado, Gaion, atualizando as informações do seu time do coração. Olha quem tá chegando agora para você que fica, é ele, Delcy Marguissoni, é um fuxico do dia.
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0: começou.
1: O Chico do dia, fazendo a festa.
2: É, Mateuzinho, Pedro Scooby reage a rumor de que Bianca Andrade seria pivô do fim do casamento dele com a Cynthia Dicker, viu? Surfista e modelo, nós falamos ontem aqui. Anunciaram o fim do casamento depois de 7 anos. E a Bianca Andrade seria o pivô do fim do casamento, Mateuzinho. Pode ou não?
1: Meu Deus do céu, quanta treta, hein, Decimar?
2: É treta e mais treta, Mateuzinho. Aí dos ricos e famosos. E a treta da jornalista, Mateuzinho? O que ela tá escondendo?
1: Nossa, tá escondendo o ouro de você, hein?
2: Tá escondendo, ela pensa que a gente não sabe, né, Mateuzinho?
1: É, tá escondendo o ouro, hein? Fofoca da rádio. Acho que a jornalista se aposentou.
2: Eu também acho que sim, Mateuzinho.
1: É o que eu tô achando.
2: Tá aproveitando a onda, Mateuzinho.
1: É, tá aproveitando a onda, o acerto dela.
2: É isso aí. A gente já tá sabendo aqui, né?
1: É, Delcimar.
2: Ela pensa que a gente não sabe, Mateuzinho.
1: Pois é, escondeu o ouro seu ontem.
2: Escondeu, Mateuzinho. Eu penso que eu não vi. Ó, nós queremos falar também aqui, Mateuzinho, que o Gracindo Júnior, ator e diretor que participou da inauguração da TV Globo, morre no Rio de Janeiro aos 83 anos, viu? Ele atuou em novelas e programas que fizeram história na emissora e é filho de outro ator consagrado, Paulo Gracindo. Então, o ator e diretor Gracindo Júnior morreu ontem em casa no Rio de Janeiro. Ele tinha 83 anos, dos quais mais de 50 foram dedicados à arte e também ao teatro, ao rádio e ao cinema, Mateuzinho. E esse Giovanni, Mateuzinho, esposa de Giovanni, diz que ele saiu pra fazer show e surgiu em festa com outra.
1: Meu Deus do céu!
2: E levou a mulher pra casa de campo.
1: Nossa senhora, que bomba, hein, Delcimar?
2: Olha, a Ana Carolina Moraes desabafou que o cantor pediu apenas um tempo por telefone. Giovanni disse que está em processo de divórcio e que a decisão de deixar a residência não foi inesperada. A influenciadora Ana Carolina Moraes, de 43 anos, afirmou nas redes sociais que o cantor Giovanni, da dupla com o Gian, faz tempo que não canta aqui no programa, né, Mateuzinho?
1: Muito tempo.
2: Pediu um tempo no relacionamento após 26 anos juntos. E tá feio esse Giovanni, hein, Mateuzinho?
1: Horrível.
2: Ah, segundo ela, o sertanejo de 56 teria dito que precisava de alguns dias sozinho e foi para o sítio do casal. Ana Carolina afirmou, porém, que ele não teria ido sozinho. Diz que levou outra mulher para o local e que os dois foram vistos juntos em bares nas proximidades, Mateuzinho.
1: Nossa, hein, Delcimar, que bomba essa daí, hein?
2: Que situação, hein? Ó, Mateuzinho, e a Cynthia Dicker, solteira agora, está chocada.
1: Chocada, hein, Delcimar?
2: É,
1: essa bomba aí.
2: Modelo conversou com exclusividade sobre a participação do ex-marido na competição, no Dança dos Famosos, hein? Ela diz que está chocada, Mateuzinho. Mas esse Scooby também não nega, hein?
1: Então, olha a cara dele.
2: Então, que cara é essa, Mateuzinho?
1: Ah, eu não gostei da cara dele, não.
2: Ah, nem eu, Mateuzinho. Parece que
1: malandro. Malandrão.
2: É, meio quarta-feira.
1: É, meio quarta-feira. Não caiu esse cara, não.
2: Ah, não convence a gente.
1: Não, não, de forma nenhuma.
2: Bom, agora você vai falar do look de quem, Mateuzinho?
1: Da Virgínia, Delcimar. Ela está perguntando se ficou bom, se não ficou.
2: O que você acha?
1: Ah, eu achei que não combinou, não. Olha aqui, Delcimar.
2: Ah, fala um pouquinho mais da Virgínia, Mateuzinho.
1: A Virgínia tá aprovando aqui o look dela, bolsa, óculos, um look preto aqui, ó, pra ir pra academia aqui, ó. Aqui você vê melhor,
2: a sua colega riquinha, do jornalismo vai gostar.
1: Ah, ela vai estar com inveja desse look aqui, Delcimar.
3: E aí temos um problema. Estou com esse look e não tenho bolsa. Que vai combinar. Tipo assim, tem essa marrom, mas eu acho que essa marrom não vai ficar. Quebra. Eu acho que essa marrom não vai ficar legal. Vocês acreditam, gente? Vamos ver. O que vocês acharam? Não tô gostando, parece, sabia? Ai.
2: Ah, Mateuzinho, o assunto tá rendendo aqui no programa, viu? Porque o Giovanni, ó, se declara pra nova namorada durante show em festa de aniversário. É, agora a nova namorada... Eita, feio esse Giovanni, hein, Mateuzinho?
1: Tá horrível, Delcimar.
2: É a Flávia, Mateuzinho. Ganhou mais repercussão aí por acontecer poucos dias depois do fim do casamento vira público. É bonita a moça, hein, Mateuzinho?
1: Muito bonita, hein?
2: Mas ele tá...
1: Tá horrível, Deusimar, tá feio que dá medo.
2: Tá barrigudo, Mateuzinho.
1: Tá barrigudo, muito chope.
2: É, quem é essa chata metida que você vai falar no programa, Mateuzinho?
1: É, dormiu o dia inteiro, metade do dia já. Acordou meu agora, Deusimar.
2: Quem, Mateuzinho? Jornalista?
1: Ah, jornalista não dormiu, ela falou um pouquinho aqui no jornal.
2: Ah, é, Mateuzinho? Quem que vai falar aqui?
1: É a Simone Mendes, Deusimar.
2: Ah, já sabia, Mateuzinho, que era ela.
1: Ela acordou agora, ela vai dar um bom dia, diz que não é um belo do bom dia, mas vai falar aqui no fuxico.
2: Isso, Mateuzinho, é uma xarope, Mateuzinho.
1: Ah, ela tá chata, né, Deusimar?
2: Tá muito chata.
0: Bom dia. Assim, não é um bom dia qualquer, né? Na verdade é uma boa tarde já, né? Porque... acabei pelo sono mais um pouquinho, dormi mais um pouquinho, que a voz tá um pouco cansada ainda. Mas enfim, é um bom dia delicioso. Vou mostrar por quê.
2: Ô, Mateuzinho, o que mais você vai falar da moça aí, dessa chata, Mateuzinho? O que, que ela vai fazer?
1: Ah, Deusimar, fala mais você aí, vai, dessa chata.
2: Ah, não quero falar dela não, Mateuzinho. Fala o que, que ela vai falar?
1: Ela vai falar aqui, ó, Deusimar. Ela tá mexendo no rosto, vai ficar nariz de porquinha, Deusimar.
2: Nossa, Mateuzinho.
1: É, ela vai falar aqui.
0: Oi, gente. Olha aqui a boca paralisada. Por que a doutora Cindy vai fazer o meu nariz? Já anestesiamos, né, doutora?
4: Toda anestesiadinha, inchadinha.
0: Explica
4: a gente vai dar
0: um... O que, que vai acontecer?
4: Essa semana vocês vão ver ela igual a Peppa Pig, entendeu? Peppa bronzeada. Peppa bronzeada. Mas daqui 15, 30 dias aí vocês vão ver o resultado, aí vocês me contam.
0: Ah, beleza. Então, ó, se vocês me verem com esse narizinho de porquinho, já sabem.
4: Já sabem.
0: Que é...
4: Mas parte do pó.
0: Isso.
4: Entendeu? Vai passar, passageiro.
0: É, depois eu vou ficar assim, ó. Confia em nós.
4: Vai conseguir massa. Ficar mais linda do que já é.
0: Nós
4: como
0: vamos
4: pode?
0: Ficar só o ouro. Deixa com nós. Depois,
2: deixa. Ah, Mateuzinho, mas tem o casamento do ano da Ana Hickman e do Edu Guedes. As taças são de cristais, Mateuzinho.
1: Meu Deus do céu, conta mais detalhes aí, Deusimar, que a minha sogra quer saber.
2: Quem quer saber, Mateuzinho?
1: A minha sogra quer saber. Ela falou, eu quero saber como vai ser o casamento pra fazer igual no seu. Ela
2: para de onda, Mateuzinho. Quem sua sogra? É a dona Cobra, Mateuzinho, que não é sua sogra.
1: Isso, exatamente.
2: Sua futura sogra.
1: Futura sogra. Ela quer saber pra fazer no meu casamento também.
2: 500 taças de cristais. Mateuzinho, fala
1: meu
2: pra dona Cobra
1: Deus
2: passar o cartão.
1: Mas vai ficar caro esse casamento, hein?
2: Passa o cartão aí, dona Cobra.

0: que são 40 anos. 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
1: 50 anos já, hein, Delcimar?
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0: Isso mesmo, tá louca pra ir pro casamento do Edu Guedes e Ana Hickman, Mateuzinho.
1: Meu Deus do céu, hein, Delcimar?
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0: Vai dar carona pra jornalista, Mateuzinho?
1: Ah, agora acho que eu vou pegar carona com ela, pelo jeito, hein?
0: É, você viu só?
1: É, vou querer carona com a jornalista.
0: Tá podendo, hein, Mateuzinho?
1: Tá podendo a jornalista.
0: Tá escondendo ouro, hein?
1: Tá escondendo ouro. Eu acho que ela vai pra praia, hein, Delcimar?
0: É, viagem só de ida, viu, Mateuzinho?
1: Só de ida. O Delcimar vai patrocinar.
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Terça-feira, 2 de setembro do ano 2026. Você está bem? Está almoçando? Acha que a roça vence? Já venceu? Boa tarde para você que é da roça e que não é.

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1: Ah, canção rei! 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
2: 2:04. 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
2: 2:06, boa tarde.
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0: beijinho pra Neide, pra Daniela Garcia, pro meu querido Vanderlei, que tá na estrada, provavelmente indo pra Matão ou voltando da cidade de Matão. Encontrando as minhas carretas e lembrando-me que também sou da estrada, meu diretor, sou estradeira. Beijinho, querido. Abraços ao Caíto. Deixa eu ver aqui, todos que estiver ouvindo, toda a audiência, saudades. Caíto, um abraço, queridão, pra você. Gosta muito da nova do Zezé de Camargo, né? Ou Mirosmar. Nome diferente, né? Bem diferente. Ai, Deus, um abraço, querido. Super beijão pra você. Cidinha Rocha, tô vendo que você tá por aqui também. Um abraço, vou ouvir seu áudio. Pera aí, tá? Beijo no seu coração. Deixa eu ver aqui, tem gente aniversariando hoje, parabéns. Quem será que tá aniversariando hoje? Quem? Quem?
1: Boa tarde, Balu. Tudo bem, Bela?
0: Excelente.
1: Eu também tô bem, graças a Deus.
0: Grande
1: só
0: Bahia.
1: Gratidão pela vida. Malu, quero mandar um alôzinho pro meu sobrinho neto, Matheus, que está aniversariando hoje, em nome de toda a família. Aí os nossos cumprimentos a ele e a música que você colocar aí para nós, a gente vai agradecer, tá? E a gente só quer mandar muita luz pro Matheus, muita luz, muita luz, muita luz.
0: Isso mesmo. Precisamos dessa luz, que é a luz divina, para os nossos dias, para os nossos passos, palavras, atitudes, enfim. Parabéns, hein, Mateuzinho? É nóis. Somos do mesmo signo, né, meu amiguinho? Beijinho. E você, Carla, é de que signo? Do signo 5 ou 6?

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3: 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Carlão, então você é 5, né? Nasceu no dia 5.

0: 6:35. 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

0: 12h47. 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
1: Vocês precisam admitir alguma coisa.

0: 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São 3:02 agora. 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
0: Tudo igual, Limarim. 3:03.
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cabeludo, hein? Rio Negro e Solimões e Nando Moreno. Cidinha Rocha diz que tem duas cozinhas e me manda foto aqui das duas cozinhas que ela tem, né? Uma dentro de casa, outra lá fora. E aí eu lembrei que ela sempre tá com o ciático atacado, ou asiático, né? Como queira. Eu falei pra ela, cuidado com a coluninha, hein? Aí ela falou, só tirei a poeira, Malu. Tem quem faz a limpeza pesada pra mim. Poderosa! Mas olha, é desse jeito mesmo, senão desanda o caldo, hein? Com facilidade. Abraços pro Milão! Figurinha Milão! Estou curtindo a canal! Muito obrigada, um beijo pra você, muito obrigada mesmo! Maria Tasso, boa tarde de quarta pra você!

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0: Olha, estou recebendo o seu Pepe. Boa tarde, olá, seu Pepe, saudades do senhor.
1: Vem aí, ô Pascoalina, espera que eu vou conversar com a moça aqui, vai.
0: Isso, boa tarde, espero, seu bom. Pepe.
1: Ô moça bonita.
0: Tudo bem?
1: Você tá boa?
0: Eu estou.
1: Eu vim fazer uma visita pra você, viu?
0: Muito obrigado por sua visita.
1: Eu tava...
0: Seja bem-vindo sempre, tá?
1: Obrigado, eu tava passando aqui em frente agora há pouco. Eu falei pra Pascoalina, falei, vamos... Vou lá dar um abraço na minha amiga, que eu conheci ela outro dia.
0: Verdade.
1: E agora eu tô contente que eu troquei a eguinha lá. Tô com o burico agora, viu?
0: Você tá com o burico?
1: Eu tô... Aquela égua que eu vim em Garajia lá, a baleia.
0: Ah, o que aconteceu?
1: Ela era veiaca. Ela me deu um trabalho, moço.
0: Sério?
1: Mas eu troquei ela com...
0: O senhor trocou?
1: Com o Zezinho Macumbeiro, o vizinho lá.
0: Ah, o Macumbeiro.
1: O Zezinho, o benzedor lá.
0: O benzedor.
1: Mora do lado da propriedade, lá de onde eu trabalho.
0: O senhor trocou por quê?
1: Porque a eguinha onde eu trabalho pra levar, choveu ontem.
0: Ah,
1: e eu
0: sim.
1: precisava pegar ela por na charreta pra vir pra cidade.
0: Sim.
1: E ela não deixou pegar.
0: Não?
1: Agora eu troquei ela. Mas aquela eguinha, aquela égua lá...
0: Você tem história com
1: já
0: ela?
1: Já duas vezes ela me deu problema, já. Por isso que eu não gostei mais dela.
0: Por quê? Conta pra gente o que aconteceu. Não,
1: uma vez eu fui num baile lá em Guariroba. Sabe onde é Guariroba, né?
0: Sim.
1: Você sabe onde é Guariroba?
0: Sim.
1: É aqui perto de nós aqui?
0: Sim.
1: Então, eu fui num baile que tinha lá à noite, um bailão bonito.
0: Ah.
1: E eu pus um ternão.
0: E aí o senhor foi com a eguinha?
1: Eu fui com a baleia.
0: Ah, tá.
1: A baleia era uma égua bonita, era veiaca, mas bonita.
0: É, tá.
1: E eu fui lá no baile com a baleia, né?
0: O senhor tava todo arrumado.
1: Mas eu fui mais cedo um pouquinho, aí eu parei pra conversar lá num boteco, lá no barzinho da esquina, lá. Eu parei pra conversar lá com os rapazes, com os amigos. E eu tava em cima da baleia, não desci da baleia.
0: Tá, o senhor tava todo arrumado
1: todo
0: pro baile.
1: Todo arrumadinho pro baile, tava até perfumado, viu?
0: Que bonitinho.
1: E de repente me vira lá na esquina um rapaz num cavalão grande, um cavalão inteiro assim, ó.
0: E?
1: Moça, aquele cavalo me... Oh, meu Deus. Quando ele viu a baleia...
0: Ah, a baleia veio água.
1: Ele ficou doido, veio e trepou em cima assim, meio... Ele errou o buraco, entrou. Ele errou o buraco que ele pegou debaixo do areio assim e me levantou em cima. E eu me deu. Mas isso não foi nada, viu? Ele me enfiou as duas patas nos dois bolsos do paletó assim, ó. Correta. Mas e pra sair de lá?
0: Eu fico imaginando, tadinho do senhor.
1: Aquele cavalo me mordendo a nuca.
0: Nossa.
1: Eu querendo sair de lá e ele me mordendo a nuca com as duas patas no paletózinho, ó.
0: Quem salvou o senhor?
1: Não, os rapazes lá do boteco. Aí me acudiram lá.
0: Tiraram o cavalo ou tiraram o senhor?
1: Lá. Foram lá, tiraram o cavalo lá de cima, que o rapazinho de cima já tinha caído,
0: já
1: né?
0: Já tinha.
1: Já tinha caído, me deu um trabalho, moça, nunca mais.
0: Machucou a sua nuca?
1: Mordeu toda a minha nuca aqui.
0: Que isso?
1: E eu nunca mais pareci por lá de vergonha.
0: Vergonha?
1: Vergonha. Onde se veio
0: agora? Agora é melhor o senhor trocar.
1: É.
0: É burrinha que o senhor tem? Não, é.
1: Agora é o burrico, agora é o burrico. Era égua, era eguinha.
0: Era eguinha, agora.
1: Eguinha, era uma egona, né?
0: Aí o senhor trocou agora.
1: Era uma egona maruda, assim, ó. Eu fui outro dia, ela era mansinha.
0: Quer dizer que o cavalo ficou com as duas patas?
1: Ficou as duas patas nos dois bolsos do paletó. Mas eu fui.

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0: minutos para as 4 da tarde. Seu Pepe já foi embora no burrinho dele. É, que situação, seu Pepe, né? Eu gosto quando ele entra aqui nos estúdios da Canal. Tá sempre convidado. Seu Pepe e sua esposa. Não é, Milão? Beijo! Alô, querida Edu Virgem Aparecida. Deve ser Gonçalves. É que seu nome é tão grande, os três nomes com sobrenome junto, que não coube aqui no espaço, né, minha querida? E a Viola.
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0: Meus amores, amor de cana do Bruno e Barreto. Encerra nosso encontro. Até amanhã, se Deus quiser. Seu Pepe, um beijo.
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0: hoje é quarta-feira, meu amor.
1: Hoje eu vou beber.
0: Ai, de manhã frio, à tarde calor, hein?
2: Italianinho, menino, aumenta que dá igual, menino.
0: Até agora tava Malu, a Malu tava no pedaço. Agora eu, Italianinho, te faço companhia até às 7. E muita, mas muita moda boa rola, dona Aurora. Vamos começar com o Ruan Leandro, Danilo e Davi, assim, ó. A fofoca do ano.

0: Manilha e Davi, Ruan Leandro, começando bem a sua tardinha. 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
2: Sinésio e Henrique, direita, mas não é esses que eu quero, não. Não é esse, espera um pouquinho. Espera um pouquinho que eu vou pôr aí essa música. É, sabe com quem? Vamos ver aqui. Essa aí eu vou pôr com a Simone Mendes, assim, ó. Direitos iguais.

0: direitos iguais, Simone Mendes. Ô garotada, é 4h28, a programação Tempo de Rodeio nessa quarta-feira, meu povo.
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2: 4h37, a programação Tempo de Rodeio, você ligou agora nos 93.7 da Canal, seja bem-vindo, seja bem-vinda. Nós vamos com você até as 7 da noite. Ó o amor de trem aí, minha Tionzinho Alessandro, de Paulo e Paulino.

0: É, aí a roça vence, Michel Teló, 4h44, meu povo. 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
2: 4h55, Wesley Safadão, rei vaqueiro displicente.
3: Ah, canção rei! Isso aqui tem que ter sentimento.

0: gosto faz barulho aí.
1: Cadeira cativa, Zenete e Cristiano.
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1: Pontualmente 5 horas, boa tarde pra você.
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8: O nome dela é Flash, hein?
4: Aí, ó, Flash.

0: Circo das Estrelas, Zezé Di Camargo e Luciano, 5 e 14.
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2: Vamos começar a atender meu povo, rapaz. Fala, João.
3: Leoni, meu nome é João Alves de Melo. Tô falando de Monte Azul Paulista.
2: Certo.
3: Manda música Milionário Zé Rico.
2: É.
3: Sonhei com você.
2: Ok, tá comigo não. Sai fora, filho. Tá bom. A moda ela tá pra dentro da gaveta, filho. Vamos ver outro aqui.
4: Oi, Itaganinho.
2: Oi.
4: Boa tarde.
2: Tarde.
4: É Reinaldo de Abuscabal que tá mandando essa mensagem. Como é que você tá, Itaganinho?
2: Graças
4: tudo bem com você?
2: Deus, filho.
4: Itaganinho, quero que você toca pra mim aí com o Lio e Léo. Goiadeiro errante. Parece pro Rubão do Tangará lá de Monte Alto. Compadre Ronaldo lá do Bar Recanto Sertanejo de Jabuticabal. Junto com os demais cachaceiros de plantão. Pra dona Tereza. Pra toda a minha família. Pros meus filhos, pros meus netos. Itália, tá na canal, tá de bem com a vida.
2: Valeu, meu compadre. Vamos ver aqui o outro, manda.
5: Boa tarde, Italiani.
2: Oi.
5: É a Nena de Pirangi.
2: Ô, Nena.
5: Quero pedir uma música com um trio Parada Dura. Aceita que dói bem.
2: Olha.
5: E ofereço a Helena de Santa Adélia, a Regina, Creonice, o Ademir, o Luísa, a Jovenita, a Tuta, a Márcia.
2: Tá legal.
5: Alcione, Cristiano, Ágata e o Iago. E pra vocês todos.
2: Valeu, falou, que guardinho do Parmeirense por aqui.
6: Oi, Taleni, como é que você tá, meu querido?
2: Bom.
6: Tudo bem com você?
2: Guardinho.
6: Taleni, tá aí pra mim, Zé de Camargo, Luciano, vão encerrar, tá? Para minha esposa, quero minha filha Isabel, minha tia Júlia, pra você e pra todos da Canal 1, tá?
2: Boa
6: Canal
2: 1,
6: tá bem com a vida. E mais se tiver vagabundo trabalhar.
2: Ai, ai, ai, o Valdemir, é isso? Olha vem aqui, ó, o Ivo, fala aí, Ivo.
7: Boa tarde, Tadani, tudo bem?
2: Tudo.
7: O Ivo de Botão.
2: Diga, Ivo.
7: Oi, Tadani, tá com o convidado do Milhar Zé Rico?
2: Ah.
7: A distância. Aí eu quero oferecer pro Careto, pro Meninão, pro Tiago, pro Cavalo, pro Cali Júnior, pro Janário, pro Trigo. E para todos os ouvintes, tchau, obrigado.
2: Vamos ver se eu tenho essa moda. Eu não tenho essa moda, Ivo, a distância. Eu não tenho essa não. Campeei, procurei e não achei. Tornei campear, procurar e não achar. Pô, vou campear lá de novo, vamos ver aqui.
8: Boa tarde, Italianinha. Aqui é o Palela Mano de Palmares. Manda uma música aí pra nós com o Rick Renner aí. Ela é demais.
2: Ela é demais. De
8: Nike, pro Jaime, pra Jaqueline, pra Tony, pra Alice, pra Jennifer, pro João, pra Milena, pra Demardes, pro Eduardo Palil. Pra todos os motores que estamos juntos no Pega, no Puxa do Palidor, da Tietê, pra todos os motores da região e pra todos os ouvintes, pra vocês da canal. Tá na canal, tá de bem com a vida. Obrigado,
2: é
8: Italianinha.
2: Claro, tá no canal, tá de bem com vida. Vamos ver aqui.
9: Boa tarde, Italianinho.
2: Tarde.
9: O Valdir de Fernando Prestes.
2: Fala, Valdir.
9: Gostaria de ouvir uma música. João Boiadeiro.
2: João Boiadeiro.
9: Ofereço para o João Preto, Purutu, o Bicudo.
2: Certo.
9: E para todos que gostarem da música.
2: Beleza.
9: Tchau, obrigado. Tá no canal 1, tá de bem com a vida. Meu Deus.
2: Ah, Maria Tasso.
10: Boa tarde, Italianinho.
2: Tarde.
10: Tudo bem, Maria Tasso, querida Alegre. Italianinho, eu vou pedir uma música. Ah. Milionário José Rico. A Dor da Paixão. Essa é essa música para o meu marido Mirtaço, a nossa filha Poço Tropical, Miguelzinho Esfrentista, da nossa Josefina lá de Havaí, Luiz Gimbertoni, a Carmen Tica de Vilaneca, Vizinha Consul.
2: Certo.
10: A Luzinete da Vila São Sebastião.
2: Beleza, é Dor da Paixão que chama a música. Ô Itália, já tô indo lá no papão, já vai tomar uma. É o Alex, vai lá, Alex, vai beber uma lá, filho, vamos ver aqui.
11: Ô Italianinho, boa tarde,
2: sou o
11: Adriano, mais conhecido por Cavalo. Chique, Italianinho.
2: Chique.
11: Ô Italianinho, né, nós já tá antenado no pé do Eito, tio. Ô Italianinho,
2: benção.
11: Se for possível, manda pra nós aí. De novo em teus braços, João Mulato. E vai pra todos lá do grupo Só por Deus, ao Rodolfão, ao Lucas Xavier, ao seu Adão, ao pai do Lucas Xavier, ao senhor Cachoeira, ao Gauchão, ao Rodolfão daqui do Dumont novamente e a todos que estão antenados, né, Canal 1. Tá na Canal 1, tá de bem com a vida. E vamos pra cima e chama.
2: Chama, meu filho. Ah, Regina, vai falar.
12: Oi, Italianinho, boa tarde.
2: Oi,
12: aqui é a Regina.
2: Regina,
12: queria ouvir Coritibana. Ofereço pro meu irmão Carlos, com a minha cunhada Elezir, pro meu sobrinho Pietro, Carlos Eduardo, Miguel e a Maria Alice e a Maria José. E que você tenha uma santa tarde abençoada.
2: Tá bom, Curitibana, Lourenço e Lorival, tá dentro da gaveta? Vamos ver aqui o Júlio César Bueno de São Manuel. Falou, Júlio César, um abraço pra você, meu compadre. Vamos ver outro recado aqui, vai, manda aí, fi. O fio da motosserra.
13: Boa tarde, Italianinho, boa tarde a toda a equipe Canal 1, Jabuticabal, fio da motosserra.
2: Grande fio.
13: Estamos antenado aqui, o Gabriel, o Vitinho.
2: Ai, que benção.
13: O Lucas, Vanessa, estamos antenado aqui.
2: Valeu.
13: Manda um musicona achonada aí do milionário que estiver na agulha aí. Passo todos vocês aí.
2: Falou, fi. Alô, Luísa, minha amiga Luísa de Jabuticabal, um beijo com queijo, Luísa, depois eu te vejo, ó, Matoso.
14: Boa tarde, Italianinha, aqui é Matoso de Catanduva, toca aí pra nós aí, o Riozinho, aquela música Riozinho, bonita, vai pra galera do bar do Roberto, lá na Vila Rodrigues, lá na rua Araquás, que tá Recife lá, tá bom? Sim, espancando, mas...
2: É bom, valeu. Vamos ver o outro aqui.
15: Oi, Tanini,
2: tá velho de guerra. Ô, esse não bebe nada, come com sardinha frita.
15: Ei, troca de Paulo Paulino aí, mano, ponto final.
2: Tá.
15: Vai lá pro bairro do
2: Parece Bora, cadeia, picou a língua lá. Parece cadeia, picou a língua.
15: E pra todos que tiveram ouvido aí, eu tô daquele jeito,
2: eu velho. Eu percebi.
15: Olha o Mirtin lá, o Pingaiara lá no... mercado lá, botou lá, a massa lá, minha sobrinha, um beijo, acabou.
2: Rapaz, tá estragado o homem, vi, tá estragado, vamos ver aqui.
16: Oi, Italianinho. Oi. Boa tarde, Maria Domingos, Santa Adélia.
2: Fala, Maria.
16: Eu queria pedir a música Detalhe da Vida.
2: É.
16: Eu vou oferecer pro meu esposo João Domingos, vai lá para meus filhos, vai pra Irene Embo, pra Tata do Queijo, pra Ana Rosa.
2: Que casou?
16: Vai pra Creuza, vai pra Marina, vai pro Laerte Pirassoli, a Ione. Também vai lá pro Marquinho Porto e a esposa dele.
2: Certo.
16: E vai pra todos os ouvintes, viu?
2: Beleza.
16: Fica com Deus, tenha uma ótima tarde, uma ótima noite.
2: Você também, vamos ver outro recado aqui, deixa cair.
17: Ô, Talianinho, você tá bom, boiadeiro?
2: Bom.
17: É o Marcelo aqui de Santa Adélia.
2: Fala, Marcelo.
17: Ô, Talianinho, coloca o modão da Thaíde Alexandre aí, As Avenidas. Quero oferecer essa música especialmente minha mulher, a Dina, e pra todos que gostam da música, falou?
2: Falou.
17: Boa programação aí, italiano, fica com Deus.
2: Você também, fica com Deus, Boa tarde, Talerninho. Essa é a Vilminha. A Vilminha tá antenada. Ô, Vilminha, um beijo pra você, viu, bem? Vamos ver outro recado aqui.
18: Boa tarde, Italianinho.
2: Tarde.
18: O Robertinho da Agulha.
2: Olha o Robertinho da Agulha aí.
18: Toca a menina da loja aí pra nós.
2: Certo.
18: Eu quero oferecer pros meus dois filhos, pra todos os seus ouvintes, pra todos os meus amigos que tá ouvindo.
2: Tá legal.
18: Italianinho, um abraço, fica com Deus.
2: Você também. Olha o Reginaldo Aranha, fala ou não vá?
19: Boa tarde, Italianinho, meu amigo. Você tá bom? Reginaldo Aranha, Santa Adélia. Quartou, hein?
2: Quartou.
19: Estamos aqui tomando com a cervejinha gelada que não pode faltar, né?
2: Olha que benção.
19: Ô, coisa boa. Tá eu, tá o André, tá o Valentim, tá o Ricardo. A galera tá reunida aqui. Manda um abraço pra aquele mal acabado do Marquinho do Brito também, que tá sempre ouvindo o programa aí.
2: Certo.
19: Manda um mandão pra nós aí, se tiver a pão da agulha.
2: Já
19: um abraço, meu amigo, fica com Deus,
2: cê tudo tá de bom. Bem. E apareceu minha amiga Aparecida. Fala, Aparecida.
20: Boa tarde, Toninho, tudo bem?
2: Tudo.
20: Aparecida Gonçalves, aqui de Monte Alto. Gostaria de ouvir uma música com o milionário e José Rico, Sozinho na Estrada. Ofereço para o Emerson, para a Cibele, para a Maria das Graças, para o Adriano, para você, para a sua família, Italianinho, para os seus ouvintes. Você tem uma ótima tarde, abençoado.
2: Você também.
20: Tchau, muito obrigado.
2: Tá no canal, meu bem.
20: Tá de bem com a vida.
2: É claro, tá no canal, tá de bem com vida.
21: Boa tarde, Italianinho.
2: Oi.
21: Aqui é o Luiz de Jabuticabal.
2: Ô, Luiz.
21: Manda um modão pro povo lá no bar da Dona Tereza lá, porque...
2: Certo,
21: tô lá ouvindo lá. É parada obrigatória.
2: É a Tereza aponta a mesa. Né?
21: Então manda pra todo mundo que tá lá, o japonês, o Luiz Sestari.
2: Certo.
21: Todo mundo lá, o Edinho. E eu quero uma música aí pra você rodar pra nós, pros caminhoneiros aqui. Felicidade com o Tião Carreiro e Pardinho. Fica com Deus, caboclo.
2: Felicidade.
21: É nóis.
2: felicidade na gaveta, meu compá. Vamos ver o outro aqui, a Maria Campanha.
0: Boa tarde, Italianinho.
2: Boa tarde.
0: Italianinho, tudo bem, Italianinho?
2: Oi, Maria.
0: Manda a Índia pra nós.
2: Índia, aqui. Índia, vamos lá na Índia.
0: Aqui, o Nicolau Novo Horizonte, Dona Negra, e o Leandrinho Bitinga, o Limãozinho de Urupema.
2: Certo.
0: Ah, e tudo bem.
2: Tá bom.
0: Tchau, obrigado. Tá na canal, tudo bem com a vida. Tchau, tchau.
2: Ok. Ó, Rodolfo de Araraquara. Tá caminhando e curtindo Italianinho. Ô, Rodolfo, um abraço pra você, meu compadinho. Uma boa tarde, meu irmão. O Celso Zanotti, como sempre, antenadinho com nós nessa versão. Vamos ver aqui.
1: Italianinho, boa tarde.
2: Tarde, Vanderlei.
1: É o Vanderlei de 7 de setembro.
2: Fala, filho.
1: Tá com modão pra mim aí. Se tiver aí duas camisas aí.
2: Já pediram, tá pro mês, amor.
1: É, eu ofereço pra minha esposa Cleide, pra minha filha Luana. E hoje, né, você tava conversando com a Malu, não sei se era o C.
2: Eu não.
1: Na rádio aí, diferente, uma voz diferente, imitando outra pessoa.
2: Não, o Pepe era
1: mas
2: que tava aqui.
1: É, mas isso aí mesmo, falou? Não, o chapeludo aí, hein? Tchau, eu obrigado.
2: Fora do chapeludo. Era o Pepe, faz tempo que eu conheci o Pepe. Ele era irmão do Tonhão, era não, né? O Tonhão, não sei se tá vivo, preciso perguntar pra ele uma hora se o Tonhão tá vivo, ele é primo do Tonhão. Tá louco, parecer com o Pepe, está louco, Vanderlei. Aí eu tô na água, hein, Vinha? Você tá me pondo lá embaixo mesmo, né, Marília?
22: Boa tarde, Italianinha. Aqui é nós, Francisco.
2: Olha a Rosa aí.
22: Eu queria pedir uma música, Pássaro Sininho. Vou oferecer, né, pro meu colega Pedro, lá de Jurupemba.
2: E a Irene,
22: pra minha filha Alessandra, meu filho Alec, minha hora Cris, minha prima Dineia Laurita, pra minha irmã Dirty Maria, pra minha mãe Maria Dita, minha irmã Cícia Verônica, meu cunhado Batião, minha colega, né, Irene, que é
2: sempre
22: da Catada do Queijo.
2: Respira, mulher.
22: Ah, Marina, pra todo mundo que estiver ouvindo e pra vocês aí da Ásia.
2: Tchau, tá bom, tchau, obrigado. Olha o Luquinha Cachaceiro.
23: Boa tarde, Italianinho, companheiro. Aqui é o Luca de Monte Azul. Como é que você tá, companheiro?
2: Tô bom. Oi.
23: Toca o modão aí do Ronaldo Viola e João Carvalho, carro de boi.
2: Carro de boi.
23: Preto Tampinha, Nicola, Tiaraquara, Santo Santana, Bacerocapo, Cezinha, Pó Balada, Tata do Queijo.
2: Tá bom, hoje.
23: Nicola 2. Pra você, companheiro. É, Italianinho, peguei férias, mas tô fazendo os biquinhos, né?
2: Ah, então.
23: Pra garantir a cerveja, né, companheiro? Senão gasta demais.
2: Eu tô vendo. Toma uma, tá tchau, obrigado. Rapaz, eu falei, ele vai estragar, né, Nicola? O Nicola estragaram já ele também.
24: Oi, Italianinho, seu cavalo.
2: Fala, Nicola.
24: Só com o modão pra nós aí, com Lourenço e Lorival. Velha porteira. Ofereceu lá pro Betadinho, Tampinho, de Sorocaba, Luquinha, Cachaceiro, Tiago, comedor de bolo, Santo Santana, Cantador, e pra todo mundo que tá sintonizado aí. E nós estamos trabalhando, velho. Tchau, obrigado.
2: Ah, e atenção, cara. Você já pensou esse caboclo de madrugada, o quarto dele, o cheiro de garapão que não tem?
25: Salve, tarde, gaúcho.
2: Gaúcho, você tá mais perdida que azeitona na boca de bêbado.
23: Ô, Italianinho, mal acabado.
2: Fala, filho.
23: Rapaz, fazia tempo que eu não colocava no C.
2: O Guilherme, rapaz.
23: Agora eu pus no C, eu quero escutar uma modão. Toca um modão pra mim aí. Tô tomando um shampoo gelado com meu sogro deitado aqui, ó. Toca uma pra nós aí.
2: Ô, gente, deixa eu explicar, porque ele não explica, o pessoal pensa mais dele. O sogro dele tem apelido de deitado, então ele falou, tô tomando minha cerveja aqui com meu sogro deitado. Mas quem não sabe que o apelido do sogro é deitado, vai pensar o quê? Vai pensar que ele tá deitado com o sogro. Ah, não, velho. Ah. Vou ver aqui, ó.
26: Manda. Tarde, Italianinho.
2: Tarde.
26: Como você tá, meu amigo?
2: Eu tô bem.
26: Tá bom?
2: Bom, Marcos.
26: Oi, Italianinho.
2: Oi.
26: Gostaria de ouvir aí o meu cafezal em flor, cascatinhana.
2: Cafezal em flor, vou
26: pôr. É o Marquinho Pedreiro que tá falando aqui de Fernando Prestes.
2: Falou, Marquinho.
26: Nós estamos aqui no pesqueiro do João Mota aqui, pesqueiro Mota, em Cândido Rodrigues. E pra todos que estiver ouvindo aí.
2: Tá legal.
26: Tá bom?
2: Falou.
26: Se você puder tocar aí, eu agradeço.
2: É, vou pôr pra mim, já tem umas 300 modas.
26: Cada tá um tá de bem com a vida.
2: É claro, tá no canal, tá de bem com a vida. Quem que é esse aqui? Tá curtindo nós lá, 93.7. Vamos ver. Tá lá antenado com nós, mas não, é o Éder. Éder Tukuber. Tukuber. Nossa senhora, coisa difícil. O que é, Matoso? Bar do Shirley Gavioli, tomando uma. É, Matoso, faz parte, né, filho? Vamos ver o outro aqui. Vai.
3: Oi, Telaninho, boa tarde, Telaninho. Aqui é o Barba.
2: Ô, Barba.
3: Oi, Telaninho. Oi. Manda uma boa pra nós aí. Manda o chapeludo aí pra nós aí.
2: Tocou essa moda, meu filho.
3: Oferecer pra todo mundo que tá ouvindo aí, pra vocês aí. É. E um forte abraço pra todo mundo aí.
2: Tá legal.
3: Tamo aqui, moendo o pescoço por dentro aqui.
2: Faz parte, meu compadre. Vamos ver aqui, cadê o outro? É, esse pegou a mesma. Mesmo recado que ele mandou cedo, o Ney. Vamos ver o outro aqui. Vai, é pai, aqui é.
4: Boa tarde, Italianinho. Oi. Atende a Maria aí, Italianinho. Manda aí pra nós, Italianinho.
2: Tá dentro.
4: Forte
2: da
4: abraço,
2: cabeça.
4: Ninja. Tamo por cá, viu? Lapa é o que liga. Com certeza. É, todos claro. Os dias estamos aqui.
2: Falou.
4: Eu mesmo pensei, Italianinho, que o cara tava deitado com o sogro. É. Tá doido? Aí, não então. Explica a situação aí.
2: É o apelido do sogro dele é deitado. Agora, se ele não explica, os outros vão pensar que ele tá deitado com o sogro, é.
5: Oi, Italianinho. É o Éder Tuk Tuk te matando.
2: Ah,
5: é. Sintonia. Tamo junto.
2: Falou, meu irmão.
5: Você manda pra nós aí, mulher de 40. Beleza?
2: Vamos
5: tchau, comer. Obrigado.
2: Alô, meu compadre, vamos ver o outro aqui.
6: Boa tarde, Italianinho.
2: Oi.
6: Ó, fala pro...
2: Você fala você
6: agora, Nicola aí, fazer um gargarejo com Romã.
2: Pra quê?
6: Pra melhorar essa voz dele.
2: Uma
6: aí.
2: Vaca.
6: Os caminhoneiros aqui na usina aqui tá falando isso aí.
2: É.
6: Tá bom? Fala tá bom. Pra ele fazer um gargarejo aí que melhora uma, a garganta. Uma,
2: rapaz, o gargarejo dele é uma panguaça mesmo, velho. Nossa, ô Luquinha, não me manda foto sua não, que você me assusta, rapaz. Agora eu abro e vejo a foto sua. Deus o livre, rapaz. Eu falo sempre, você de perto é feio, de longe parece que tá perto.
6: Mangua.
2: Que coisa feia que você é, rapaz. Me falaram que quando você era pequeno, você aprendeu a andar com 6 meses. Nem isso não tinha, porque disse que ninguém queria segurar no colo de tão feio que é. Diz que a sua mãe, Luquinha, pra dar de mamar pra você, ela amarrava a mamadeira num bambu e dava de longe, rapaz. Assim, ora aí, não, hein? Ele me manda foto dele, rapaz. Eu vou querer ver foto sua, o homem é feio, que é um capeta. 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Madilages, o que é, Nicola?
7: Esse cara que falou de mim, será que ele não bebe?
2: Tá bebe nada, ele falou que você tá feio no pedaço.
7: Será que ele não bebe?
2: Ó, que ele mandou aqui, ó, eu não, nem pus no ar, ele falou assim que você tá feio na rodinha. Ele falou que você tá feio na rodinha.
7: É todo cara que fala de bêbado, ele bebe também.
2: Ah, então você é bêbado, tá, ele tá falando que ele é bêbado.
7: Ele é bebum também.
2: Tá bom. Ele falou aqui agora, ó, tá falando que você tá feio na rodinha, ele falou. Ele falou que você tá feio na rodinha, viu? Cuida de mim, Deus, é César e Paulinho, 20 pra 6, velho.

8h48, olha, vou falar da Lubiforte. 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

0: aí, voando sem asas, Zezé de Camargo, Luciano. Olha o recadinho aqui, ó. Vai lá, ele. Cezinha, pro pai, pra mãe.
1: Oi, uau,
0: o gaúcho não veio ainda.
1: O pai.
0: A mãe.
1: O homem Will.
0: Isso.
1: O homem Ixi. O Luca.
0: Tá bom.
1: O homem é o Malucalo.
0: É mesmo?
1: O Paco. O Bolo. Que é a mamuca.
0: Tá. Ai, Cezinha, e quando ele inventa de ligar, às vezes ele é o único que liga, assim, e às vezes tá no o canal aberto aí, ele fica ligando, né? E não adianta ligar, que o zap é só o zap mesmo, onde ele tenta ligar, né? Vamos rezar um pouquinho, agradecer a Deus por mais um dia. Eu volto jazinho, não me sai daí não.

senhoras, boa noite. Boa noite, senhores, boa noite. Boa noite, crianças, boa noite. Boa noite, juventude, boa noite. Boa noite. Boa noite, adeus, dono do mundo. Muito obrigado, Pai. Muito obrigado, Deus, por nós estarmos aqui unidos com saúde e vida demais para viver esta vida. Desta multidão eu ofereço a ti, dono do universo, uma grande salvação.

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4: É a programação Tempo de Rodeio 6:16. Vamos ver o Darzani Boni. Fala, Darzão.
6: Ô, Talianinho, boa noite.
4: Boa noite, meu irmão. Graças a Deus.
6: É o Darzani Boni. Tô aqui ouvindo o seu programa.
4: Vai,
6: tá?
4: Que
6: um ótimo programa.
4: Vai, que benção.
6: Uma boa noite pra vocês também, tá? Seus ouvintes. Estamos aqui aguardando, tá? Fica com Deus, meu amigo.
4: Cê
6: tudo
4: também.
6: De bom pra você, tá bom? Abraço, tchau,
4: outro,
6: tchau.
4: Outro, meu filho, outro. Vamos ver aqui, ó, boa noite, Italianinho, ótima quarta. Vamos ver quem é, uma ótima noite também, é o Tiagão, meu compadre Tiago, lá de Araraquara, tá querendo gato, esperando leite também, filho. É ou não é, Tiago? Estou com querendo um gato, esperando leite. Vamos na moda, ela é demais, Rick Renner.

0: da Paixão.
1: Boa tarde, Salianinho. Ou boa noite, que seja.
0: Boa noite.
1: É o Depoli mesmo. É o Depoli.
0: Fala,
1: o bar da Marley de novo, Soners, o Raul Benete, a mãe da Marley, os amigos todos. Toca uma do Milionários é Rico aí, ó. Qualquer uma pra nós aí, ó.
0: Mas deve ter
1: e manda pros povos da região todinha aí, ó. Você entendeu? Alô? Boa noite, galerinha.
0: Boa noite.
1: Quando você tiver, fica com Deus aí.
0: Você também. Alô, Maria Cis. Uma boa noite, Maria Cis. Santo Santana, tomou três, tá cuidando do que é nosso aí, né? Nosso não, que eu não quero mais, né, Sandro? Vai nessa. Fatura. 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
1: Era são 6h38, fi. Boa noite, Dona Maria Tasso. Tá mandando boa noite pra nós. Quem que é esse aqui? Será que é pra mim? Acho que já não é pra mim ainda. Vamos ver, manda aí.
2: Alô, italianinho, boa noite, tá
1: boa
2: bom?
1: Boa noite, bom.
2: Ani, manda uma Júlio pousada Pereira. De boiadeiro
1: não
2: pra nós aí.
1: Não dá mais tempo, meu irmão.
2: Estamos aqui no Clube Náutico, fazendo um churrasco. Manda aí que nós estamos na escuta.
1: Tá numa boa, positivo. Lá no Clube Náutico. Valeu, velho.
2: Tamo aqui, Julião, Neno Galhardi.
1: Só gente de boa.
2: Cláudio.
1: Formação Carlão. De quadrilha.
2: Tamo aqui na escuta.
1: Falou, meu compadre.
2: Aqui, ó.
1: Ó que moda, ó. Rios.

Zé Paulo, 6h47, o Italiano vai ficando por aqui. Agradeço você de perto, a você de longe, os amigos patrocinadores, obrigado pela credibilidade. O gaúcho já tá no pedaço, né? Eu prometo botar amanhã, se Deus quiser. Vamos lembrando que se eu amanhecer amanhã, Deus estará comigo, se eu não amanhecer, eu estarei com ele. Um forte abraço, uma boa noite. Até amanhã, se Deus quiser, e Nossa Senhora Aparecida me ajudar.

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2: São 9:03, prepare seu coração. Bem, amigos da 93,7, venha para o mundo da comitiva, canal 1 FM de Bem com a Vida. Tchau! E lá, olá, amigos sabantes do rodeio, está começando de novo comitiva, canal FM aqui 93,7. Mais de 180 cidades antenadas com a gente, 6 milhões de ouvintes, aos internautas, um forte abraço. Noite de quarta-feira, 2 de setembro de 2026, já estamos chegando por cá, meu filho, só o Cure a Catinga e o Podagai também. Procede perto, procede longe, uma boa noite do Gaúcho Taquaritinga pra todo mundo, meu filho. Você vai mandando seu recado pra cá no WhatsApp da canal, hora 16 ao 3252-7293, eu te cá, você de lá no Arazé. Indefinitivamente, eu te faço companhia no seu rádio até as 21 horas. 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Com muito amor, com muito carinho, com a graça de Deus, o arquiteto dono do universo, para mais uma noite de trabalho, sabe, meu povo? 19:04, o relógio da máquina sonora informa, tá tudo ok, tudo pronto para começar. Maestro Oscar, tudo bem contigo?
3: Boa noite, cara.
2: Ai, ai, ai. Tá o bichão pra noite de quarta-feira, hein, rapaz? Deus do céu, olha, santa madrugada. Ainda bem que o urubuzinho tá longe do céu, né, velho?
4: Ia mesmo, né?
2: Pra lá. 19:04, vamos de badão pra esse pavão. Racha coração deste pão, desse jeitão. Zoom, mais um milionário.
5: Tristeza.
2: Quero

0: Bom demais, minha gente. Tá aí, só ajeitando a tua, mas só já tudo bem contigo. Beleza, tudo em ordem, velho.
1: Ia mesmo, né?
0: Mas também barrotado, seus caras.
1: Gente do céu.
0: Parte da viagem, ajeita os botão aí só, pra nós aí, tio Oscar, lá de cá. Amanhã vamos pra curtir a programação aqui com a gente, que é Dona Tereza no bar, lá Recanto Sertanejo, Jabuticabá. Os demais cachaceiros por lá, que vai lavando o pescoço por dentro também. Hoje tá propício, hein, Oscar, quarta-feira, vai, antivéspera de sexta, nossa, meu Deus.
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0: Eu tô sentindo aquele ar da sexta chegando já, Oscar, rapaz do céu, fala comigo.
1: Ia mesmo, né?
0: Tô falando pro senhor vai concordando, vai troteando aqui do lado de cá, vambora aqui. Alô, você.
3: Bom, João, boa noite, tá bom, Clonil de Jesus? Você manda pra nós o Planeta Azul, hein?
0: Bora.
3: Mandar pra galera minha safra 27 ali, tá começando o Pega.
0: Olha, rapaz.
3: Santa Fé, Pedrinho João Peixoto, pessoal do Salina, Balera, galera imensa aí, vamos pra cima, vamos começar a tomar uma. Tchau, obrigado.
0: Um abraço, vambora, um super forte, vai.
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0: Do lado de Gabaia, só os caras jeito teado, alô você.
4: Gaúcho, meu nome é João Alves de Mello, tô falando de Monte Azul Paulista. Manda a música do Mococa Paraíso por ela, oferecer pro Zoim, pro Nilson aqui de Monte Azul e pro C aí da rádio. E pro seu Oscar aí que a festa acabou e ele não veio na festa.
0: Mas não vai, fica tranquilo. Eu chegar que não aparece por aí qualquer hora.
5: Eu vou.
0: Você não conhece o seu Oscar, rapaz.
2: Gostosa porque você...
0: Seu Oscar muda o roteiro assim de uma semana pra outra, parceiro. Calma, calma. Muita calma nessa hora. Ah, já coração.
2: Boquinha, quero que...
0: Na etapa pega do Baca. Ah, já coração. Agora o preço subiu. Alô, você. Boa noite, Dona Cida.
6: Gaúcho, boa noite. A Dona Cida do Posto Tropical, Gaúcho.
0: Quero ver.
6: Gaúcho, gostaria de pedir uma música.
0: Vambora.
6: Juliano César, Minha História. Gaúcho, eu mando um abraço bem forte para Dona Maria Tássio, seu Denir, para dona Josefina, para tua mãezinha e seus filhos queridos, Gaúcho, pro Miguelzinho, pra Nega de Fernandópolis, que pessoa maravilhosa.
0: Pro
6: Sandro Santana, pro Chapéu Preto e pro seu Barriga.
0: Tá bom.
6: O velho Cachoeiro e o filho Paulinho, viu, Gaúcho?
0: Tá bom.
6: Ô, tchê.
0: Oi.
6: E seu Duda de Agulha com a Dona Lucinda, um abração também. Pro Geraldinho Benzedor.
0: Nossa.
6: Pro Bernardo, pro Frentista. E pra você, né? Que você seja muito abençoado por Deus, tá? Vende bastante abacaxi, Gaúcho, que você merece, tá bom?
0: Jesus.
6: Miguelzinho quer dar uma palavra com você, Gaúcho. Fica com Deus.
0: Eu quero ver, quero
7: Gaúcho,
0: ver.
7: Gaúcho, boa noite, que o senhor tenha uma boa noite. Bom trabalho e boas coisas pro senhor, tá bom?
0: Muito
7: fique
0: obrigado.
7: Com Deus, um abraço. Tchau.
0: Um zumbi forte, Bernardo, obrigado de coração. Vambora. Quero ver, quero ver. Cima da pinta, maestro, o senhor Expedito, a Dona Diva, na boa sorte. Alô, Xixa, da Itajubi, antenado com a gente por lá. Isso na Santa Aristina, Dona Marlite, errado, ligado. Alô, Tio Mortari, também o Tio Mortari, o Fio, lá no fundão da querência. Quero ver, maestro. Alô, Bitoquinha.
8: Como pode?
0: Onde você anda, mentiroso?
8: Viver assim.
0: Aquele farol que você arrumou pra mim lá, mas ficou bom pra caramba, hein, Bitoquinha? Nossa, meu Deus do céu.
8: Eu...
0: Rapaz, mas que claridade, rapaz, tá parecendo um vagalume.
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0: Vai.
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0: Quero ver, quero ver.
8: Eu pretendo construir um novo lar.
0: Cima da pinta, Zoom, vai.
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0: Eu saudade de alguém, mas eu não sei se eu já na vejo.
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0: Quero ver, alô, Neis Gispa.
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0: Marquinho também na Miração do Ar.
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0: Quero ver, quero ver.
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0: A galera nasce estrada que acelera junto com a gente na bola e vambora. Giro dobrado, para-brisa de estilo. Contagiro no 3000, parceiro, vambora, quero ver.
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0: Marcão Riz, um abração pra você, Marcão Riz.
8: 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E a vida.
0: Vai, maestro. Jair Castanhari, Itacoaratinga de rádio ligado, vai a Sosca, vambora.
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0: Carlão do Guincho, a Dona Leonice lá na Araraquara, namorada do sol, a Dona Nordestina, vai preparando a merenda por lá.
8: Ah,
0: alô, Trinca lá da marca concessionária. Vambora, parceiro. Vai ter mudança, Trinca, vai ter mudança. Seu Oscar tá comprando um baúzinho agora, velho. Vai comprar um baú, falou, né? Vamos comprar um baú que vai ter mudança.
1: Ia mesmo, né?
0: Ai, ai, ai.
1: Gente do céu.
0: Vai mudar tudo agora o trem aí, seu Oscar. Meu Deus.
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0: Vai fazer carreta no pique, seu Oscar. Rapaz do céu. Olha, seu Oscar.
5: Eu vou. Nossa.

Vamos de mais uma dão pra essa gente bonita, essa gente amável, maestro. Quero ver. Essa aqui, ó. Da Nalzira Pereira, do bairro Jacape. Seu Benício, a dona Josefina, lá em Havaí. Boa noite. O Madão é chique demais. Chitão e Chororó. Seu Expedito, como é que tá a cana aí, seu Expedito? Cresceu?

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3: Volte mais, meu gente, aí, 19 horas e 20 minutos, 93,7 de Bem com a Vida, no churrado na noite de quarta-feira, velho. A galera tá lá no bairro Valentim também, lavando o pescoço por dentro também, na minha querida Novo Horizonte. Abraço lá pro Guzinho, pra toda a galera por lá também, anderado com a gente, o Velho Tinha, Dona Ju. Obrigado de coração, pelo carinho, maestro, você vai embora. 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Supermercado Mortar e Matão, um abração lá pra dona Russo, um abração lá pro tio Mortar também, tá lá no fundão da tuia também, antenado com a gente. Alô, tio, um abração pra você, acabou com riqueza de vida. Fartura, parceiro, vambora, velho. Jeito teado aí, tio Oscar, pra nós aí. 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Um abraço lá pro Fabim, lá pro Thiago também, antenado com a gente também, lá o Correia também, um abraço lá pro Rony, o Luciano, Michel Teló, Urias, Lapoerre. Essa é a galera da Novalto em Jabuticabal. 19 horas 25 minutos. A galera que acelera com a gente nas estradas da vida. Um super forte lá pro seu Laércio também, o capataz do Chiquinho. Marcão Funileiro, na minha querida Novo Horizonte, antenado com a gente por lá. Marcão, velho, tá em casa, Marcão, velho. Coisa beija.
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3: Ajeitando a tuia, mas associar pra nós aí do lado de cá. Bitoquinha, tô contando mentira nos botecos da vida. Vambora. Faz parte, é da viagem. Alice vem lá de Novo Horizonte. Alô, você.
5: Olá, Gaúcho. Boa noite pra você e seu Oscar. Gaúcho, você toca com
0: Pedro Bento Zé da Estrada, amargurada. Obrigada, um abraço, um ótimo programa. Deus os abençoe. Da Alice de Novo Horizonte.
3: Um abraço, Alice. Obrigado de coração pelo carinho. Vambora.
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3: Já pega na turma, é só os caras pedindo a costa, mas lavando o pescoço por dentro, por lá também. Entrando com a gente também, o Ventani. Um abraço pra toda a galera. Vambora, parceiro. Nezinho Espada tá em reunião, seus garrafos. Chiquinho da Califórnia tá em reunião. Nezinho Espada tá em reunião. O povo não consegue falar que não é mais, velho. Do lado de cá, vambora. Alô, você.
5: Boa noite, gaúcho. Tudo bem? Maria tá querida alegre.
3: Eu acho que tá, né?
5: Ô, gaúcho, eu vou pedir uma música. Barreirito, Disque 09. Oferecer essa música pra você e sua família, sua mãe, a Maria de Mertaço, da nossa filha do Posto Tropical, Miguelzinho Esfrentista, da nossa Zé Pina da Havaí, a Luzinete da Vila São Sebastião, Luiz Bertone, todos vocês da rádio. Falou, gaúcho, um abraço, fica com Deus. Tá, obrigado, boa noite.
3: Boa noite.
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3: Paciência, companheiro. Essa tristeza um dia, chaca. Quero ver, quero ver. Chama mais, vai. Um abraço lá pro meu amigo Sérgio, tá bem lá na Ilha Comprida. Alô, Sérgio, um abraço pra você lá pra Dona Cris, também tá por lá antenado com a gente. Já liberou?
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3: Dona Cris é uma liberada, parceira. Vai, vambora, quero ver.
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3: Manda abração também lá pro Manuel, também. Tá, manda uma montão pra nós aqui, tá certo aí. Tá, a galera também tá que vai lá pro. Aqui vai lá para o Porco, para o Cláudio também, vai lá para o César, o Morito também, lá de Mateu também, toda a galera também, lá para o Tico, o Solano também, o Caione também, toda a galera por lá também, um abraço para você, vambora, parceiro. Chique, vambora demais, é o Abacaxi, lá de Santa Délia, um abraço para você, Abacaxi. Chama mais, vai.
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3: Quero ver mais. Vontade arqueada, não vale nada, parceiro. Vai, alô, você.
6: Gaúcho, boa noite. Reinaldo de Apucabal que tá mandando essa mensagem. Como é que você tá, Gaúcho? Tudo bem com você? Gaúcho, você toca pra mim aí com o grandão Sérgio Reis, pinga de mim. Parece pro Rubão do Tangarala de Monte Alto. Compadre Ronaldo lá do Bar Recanto Sertanejo de Jabuticabal, junto com os demais cachaceiros de plantão. A dona Tereza, a todos meus filhos, a todos meus netos. A Sandra do Sítio da Graminha, o Fio da Motosserra, o Evandro Sala, para todos os seus ouvintes, que você tenha uma boa noite, fica com Deus, gaúcho, tá na canal, tá de bem pra vida.
3: 19h29, Maestro Oscar, vem na tua, se tem um mandão, Maestro Oscar, organiza pra nós, do lado de Galo, você.
7: Alô, Galchão, boa noite, é o Galo, São José do Rio Preto.
3: Tá bom, Galo, velho.
7: Juntamente com uma galera imensa aqui, o Tiquinho de Catanduva.
3: Quero ver.
7: O Buiú de Sales. Nós estamos aqui na tarde Mutum, Nova Mutum, fazendo um carregamento do chiclete da galinha aqui, que vai sendo um milinho, aí pro Chapadão do Sul, Mato Grosso do Sul. Nós gostaria que você mandasse um abraço para nós aqui.
3: Vambora.
7: Mais pro pessoal aqui da do carregamento também aqui da Nova Esperança. Tá bom? E nós queríamos ouvir aquela música do Tião Carreiro. Qualquer uma dele aí pra nós, positivo?
3: Tá, beleza. Deixa comigo. Um abraço pra você, Gandino. Vai firme na trave, meu amigo Paulo Francisco.
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3: Pega na tua e amanhã só se pega na tua. Ajeita do lado de cá, só os caras ajeita tu aqui, raja coração aí.

0: 19h30, parceiro. Abraço pra toda a galera que vai curtir na programação essa.
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0: Velho Tomberra também na minha querida Novo Horizonte, antenado com a gente. Um super forte lá, Velho Tomberra, lá pro Luiz Henrique também. Luiz Henrique também subiu. Será que aconteceu alguma coisa, né, seus caras? Um homem não fala mais, velho.
2: Ia mesmo, né?
0: Tá com depressão, seus caras?
2: Gente do céu.
0: Nossa, meu Deus. Dá até medo desse povo.
2: Gente do céu.
0: Tem que falar com o arquiteto, Gardeira, velho. Tem que falar com o arquiteto, velho. Conversa com Deus, que você vai ver só que essa coisa ruim some do seu, parceiro.
3: Se puder.
0: Meu pai eterno, o que que é isso? Dá até medo de falar com você.
2: Ia mesmo.
0: A porca do parafuso nunca deu cria, velho. Seus caras, manda o Tião Carreiro pra ele. Velho, bem de mim, gosta demais. Caminho que vai pra lua não tem poeira, parceiro, velho. Já consertei relógio à meia-noite embaixo d'água, vai, hoje não dá mais não. Vambora, quero ver!

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0: Bom demais, fecha até aí, 19 horas e 38 minutos. Wilson na Santa Cristina, Dona Marli, por lá de Rádio Ligado. Um abraço lá pro Vago aí, família também, lá pro Copo Cheio também. Andrado com a gente, amanhã são os caras, Ventania também, por lá de Rádio Ligado, Ventania. Vambora aqui. 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Põe na tela pra mim aí, tio Oscar, ajeita pra nós aí. Ah, já coração. 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Mais associado, ajeito o teado, vambora. 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
0: 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Super forte a toda a equipe de Rafael Bombas Injetoras, maestro Oscar do lado de cá, o Marquinho do Coqueiro também lá na minha querida Nova Horizonte. Marquinho, velho, como é que tá o teado aí? Tá no pega, parceiro? 19 horas e 42 minutos. O Marquinho lá na Miração do Oeste tá na escuta lá, antenado com a gente, tá entregando ovo ainda, parceiro. Tá no pega. Ah, já agora são.
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0: Alô, Soninha, obrigado de coração pelo carinho. Soninha também, antenado com a gente, mas é só chefe, vambora. Galera, no meu zap eu não posso ficar atendendo moda. Organiza aí o zap da canal, me ajuda aí, porque senão já tá difícil nós vender o peixe aqui. Aí vocês vão me ver fora do ar, gaiteiro, velho. 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Quero ver. 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Cima da pinta, vai. 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E a galera antenada com a gente, o Super Forte. Vai lá, maestro Oscar, cara, vitrola aí, tá beleza, SS, vambora. Todo dia a mesma moda, vambora.
2: Boa noite, Galchão, chegando na área, hein? Tô na área também, Matão, a Dona Irã, manda uma música pra nós. Manda um bagulho de papel aí pra todo mundo que tá ouvindo.
0: Oi, vai do céu.
2: Pra toda a região, né? Todo mundo que gosta. Seu programa é maior. Deus abençoe. Bom programa.
0: Muito obrigado. Um super forte. Chama amanhã, 09h45. Do lado de cá, vambora, quero ver.
3: Boa noite, Gaúcho. Gaúcho Paulo José Bonifácio. Gostaria de poder pedir uma música aí. A Flor do IP com André Andrade. Ofereço pra dela Marlene e todos que gostaram da música.
0: Tá, beleza, vambora. Living on love. Pega na tua, amanhã só você vai ver se tem aí, vambora. Se não tiver, pega outra lá, pega outra lá. Só tem uma moda do André Andrade aqui na máquina sonora, infelizmente só tem uma, tá beleza? Só tem o pássaro seninho, tá beleza? Então vou mandar essa pra você, tá chique?

na turma, é só Oscar. Pega essa aí do Juliano César, Oscar. Caraca, o da Nascida pediu aí, tem 5, 6 minutos. Vambora, gaiteiro, toca pra. Eu vou morar aqui, cowboy vagabundo. A governada da Nascida lá pro Miguelzinho, vambora, maestro. Quero ver, quero ver.

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5: Bom dia, Maestro Oscar. 2 minutos para as 8 da noite, Maestro Oscar. 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Ajeitando a tuia pra nós, tio Oscar Garisa, pra nós aqui. Ah, já coração, vambora aqui. 19 horas 59 minutos aqui. Boa noite, Gaúcho Velho, firme na traia. Pra o descer do busão também aí. Acabou as férias, parceiro. Já estamos em Araraquara. Vambora, parceiro, velho. Vamos pegar a estrada. Parabéns ao destino, parceiro, velho. É, tá na hora também, né, velho? 30 dias também na rama, também no arco, também que dá medo aí, Claudecir. Ah, já coração, hein, seu Oscar? Tanta madrugada, velho. Pegou o abacaxi lá e vazou lá pra Santa Catarina, velho. Meu Deus do céu, o que, que é isso? Ai, ai, ai, Jesus amado. O Neizinho apareceu, hein? O Neizinho deu ar da graça, hein, Neizinho? É, tá sumindo também, o Neizinho também tá sumindo também. Ah, Neizinho, correria também, não vira nada, hein, Neizinho? Pode abandonar também. Vambora, Gadinho.
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5: Bom demais, minha gente. 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
5: João Ferreira também antenado com a gente, na minha querida Jaboticabal. João Ferreira, um abraço pra você.
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5: Olha, eu quero dizer de mandar um recado pra galera que tá de rádio ligado, maestro. Que vive numa correria medonha. Uma correria medonha que não tem tempo nem de prosear com os amigos. Eu vou dizer pra você que isso não vira nada. Isso não vira nada, viu, parceiro? Eu vivo nessa correria, eu sei que não vira nada. Mas eu gosto de trabalhar, então todo mundo gosta de trabalhar. Mas olha, para um instante para falar assim, poxa vida, vou mandar um bom dia, vou mandar um boa noite, vou mandar uma boa tarde lá para os nossos amigos. Vou parar um pouquinho só para refletir nessa correria da vida. Será que está valendo tanto a pena assim? Porque um dia nós viemos para esse mundo sem nada. No meio dessa jornada, nessa caminhada, sabe, dessa poeira da estrada, a gente luta por tantas coisas. A gente luta por tantas coisas. E no fim da história, a gente vai embora. E vai ficar tudo por aí. E deixamos de falar com as pessoas, deixamos de prosear com os amigos, deixamos de dar pelo menos um bom dia, uma boa noite. E aí, como é que tá o telhado? Tá aquele tipão daquele jeitão, sabe? Daquele jeitão mesmo maravilhoso. De acordar, de adormecer. Nessa noite gostosa, eu quero que você pare, pense e reflita. Vale a pena tanta correria assim? Não vale, não. Sabe por quê? Porque se você for embora hoje, se o arquiteto hoje te pedir a sua alma, o que você tem para oferecer para ele? Você vai chegar no painel, quando ele começar a passar tudo aquilo que você viveu, você vai dizer, puxa vida, eu não tive nem tempo de te agradecer, Deus, por essa noite. Eu não tive nem tempo de agradecer, de falar com os amigos. Eu corri tanto pela vida, em busca do quê? Viemos sem nada. No meio do caminho brigamos por tantas coisas. E depois a gente vai embora, sabe, para prosear e falar com Deus tudo aquilo que Ele nos deixou o tempo para a gente viver aqui. Nós estamos de passagem, meu amigo, nessa terra tão abençoada, nessa terra tão querida. Nós estamos de passagem. Daqui não levaremos nada. E às vezes a gente não tem tempo nem dizer para você assim, ó, bom dia, boa noite, bom trabalho. Deixamos de lado tudo isso, só uma reflexão para você parar de pensar na vida. Daqui não levaremos nada. E lá no telão, quando ele apertar o controle, parceiro, segura essa moda para mim, amanhã, seus caras aí, segura essa moda. Segura essa moda quando a gente parar de frente ao telão.

Quando a gente parar de frente o telão da vida, do julgamento, sabe? Quando o arquiteto dizer: e agora, o que você tem para dizer para mim? Eu te dei tanta saúde, eu te dei tantos dias de vida, eu te dei sabedoria para você comandar, eu te dei riqueza, eu te dei tudo isso e muito mais. Você não parou nem um tempinho para prosear comigo? E agora? Senta aqui nesse banco. Senta aqui nesse banco. Que o telão da vida tá aí. Aproveite o hoje. Viva intensamente o hoje. Porque um dia a gente vai embora.

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3: Do lado de cá, Márcio, os caras direita. Pega as direita aqui, seus caras. Fala, professor, pega a direita aqui, que do lado de cá mudou o trem aqui. Pega a direita, seus caras. Organiza, que a esquerda não tá funcionando, ué. Você tá sabendo? Organiza do lado de cá. Um abraço pra toda a galera. Obrigado de coração pelo carinho, Márcio, seus caras. Ah, já coração, vambora. Santa madrugada, que é isso? Ah, já coração, organiza. 20 horas, 19 minutos. 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
3: Cima da pinta, maestro, vai!
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3: Um abraço, meu amigo Pedro da Panfletagem, também do lado de lá, aqui, maestro, os caras. Alô, você!
5: Gaúcho, boa noite.
3: Boa noite.
5: Tá cheiroso. Gaúcho, manda pra nós hoje, do outro lado da cidade, fazendo um favor. Quero mandar especialmente pra toda a minha família, especialmente pra minha mulher, pro meu filho Eduardo, pro Cheirosinho, pra minha nora Lorena, o Calde Dobrada, para todos os ouvintes de Dobrada, o Paulinho do Supermercado, todos os funcionários dele, Santa Ernestina, o Sebastião da loja Belantani, os familiares, para todos os ouvintes de Santa Ernestina, vai para o Vademar da Baia, para Clarice, o Falcaio, para todos os ouvintes de Santa Ernestina e região, e para vocês aí do rádio também, o Gaúcho. Tchau, tchau. Obrigado. Cachiro.
3: Do lado de cá, vambora. Alô, você.
6: Boa noite, Gaúcho. Aqui é o Depole, é eu mesmo. Tamo no bar da Marley de novo. Devo um presentinho pra ti, tu sabe o que que é. Aí é a cinta. Ó, nós estamos aqui no bar da Marley, estamos os companheiros tudo aqui, o Canão, é, Léo Canhoto e Robertinho.
7: Coisinha linda.
6: Coisinha linda. Se eu for atendido, muito obrigado, Gaúcho. Falou, um abraço.
3: Olho pra você, vamos. Ah, já coração é essa moda que ele quer, ó. Ai, coisinha linda. Vambora, maestro. 20 horas, 23 minutos. João Betas também tá com a Guaratinga de rádio ligado, um abração, seu Expedita da Antiva, na boa sorte. Cláudio Feitosa também vai, manda no zap da canal, vambora minha gente, vambora, do lado de cá, alô você.
8: Boa noite, Gaúcha, que é o carreteiro de Pirajuí. Manda um modão que tá na ponta da agulha pra nós aí. Vê se você tem um Zé Rico, tem um Carreiro Zé Paulo, um Teodoro Sampaio. Beleza? Quero mandar pra vocês do rádio aí, mandar pra galera de Pirajuí, galera de toda a região, beleza? Aí de Itapi, de Tinga, Novo Horizonte, Tabatinga, Taquaritinga, Monte Alto, beleza? Mas vou mandar pra toda essa galera aí. Chique, um abraço. Um abraço pra você, pra toda a sua equipe. Boa semana pra nós, chique demais!
3: Vambora, gatilho, véi! Os carreteiros não tem nada com a gente. Aí eu gostei da prosa dele, que são os caras. Acha coração! E já pediu logo um modão de 3, 4, mas daqui derramado, daqui de bom, daquele jeito. Eu já arrumei pra você, parceiro. Véio. O pau vai cair a folha agora, parceiro, porque do mundo nada se leva, véi! 20 horas 24 minutos é a comitiva, cara, UFM! O Madão já tá no terreirão, parceiro, velho. Vamos ver se tem uma das mil aqui. Alô, você.
9: Ô, Gaúcho, boa noite. Quero ver, Gaúcho.
3: Quero ver.
9: Edson Trevisoli, de Américo, fazer a sintonia.
3: Uau!
9: O jeito mesmo, se puder tocar. Tinha o Carreiro Pardinho, Negri, Parafuso, Zé Gareza. Pra todo mundo da audiência do programa, viu? O seu programa tá nota mil.
3: Abraço.
9: Abração, meu amigo.
3: Vou mandar outro do Tião Carreiro que tá pendurado no varal da charreta pra você, gatilho. É madão de primeiríssima qualidade. O velho Bentivim gosta demais. O povão sertanejo também. Vamos para mais essas caras. Quero ver. Eu gosto assim, mais essas caras. Eu gosto de madão, parceiro. Madão do nosso repertório.
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3: 20 horas e 25 minutos. É a máquina sonora no seu rádio. O Júnior tá lá no Texas, antenado com a gente. E mais ou menos umas 3, 4 mil. Sertanejão por lá, antenado com a gente. Um abraço, meu amigo Júnior, lá no Texas, vai. O Júlio César, no estado do Paraná, também. Um abraço, Júlio César. Quero ver, maestro. E de um madão derramado é comigo mesmo, parceiro, vai. É do jeitão que nós gostamos, do lado de cá. Alô, você.
11: Gaúcho, boa noite, Gaúcho. Tudo bem, Gaúcho? Boa noite. O Paquinha pediu uma moda.
12: Gauchão, manda pra nós aí. Índia, um cascatinhana. Oferecer pra você, pra todos os seus ouvintes e quem gostar da música. Dona Negra de Fernandópolis, Dona Cida do Posto Tropical e quem mais gostar da música. Falou? Um abraço. Tchau, tchau.
3: Tudo você, Paquinho. Vambora. Quero ver, mas...
11: Vou mandar pro Dona Cida também, todo trabalhador frentista lá, Miguelzinho, gosta de música, né?
3: Certo.
11: E pra Ana Rosa também. Obrigada. Deus abençoe você, viu?
3: Abraço.
11: Tchau.
3: Muito obrigado.
11: Tudo bem com a
3: mim?
11: Tchau, tchau.
3: Tchau. Vambora, maestro. Meu amigo Pedro da Panfretagem acabando de mandar pra mim aqui exatamente o que eu acabei de mandar lá. Falar pra galera que a gente não leva nada dessa vida. Olha lá, notícia triste. Perdi um amigo lá na Jaboticabal. Vítima de um infarto fulminante. Então, meu amigo, você não sabe quanto mais tempo de vida você tem. Daqui 5 minutos, o arquiteto pode pedir a sua alma. O que você tem feito para você encontrar com o arquiteto dono do universo? Eu te pergunto isso hoje.

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8: Aqui, Oscar, vai na direita, Oscar, vai na direita aqui, tio. 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Lá pro Fábio, lá pro Tiago, um abraço lá pro Luciano também, lá pro Correia, lá pro Rony também. O Rony tava uns 30 anos que tá lá no Noval também, já esses caras. Agora chegou o Michel Teló também, né? Com a sanfona lá com a gaita, velho. Urias lá pro Erre também. Um abraço lá pro Luciano, que é o novo entregante também. Toda a galera da Noval, maestro. E o Sérgio tá lavando o pescoço por dentro, por lá. Sérgio, velho, um abraço pra você. Tá lá na Ilha Comprida, tá lá com a gente. Vou chegar na moda, calma, cadeira, velho. Muita calma nessa hora. Já coração organiza, parceiro. 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Quero ver.
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8: Cima da Pinta, Maestro Oscar, vai. Front porch swing. 20 horas e 38 minutos, o Neizinho Espada tá na estrada, tá bem antenado com a gente do lado de cá, vambora. Alô, você.
9: Ô, Galchão, boa noite, meu velho. Ô, Galchão, se tiver tempo aí na sua programação aí, toca pra nós escutar aí o Punhal da Falsidade aí. Se der tempo, tudo bem. Se der tempo também, deixa pra próxima aí.
8: Vambora.
9: Valeu, meu irmão. Até mais, meu velho. Um abração, fica até a próxima aí. Até mais, Galchão.
8: Você, vambora, mas pega na tua. Like an old fashioned storybook. Ajeita a moda, mas vai de madão, mas essas caras. Vai de madão, parceiro aqui. Um abraço, meu amigo Foto. Do lado de cá, quero ver o povo brasileiro. Alô, Zoom.
10: Alô, Galchão, boa noite, velho. É o Zoom. Galchão, você tem só você contigo, Rei Paraná. É, diz que tá meio, sabe? Tá meio ausente agora.
8: O Edinho?
10: Nossa, meu Deus. Dá pra ele, se der tempo, né?
8: Será?
10: É, também o Barra. Ai, meu. O japonês. O Wilson Delvec. Pra você, Gaúcho. Abração, tudo de bom, abração do Zoom.
8: Será que atravessaram a faixa preta? Zoom, fala comigo! Abraço lá pro Guminha, lá pro Velha Comercinho, também tá antenado com a gente. Ei, Guminha, velho, obrigado de coração aí. Eu não mandei a boiada de Cuiabana, mas mandei outra, viu, Guminha? Abraço pra você, um abraço lá pro Velha Comercinho, toda a galera na B, aquele da Boa Esperança do Sul. Quero ver, maestro.
11: Amigo.
8: Ai, ai, ai.
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8: Quero mandar um abração lá pro Dudé também, lá pro Bigode, toda a galera lá no Jardim Buscar de antenado com a gente. A galera do circo vem chegando agora, são os caras atrasados, rapaz. Como é que vai começar o espetáculo, parceiro?
11: Estou morrendo de amor.
8: Ai, senhor amado. Pedrinho da Costa, sou fardo sem aparecer também, viu, Pedrinho da Costa?
12: Boa noite, Gaúcho.
8: Oi.
12: Aqui é o Zé Rosa de Piranga, Gaúcho.
8: Ai, meu Deus.
12: O homem mais bonito de Piranga, Gaúcho. Ô, Gaúcho,
8: oi.
12: Dá um comodão aí pra nós aí do Sérgio Reis.
8: É.
12: Moreno, cabelo cacheado.
8: Ah, essa é boa, essa é boa. Vambora.
12: Manda lá pros nossos amigos lá da Vinhaça do Nardini, que eles são os ouvintes também, e não consigo lembrar o nome deles.
8: Eu sei, mora.
12: Mas
8: dessa.
12: Eles que estão ouvindo, um abraço de coração. Do seu amigo Zé Rosa.
8: É,
12: Gaúcho.
8: Nossa.
12: Manda lá pro Botos Oscar.
8: É.
12: O André, de Fernando Preste.
8: O que mais?
12: O Cachoeira.
13: Obrigado!
12: Pra todo nosso fã, Gaúcho, que é muito fã.
8: Calma, Oscar.
12: Tchau, obrigado, Gaúcho.
8: As Margaridas. As Margaridas você não mandou. As Margaridas você não mandou, Oscar.
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8: Tem o que, Zoom?
11: Uma paixão.
8: Quero ver, quero ver. Alô, Trinco, um abraço pro Sheila na América Brasileira.
14: Amigo. Eu queria estar presente
8: pra sentir
14: o que ela sente quando alguém fala meu nome.
8: Quero ver.
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8: o coração.
14: O coração de um pobre homem.
8: Quero ver, meu amigo. Serjão, véi.
11: Amigo.
8: A pancada é seca no morão da porteira.
11: Se esta.
8: Pô, vamos churrada, ligar.
11: Falasse.
8: Dona Adriana vai ajeitando a merenda lá. Rio, Farcão, velho. Um abraço pra você na Ibaté.
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8: Sérgio, velho.
15: Ô, Zoom, boa noite.
8: Boa noite.
15: Modão de hoje é Mala Amarela. Para meu amigo Pedrinho Costa, ó. Será que ele tá com o ouvido em pé?
8: Rapaz.
15: E todos os ouvintes ligados da Canal 1. Vamos ver, vamos ver, vamos ver.
8: Quero ver, quero ver.
15: E o seu Oscar, hein? Já sarou do barretão?
8: Já sarou, já sarou.
15: Se ele sarou, fala pra ele. Come um abacaxi, seu Oscar. É doce, doce, doce como mel. Manda um abraço aí pro Serjão de Ilha Comprida. Eu tô aqui esperando o alvará ainda, rapaz. Você acredita que não saiu, ó?
8: Não saiu
15: Meu Deus do céu.
8: Ah, já coração, amanhã são os caras aqui, ó. Acho que o telefone deve tá mudo, né, da dona Pensão. Você tá ligando, perguntando se tem alvará, o telefone tá mudo, né? Faz parte. É da viagem, parceiro. Chama mais uma, parceiro. Vai. Chama mais uma. Vai. Raja coração. Erução da mala amarela. Amanhã só que eu quero ver. Ei, Pedrinho da Costa. 50 a 568 lá naquela ilha comprida, Pedrinho. É, vamos carregar de abacaxi de mão lá pra galera, velho. Nossa, meu Deus.
13: Tava um pouquinho fosco, claro.
8: Tem mais parceiro que aí também, viu, Sérgio, velho.
13: Era o trem noturno que vinha
8: pra... Ah, tem que levar um circo também pra apoiar.

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0: Gente do céu.
1: Bom demais, minha gente aí. 20 horas e 59 minutos lá de Gamaço. Alô, você.
2: Alô, Galchão. Boa noite, boa noite. Aqui é o Christian.
1: Tá bom,
2: Christian. De Catanduva. Cheguei aqui em Nova Mutum, a Fazenda Nova Esperança. Encontrei o Galo de São José do Rio Preto.
1: Certo.
2: Paulo Francisco. Encontrei o Buiú de Sales.
1: Buiú?
2: Buiú lá do Cidade de Sales. Tá? Aê, tamo tudo aqui, hein? Vamos carregar aqui. Faz sentido, Chapadão do Sul, MS. Positivo, tamo acelerando aqui, hein?
1: Chique.
2: De noite vamos botar pressão aí. Encontrei os meninos aqui agora. Pegar um chiclete de galinha. Positivo? Povo bacana aqui, hein?
1: Abraço.
2: Ei, Paulo Galo aqui de São José do Rio Preto, moleque, peço um frangão aqui assado na panela de pressão, hein?
1: É uma gazelona.
2: Vamos botar calor de madrugada, viu? Abraço, Galchão, que Deus te abençoe, ilumine e proteja.
1: Amém,
2: positiva?
1: Obrigado.
2: Vamos acelerar no Galchão, velho. Toca uma música aí do Christian Ralph.
1: Christian Ralph?
2: Aquela aí que você sabe que bate no teu coração aí.
1: Santa Madrugada.
2: Joga pra nós que é bem recebida.
1: Ah,
2: já. Tudo de bom, Deus abençoe, ilumine e proteja.
1: Alô,
2: Galchão.
1: Quero ver. 20 horas 53 minutos.
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1: Pega na tua, Marcos, que eu quero ver. Já coração do lado de cá. A galera antenada com a gente também. Um abraço, obrigado de coração aí, Adriano. Vambora, Maestro. Miguel, Maria e Júlia, Maestro Oscar, ouvindo a canal UFM, um abraço pra você, obrigado de coração pelo carinho, vambora. Muita gente, esse Juliano César era demais, cowboy.
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1: Ah, já coração, vambora.
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1: Vai lá, João Ferreira, pra você comigo, parceiro, o tempo é curto, vambora.
4: Fala, Gaúcho, boa noite, tá bom? É o João do Corgo Rico. Ô Gaúcho, manda um alô pra todo mundo na sintonia, pro meu pai Gilberto, que tá na puxada do palito doce. Pra toda a galera que tá na ponta da agulha aí. E toca pra nós Amor e Saudade do Tião Carreiro. Valeu, gaiteiro.
1: Saudade,
4: amigo. E cadê o Chiquinho? Fala comigo, Chiquinho.
1: Chiquinho sumiu, velho. Chiquinho sumiu. Chiquinho tá internacional. Tá, lá, tá indo pro rodeio lá nos Estados Unidos. Tá falando aí com nós mais também. Abandonou também. Ah, já coração. É muita também. É muita rama também. Muito cascai na gibeira, parceiro. Vambora. Quero ver isso. 20 horas 54 minutos. É aquilo que eu falei pra vocês, né? Obrigado. Obrigado de coração pelo carinho. Aos amigos de perto, aos amigos de longe. Um som bem forte a cada um de vocês.
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1: Tenho 6 minutos para o crepúsculo final.
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1: E o Madão é mais ou menos assim que eu vou mandar pra vocês, amigos, deste pão, desse jeitão, ó. Quero ver, quero ver. Bandida, é só dizer o preço. Christian Ralph na sua 93,7. A rádio. E todo mundo ouve. Acelera comigo. Conta giro no 3000.

0: 2 minutos, é o Crepúsculo Final, tá aí, é só dizer o preço na Comitiva.
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0: Maestro Oscar Javoé, pra mim, o aí pra ele, tá ali, coisa e tal, Pedro, alô Pedro, dá pra enfrentar, um abraço pra você. Um abraço pra toda a galera, eu não consigo mais colocar ninguém no ar, Maestro Oscar, aí tem 1 minuto só. Cezinho, um abraço pra você, Cezinha.
2: Deixe.
0: Muita gente de errado ligado nessa quarta-feira gostosa, 2 de setembro. É a máquina sonora de bem com a vida no seu rádio, essa droga de vida nessa correria tão grande. Salva de Brasília, vem aí, maestro. Se eu puder prosear comigo, eu te agradeço, tio.
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0: Corrido, né, seus garotos?
4: Ia mesmo, né?
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0: Aí tá bom, pega na tuia, mas essas caras.
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0: existe. O que que foi?
4: Vamos deixar a voz do Brasil entrar. Brasília e Renovel.
0: Tá bom, ué.
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0: Ainda bem que o senhor não vai bloquear ninguém, né, seus caras? Meu Deus, você devia bloquear todo esse povo que vem aí. Dá uma coisa, sei lá. Ai, meu Deus.
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0: É, não fica revoltado, não, seus caras. Vai do outro lado da cidade. Resolve todos os seus problemas, seus caras. Organiza. Onde é que entra aqui o trem, seus caras? Até perdi o rumo aqui agora. Fala comigo!

0: você.
1: 21 horas e um minuto, no cabelo cacheado, amanhã suas caras, a gente encerra por aqui, vambora amanhã. Vai girando como gira a vida da gente do lado de cá, amanhã suas caras vai.
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1: obrigado aos baluantes, aos patrocinadores dessa programação. E eu volto às 5 da manhã no seu rádio de acordo.